0: Segundo o relatório O Estado da Segurança Alimentar e Nutrição no Mundo 2026, o Brasil segue fora do mapa da fome. O documento, elaborado em conjunto pela Organização das Nações Unidas para a Alimentação e Agricultura, Organização Mundial de Saúde, Fundo das Nações Unidas para a Infância e outros órgãos ligados às Nações Unidas, foi divulgado nesta terça-feira. A proporção da população brasileira que não tem renda suficiente para consumir a quantidade mínima de calorias para uma vida saudável se manteve abaixo de 2,5%. Esse indicador, chamado de prevalência de subnutrição, é utilizado para apontar se o país está ou não no mapa da fome. O relatório também apontou a diminuição da insegurança alimentar severa, que chegou a 0,6%. O ministro do Desenvolvimento e Assistência Social, Família e Combate à Fome, Wellington Dias, explicou esse percentual.
1: O Brasil continua fora do mapa da fome. Dentro do Brasil, tivemos redução na insegurança alimentar severa de 1,2% para 0,6%. Isso significa que aproximadamente 1 milhão e 200 mil pessoas que estavam naquela situação mais grave, aquela que coloca em risco a vida, ficaram agora fora do mapa da fome.
0: Os dados divulgados são relativos ao período entre 2023 e 2025. De acordo com o relatório, o custo da dieta saudável no Brasil foi de US$ 4,89, em paridade do poder de compra por pessoa ao dia. Isso equivale a cerca de R$ 12,13 em poder de compra local. O relatório estima que 7,8% da população mundial enfrentou a fome, o que representa 645 milhões de pessoas, uma redução de quase 14 milhões de pessoas em todo o planeta em comparação com o triênio encerrado em 2024. Para chegar aos números do relatório sobre segurança alimentar e nutrição, foram utilizados indicadores como tamanho da população, perfil de renda e custo médio de uma cesta de alimentos saudável. Reportagem, Márcia Fernandes.
2: O funcionamento do comércio em feriados, de forma geral, vai depender de negociação coletiva.
3: É o que estabelece uma norma regulamentada por meio de portaria do Ministério do Trabalho e Emprego.
2: O texto também define exceções, como postos de combustíveis, hotéis, restaurantes, entre outros serviços.
4: O acordo assinado nesta terça-feira, que formaliza regras sobre o funcionamento do comércio em feriados, é resultado da negociação entre representantes de trabalhadores e de empregadores. O documento condiciona a abertura de determinados tipos de atividades à autorização prévia, a ser definida por convenção coletiva de trabalho, entre elas supermercados, lojas e comércio varejista em geral. De acordo com o Luiz Marinho, ministro do Trabalho e Emprego, a medida é um instrumento de equilíbrio entre as partes.
5: O diálogo permanente é a ferramenta mais eficiente para evitar conflitos. O que a gente espera é que tenha maturidade das lideranças sindicais, trabalhadores, empregadores, para em torno de uma mesa, um café, um chá, vocês possam encontrar soluções de problemas que parece que não tinha solução. E quanto mais se conversa, pode-se ir aproximando essa possibilidade.
4: Na prática, o acordo impede que as empresas escalem funcionários nos feriados por decisão unilateral. Questões como o pagamento adicional, folgas e compensação de jornada também deverão ser definidas em negociação coletiva. Para Ivo Dall'Acqua, diretor da Confederação Nacional do Comércio de Bens, Serviços e Turismo, o debate deve continuar.
6: A coisa não para por aqui, nós temos absoluta consciência disso, mesmo porque novas formas, novos mecanismos, novas ferramentas vêm sendo incorporadas ao mundo do trabalho. Então eu creio que hoje nós estamos celebrando um acordo muito bem discutido, foi consensuado, mas o nosso diálogo tem que ser permanente.
4: As novas regras não se aplicam, no entanto, às atividades que já possuem autorização permanente para funcionar em feriados, como hospitais, hotéis, postos de combustíveis e outros serviços considerados essenciais. As empresas que descumprirem o acordo ficam sujeitas à fiscalização e à aplicação de multas administrativas. Reportagem Gabriela Noronha.
3: A regra se aplica exclusivamente aos feriados. O funcionamento do comércio aos domingos permanece regulamentado por lei.
2: Julho é o mês de conscientização sobre as hepatites virais.
3: A campanha Julho Amarelo chama atenção para a prevenção, o diagnóstico precoce e o tratamento da doença, que muitas vezes evolui de forma silenciosa.
2: Confira na reportagem quais são os sinais de alerta e como o SUS atua no combate às hepatites.
7: A manicure Tabata Nepomuceno contraiu hepatite D quando criança e a tipo B depois de adulta. A doença provocou uma cirrose hepática e há 11 anos ela passou por um transplante de fígado. Hoje, ela se dedica a alertar sobre os perigos da doença.
8: Hoje, os maiores índices de transplante hepático no Brasil são por conta do vírus da hepatite B, hepatite C e hepatite D. O tratamento precoce evita a evolução da doença.
7: Os principais sintomas da hepatite são cansaço intenso, febre, náuseas e vômitos, dor abdominal, pele e olhos amarelados, urina escura e fezes claras. Mas isso já na fase inflamatória do fígado. O hepatologista Henrique Carvalho Rocha, do Hospital Universitário de Brasília, explica que na fase inicial da doença, os sintomas são silenciosos. Por isso, é preciso estar atento.
9: A grande maioria das pessoas não vão ter nenhum sinal e sintoma de que está infectado com algum vírus de hepatite. O ideal é aquela pessoa ou aquele paciente que tem alguns riscos, que tem essa preocupação e procure. E quem que são esses pacientes, né? Então, profissionais de saúde, sempre é importante ter essa avaliação, porque tem um risco aumentado, principalmente de infecção pela hepatite B, né? É o modo de transmissão. Pessoas que têm relação sexual desprotegida, usuários de drogas. Então, esses pacientes que tenham risco maior, esses realmente têm que ficar vigiando.
7: Segundo a Organização Mundial da Saúde, as hepatites virais matam mais que o vírus da AIDS. Todos os anos, mais de 1.300.000 pessoas morrem por complicações causadas por algum tipo de hepatite. A campanha Julho Amarelo reforça a importância do diagnóstico precoce e o tratamento dessas doenças, como explica Tieme Arakawa, coordenadora-geral de Vigilância das Hepatites Virais do Ministério da Saúde.
10: É durante esse mês que a gente tem uma série de atividades sendo realizadas para mobilização em relação à testagem, em relação à vacinação, em relação à educação em saúde, para que a gente realmente possa dar visibilidade a essas doenças que ainda são um grave problema de saúde pública.
7: Ainda de acordo com Arakawa, o SUS oferece diagnóstico e tratamento gratuitos.
10: Então, vacina da hepatite A e vacina da hepatite B estão disponíveis no SUS. A queda dos casos de hepatite A se deu muito por causa da vacinação. Em relação ao diagnóstico, a gente tem testes rápidos de hepatite B e hepatite C. São testes que são realizados dentro da unidade básica de saúde ou em qualquer outro tipo de serviço e tem um resultado em até 30 minutos.
7: Existem 5 tipos de hepatites virais. No Brasil, as mais comuns são causadas pelos vírus A, B e C. O tipo D é mais comum na região norte do país e a hepatite E, menos frequente em solo brasileiro, ocorre com maior facilidade na África e na Ásia. As hepatites A e E são transmitidas por ingestão de água ou alimentos contaminados, falta de saneamento básico e higiene inadequada. Já as hepatites B, C e D são transmitidas por contato com sangue contaminado, relações sexuais desprotegidas, compartilhamento de agulhas, seringas ou objetos perfurocortantes e da mãe para o bebê, a chamada transmissão vertical. Reportagem Graziele Bezerra.
3: Agricultoras rurais podem participar da chamada pública voltada ao fortalecimento da autonomia e da geração de renda das mulheres no campo.
2: Serão destinados cerca de 49 milhões de reais a 67 projetos.
11: A chamada pública vai contemplar mulheres em todas as regiões do país. É destinada, por exemplo, a agricultoras familiares, assentadas da reforma agrária, quilombolas, indígenas e extrativistas. Os projetos selecionados vão contar com profissionais na assistência técnica para apoiar as produtoras rurais na organização da produção, no acesso às políticas públicas, na adoção de práticas agroecológicas, na comercialização e no fortalecimento das organizações coletivas. Quem explica é a presidente da Agência Nacional de Assistência Técnica e Extensão Rural, ANATER, Loroana Coutinho de Santana.
12: Eles estarão realizando um acompanhamento desde a produção, perpassando pelo processamento, pela gestão das organizações, né, sejam elas individuais ou coletivas, até a comercialização dos produtos. Então, esse profissional é justamente a espinha dorsal para o fortalecimento dessas mulheres, né, para que elas possam, a exemplo, vislumbrar ações no âmbito da sua produção, para que elas possam gerar renda, possam ter organização na sua unidade.
11: A agricultora familiar Ilneia Barros participou de um curso de assistência técnica e extensão rural e conta como foi o acompanhamento.
13: Fiz extensão rural para que eu pudesse beneficiar os meus produtos através de as nutricionistas, o pessoal, me deram todo suporte para que eu viesse a ter um desempenho legal no campo e poder vender a minha mercadoria.
11: Os projetos deverão atender, no mínimo, 50% de mulheres negras, 30% de mulheres jovens e 30% de mulheres de povos e comunidades tradicionais, com prioridade para quilombolas e indígenas. Também terão preferência propostas voltadas a mulheres em situação de maior vulnerabilidade social, como vítimas de violência e responsáveis pelo cuidado de pessoas com deficiência. As entidades credenciadas na ANATER poderão apresentar propostas entre os dias 16 e 31 de julho de 2026 por meio do portal anater.org/chamada-pública. Reportagem Thaís de Araújo.
3: A garantia de que insumos essenciais cheguem a regiões remotas cortadas por rios depende das condições de navegabilidade.
2: Para evitar desabastecimento, especialmente no norte do país, o Departamento Nacional de Infraestrutura de Transportes, o DENIT, reforçou o monitoramento hidroviário.
3: O levantamento feito em tempo real permite o planejamento da navegação em tempos de cheias ou seca dos rios.
14: As condições de navegabilidade dos rios brasileiros são monitoradas de forma contínua. Elas servem para orientar o transporte hidroviário, o deslocamento de pessoas e o abastecimento de cidades com combustíveis, alimentos, medicamentos e outros insumos essenciais, especialmente na região norte. Para isso, o Departamento Nacional de Infraestrutura de Transportes, o DENIT, desenvolveu o Plano de Monitoramento Hidroviário. O levantamento considera informações como nível das águas, vazão dos rios, profundidade dos canais e outros parâmetros hidrológicos. Os dados são usados para identificar trechos com possível restrição à passagem de embarcações e para orientar o planejamento das ações de manutenção. Na região norte, o sistema acompanha essas informações em tempo real e também considera os efeitos de fenômenos climáticos, como o El Niño, que podem alterar o regime dos rios. Segundo o Ministério dos Portos e Aeroportos, as condições dos rios variam ao longo do ano por causa das chuvas e da dinâmica natural das águas. Na estiagem, o nível dos rios pode limitar a navegação em alguns trechos. Já no período de cheia, o aumento da correnteza e as mudanças no leito dos rios também podem interferir na circulação de embarcações. Com base nos dados, é possível planejar a segurança da navegação, a continuidade do transporte de passageiros e cargas e a maior confiabilidade das hidrovias brasileiras. Reportagem Edinaldo Júnior.
2: Há 36 anos, o Estatuto da Criança e do Adolescente, o ECA, transformou a proteção da infância e da juventude em uma rede integrada de ações.
3: E garantiu a implantação do Sistema de Garantia dos Direitos da Criança e do Adolescente.
2: O sistema reúne conselhos tutelares, delegacias, Ministério Público, Poder Judiciário.
3: E integra diversas áreas, como assistência social, saúde, educação, cultura e lazer, além dos canais de denúncia e fiscalização.
2: Vamos saber como funciona com o repórter Pablo Mundim.
15: O Estatuto da Criança e do Adolescente mudou a forma como o Brasil protege a infância. Com o marco legal criado em 1990, crianças e adolescentes deixaram de ser vistos apenas como pessoas que precisavam de assistência e passaram a ser reconhecidos como sujeitos de direitos. Ao longo desses 36 anos de atuação, o Estatuto estruturou uma rede de proteção composta por diferentes instituições, como explica a socióloga Enide Rocha.
16: Antes do ECA, as crianças e adolescentes não eram vistos como sujeitos de direitos. A gente naturalizava o envolvimento de crianças no trabalho doméstico. Hoje, com o ECA, eles passaram a ser vistos como pessoa em desenvolvimento. E a Constituição é muito clara, no artigo 227, quando ela coloca prioridade absoluta e diz assim que o Estado, a família e a sociedade têm o dever de proteger crianças e adolescentes.
15: A proteção integral que prevê o Estatuto é feita pelo Sistema de Garantia dos Direitos da Criança e do Adolescente, que reúne conselhos tutelares, delegacias especializadas, Ministério Público, Judiciário, Assistência Social, Saúde, Educação e canais de denúncia. Fábio Meirelles, diretor de proteção da criança e do adolescente, destaca que cada órgão tem uma função específica, mas todos trabalham de forma integrada para proteger vítimas e interromper ciclos de violência.
17: A rede de proteção é um conjunto de instituições, serviços, que atuam de forma integrada para garantir os direitos de crianças e adolescentes e protegê-los de qualquer forma de violência, negligência, exploração ou violação de direitos. Então, nenhuma instituição atua sozinha. A proteção, ela vai depender da articulação entre diferentes políticas públicas.
15: Em muitos casos, o primeiro atendimento é feito pelo Conselho Tutelar. É ele quem recebe denúncias, aplica medidas de proteção e aciona os demais serviços sempre que há ameaça ou violação de direitos. O presidente do Colegiado dos Conselheiros Tutelares de Goiânia, Rondinelli Ná Barbosa, explica qual é o papel do conselho.
18: Quando essas denúncias chegam até o Conselho Tutelar, a nossa primeira preocupação é em acolher, para que nós possamos fazer o encaminhamento correto, tratar essa criança ou adolescente de forma adequada e enquadrar eles no programa ou no serviço que melhor vai assistir à demanda que ele necessita.
15: Quando há indícios de crime, entram em ação as delegacias de proteção à criança e ao adolescente. As investigações comandadas pelas unidades especializadas buscam responsabilizar os autores e garantir que as vítimas sejam acolhidas, evitando a revitimização durante o processo, como defende a delegada Valéria Martirena.
19: A gente trabalha com os casos de violência contra essa criança e adolescente, que geralmente são os crimes sexuais e crimes de maus tratos. Tem muitos policiais capacitados nas unidades circunscricionais também que podem ouvir essa criança, esse adolescente vítima de violência em depoimento especial.
15: O Estatuto da Criança e do Adolescente é um marco legal que criou uma rede de proteção com atuação integrada. Uma responsabilidade compartilhada entre o poder público e toda a sociedade para garantir que cada criança e cada adolescente cresçam com segurança, dignidade e seus direitos respeitados. E qualquer pessoa pode ajudar ao presenciar ou suspeitar de violência física, psicológica, sexual, casos de negligência, abandono ou exploração de crianças e adolescentes, a orientação é denunciar. O Disque 100 funciona gratuitamente todos os dias e atende casos de violação de direitos humanos. Os conselhos tutelares, delegacias especializadas e da Polícia Militar também podem ser acionadas em situações de emergência. Reportagem Pablo Mundim.
3: Atenção, estudantes e pesquisadores! Já está aberto o prazo de inscrição para uma das principais premiações científicas do país.
2: O Prêmio Jovem Cientista, neste ano, busca incentivar projetos de inovação tecnológica voltados para o desenvolvimento social e sustentável.
3: Saiba mais com Cláudio Mário Carvalho.
20: As inscrições para o Prêmio Jovem Cientista 2026 seguem abertas até 14 de agosto. O tema deste ano é o uso da inteligência artificial para reduzir desigualdades e promover o desenvolvimento sustentável. A premiação contempla cinco categorias: mestre e doutor, estudante do ensino superior, estudante do ensino médio e mérito institucional, que reconhece uma universidade e uma escola pelo destaque na participação. Podem concorrer estudantes e pesquisadores que atendam aos critérios de idade e formação previstos no regulamento. Os vencedores vão receber laptops e bolsas de pesquisa do Conselho Nacional de Desenvolvimento Científico e Tecnológico, com valores entre R$5.000 e R$40.000. As inscrições podem ser feitas pelo site jovemcientista.cnpq.br. Claudimário Carvalho, para a Voz do Brasil.
2: O Ministério da Educação informou que a plataforma MEC Livros já registrou mais de 618 mil empréstimos virtuais.
3: Saiba quais as obras mais procuradas e como acessar com Raquel Mariano.
1: Segundo o Ministério da Educação, a plataforma MEC Livros reúne mais de 1 milhão de usuários e acumula 384 mil horas de leitura. São Paulo lidera o número de cadastros, seguido por Rio de Janeiro, Minas Gerais, Bahia e Ceará. O catálogo reúne cerca de 25 mil obras e permite leitura imediata pela internet. Nos últimos 30 dias, entre os 4 títulos mais emprestados, 2 são de brasileiros. O primeiro lugar foi Torto Arado, escrito pelo baiano Itamar Vieira Júnior. O romance narra a história de duas irmãs, Bibiana e Belonísia, que, marcadas por um acidente de infância, desenvolvem uma relação profunda de dependência. A obra ainda trata da escravidão contemporânea. E em quarto lugar está A Cabeça do Santo, de Socorro Acioli, publicado em 2014, que mistura realismo mágico e cultura nordestina. A história acompanha Samuel. Ele descobre que consegue ouvir as preces secretas das mulheres para Santo Antônio ao se abrigar dentro da cabeça oca e gigantesca de uma estátua inacabada do santo. Os outros livros mais emprestados estão em segundo lugar, Noites Brancas, do russo Dostoiévski, que explora a solidão, o amor não correspondido e a ilusão. Já em terceiro lugar está A Vegetariana, de Han Kang, escritora sul-coreana, vencedora do Prêmio Nobel da Literatura. O livro conta a história de uma mulher comum que, após ter um pesadelo violento, decide parar radicalmente de consumir e cozinhar carne. Os acessos ao MEC Livros são feitos pela versão para internet e por aplicativo para dispositivos móveis. A versão web concentra 52% do tempo de uso. Mais informações em meclivros.mec.gov.br. Raquel Mariano, para a Voz do Brasil.
2: E essas foram as notícias do Governo Federal.
3: Uma realização da Secretaria de Comunicação Social da Presidência da República.
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3: Fique agora com as notícias do Poder Judiciário do Congresso Nacional. Boa noite.
2: Boa noite para você e até amanhã.
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23: Em Angola, presidente do STF e do CNJ defende independência do judiciário.
24: Painel Justiça em Números reúne dados do Poder Judiciário brasileiro e pode ser acessado por todos os cidadãos.
23: Estão abertas as inscrições para a 16ª semana da execução trabalhista.
24: Boa noite, eu sou Marcela Luiz.
23: Eu sou Walter Lima.
24: Presidente do Supremo Tribunal Federal e do Conselho Nacional de Justiça, ministro Edson Fachin, defende independência do judiciário e o diálogo entre os poderes de países democráticos.
23: A fala ocorreu em uma aula magna em Luanda, capital de Angola, na África. Judite Aragão.
25: Fachin disse que essa independência existe para proteger o cidadão. Isso porque o juiz tem que decidir com imparcialidade e sem ceder a pressões políticas, econômicas ou sociais.
26: A independência judicial não pertence ao juiz, pertence ao cidadão. Não existe para proteger magistradas e magistrados. Existe para proteger quem será julgado por eles.
25: O presidente do STF e do CNJ, Edson Fachin, também deixou claro que a democracia constitucional exige diálogo constante entre os poderes.
24: O relatório Justiça em Números 2026, principal publicação estatística do Poder Judiciário Brasileiro, é feito a partir do DataJud, que é a Base Nacional de Dados da Justiça.
23: Além do relatório anual, o painel Justiça em Números também é feito com dados do DataJud. Marcelo Della Libera.
0: O painel Justiça em Números é disponibilizado pelo Conselho Nacional de Justiça de forma online. Ele apresenta os indicadores do relatório Justiça em Números e é atualizado mensalmente. A ferramenta disponibiliza painéis de temas como direito à saúde, violência contra a mulher, crime organizado e sobre a gestão processual dos tribunais. A pesquisadora Isabelle Mota, do Departamento de Pesquisas Judiciárias, destaca um dado histórico sobre o trabalho do Poder Judiciário em 2025.
4: Mesmo recebendo o maior número de novos processos desde o início da série histórica em 2009, conseguimos reduzir o estoque do número de processos pendentes. E 2026 já aponta um novo recorde. Até o momento, nosso painel registra mais de 17 milhões de novos processos, acima dos 16 milhões registrados no mesmo período do ano passado.
0: Esse dado está disponível no painel e pode ser acessado em justiça-em-números.cnj.jus.br.
24: Partidos, coligações e federações já podem realizar as convenções partidárias.
23: As convenções vão até 5 de agosto. Estevão Furtado.
5: O período das convenções partidárias começou ontem, 20 de julho. A data também marcou o início do prazo para exercício do direito de resposta contra ofensas, com prazos de 24 a 72 horas, conforme o veículo de comunicação.
24: Estão abertas as inscrições para a 16ª semana da execução trabalhista.
23: Pessoas e empresas com processos em fase de execução podem inscrever ações na campanha. Larissa Batista.
6: Com o slogan Seu Direito por Inteiro, a iniciativa, marcada para o período de 14 a 18 de setembro em todo o país, é um esforço concentrado para localizar bens de devedores, incentivar acordos e dar mais celeridade ao pagamento dos créditos trabalhistas. Para outras informações sobre a 16ª Semana Nacional da Execução Trabalhista, acesse csjt.jus.br.
24: STJ suspende liminar que havia determinado paralisação da construção da ponte do Abial, no município amazonense de Tefé.
23: Com a decisão, foi autorizada a imediata retomada da obra. Fátima Uchoa.
8: Ao conceder liminar em ação popular para paralisar a construção, o TRF1 entendeu haver indícios de irregularidades na licitação para a contratação da empresa responsável pela obra. Contudo, ao atender pedido do município de Tefé, o vice-presidente do STJ, ministro Luiz Felipe Salomão, no exercício da presidência, destacou que a construção da ponte do Abial busca assegurar a prestação regular de serviços públicos essenciais aos mais de 15 mil moradores da região. E é evidente o risco na demora, porque a obra depende da estiagem dos rios amazônicos para a execução.
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24: Uma boa noite.
23: E até amanhã.
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1: Eu sou Humberto Pinheiro e estes são os destaques de hoje do Jornal do Senado, que começa agora. Plano de educação, licença paternidade e segurança marcam o semestre no Senado. Senado vai discutir tratamento para pacientes com doenças raras. Proposta que estabelece regras para profissionais da saúde estética será discutida no Senado. Boa noite. A Comissão de Segurança Pública aprovou neste primeiro semestre uma série de projetos de lei que aumenta as penas para vários tipos de crimes, como roubo de câmeras de vigilância, combustíveis e de celulares, e para o uso de menores de idade para a prática de delitos. A comissão também votou propostas que reduzem benefícios para condenados por crimes violentos e aumentam o tempo de internação de menores infratores. Repórter Bruno Lourenço.
2: A Comissão de Segurança Pública aprovou o aumento das penas para crimes de furto, roubo e receptação de câmeras de vigilância e sistemas de monitoramento eletrônico. Outro projeto votado no semestre tipifica e endurece as penas para os crimes de furto e roubo de petróleo, combustíveis e derivados. Numa tentativa de conter as perfurações clandestinas e o avanço de facções criminosas sobre o mercado de distribuição, o colegiado aprovou ainda a proposta que prevê punição maior para furto de celular para a prática de fraudes e outra que dobra a pena para o furto de aparelhos celulares e aumenta a penalidade para o roubo, que é a subtração do telefone com o emprego de violência. Dois projetos relacionados a menores de idade passaram pela CSP. Um deles acrescenta nova agravante genérica ao Código Penal para punir adultos que utilizam crianças ou adolescentes para cometer crimes. Outro admite até 10 anos de internação para adolescentes infratores, como defendeu o senador Fabiano Contarato, do PT do Espírito Santo.
3: Eu não acho razoável você explicar para uma mãe que teve a filha vítima de estupro, para um rapaz de 17 anos, que após estuprar, matou e ocultou o cadáver, ele vai ficar internado até 3 anos.
2: A Comissão de Segurança Pública também aprovou no semestre iniciativas que proíbem a concessão de liberdade provisória a réus acusados de crimes que resultem em morte dolosa, ou seja, cometidos com intenção, e de liberdade provisória ou medidas cautelares alternativas a presos em flagrante por crimes hediondos ou equiparados. O relator, senador Wilder Moraes, do PL de Goiás, diz que a impunidade e a soltura reiterada de criminosos perigosos alimentam os índices de violência.
4: Indivíduos que pratiquem delitos de tal natureza não devem ser agraciados com liberdade provisória. Criminosos que praticam crimes hediondos devem permanecer presos.
2: A Comissão de Segurança Pública ainda aprovou o projeto de lei que põe fim à soltura automática de presos caso a justiça atrase a revisão periódica da prisão preventiva.
1: O acesso a diagnóstico, medicamentos e tratamentos para pessoas com doenças raras estará em debate na Comissão de Direitos Humanos do Senado. A audiência pública vai reunir especialistas, representantes de pacientes e autoridades para discutir os desafios enfrentados por essa população. Um dos principais temas será a situação do Elevides, medicamento indicado para pacientes com distrofia muscular de Duchenne. A reportagem é de Patrícia Oliveira.
5: O debate sobre o acesso a terapias avançadas para doenças raras também vai tratar da situação regulatória do medicamento Elevides, usado no tratamento da distrofia muscular de Duchenne, uma doença que provoca a perda progressiva da força muscular. A comercialização do remédio foi suspensa temporariamente devido a efeitos colaterais graves. A audiência deve reunir representantes da Anvisa, do Ministério da Saúde, da indústria farmacêutica, especialistas e familiares de pacientes. Para o senador Hermes Klan, do PL de Santa Catarina, a rapidez no acesso ao tratamento é fundamental para quem convive com a doença.
6: E é muito grave, é doído, a gente sente muito. Então, é para ontem, essa gente não pode esperar.
5: Devem ser discutidas também as políticas públicas voltadas a pessoas com doenças raras. A data da audiência ainda será definida.
1: O Senado deve analisar um projeto que define quais profissionais estão habilitados a atuar na área da saúde estética. A proposta busca estabelecer regras mais claras para o setor e evitar insegurança jurídica. A intenção é dar mais segurança tanto aos profissionais que prestam esses serviços quanto aos consumidores mulheres que buscam procedimentos estéticos. As informações com o repórter Douglas Castilho.
7: O texto limita a atuação profissional no setor àqueles que detêm formação superior específica, como biólogos, biomédicos, enfermeiros, farmacêuticos, fonoaudiólogos ou fisioterapeutas. A medida, porém, não modifica as atividades que, por legislação específica, sejam reservadas aos formados em medicina ou odontologia. O autor do projeto, o senador Isalci Lucas, do PL do Distrito Federal, explicou o que muda caso a proposta seja aprovada.
8: O que é competência de um médico, odontólogo, é só eles. Esses demais profissionais só podem fazer aquilo que é ligado à atividade deles. Então a gente garante, inclusive na lei, que haja fiscalização dos conselhos regionais, tenham realmente registro do conselho de todas as atividades, para poder ter legitimidade para atuar no mercado. Mas cada um dentro do seu quadradinho, vamos dizer.
7: Segundo a Sociedade Brasileira de Cirurgia Plástica, mais de 1.500.000 procedimentos estéticos são realizados por ano no Brasil. Na justificativa do projeto, o autor afirma que a segurança jurídica trazida pela proposta, que ainda aguarda distribuição para a comissão responsável, deve impulsionar ainda mais o crescimento do setor.
1: A senadora Damaris Alves, do Republicanos do Distrito Federal, apresentou um balanço das atividades da Comissão de Direitos Humanos no primeiro semestre de 2026. Como presidente da comissão, Damaris ressaltou que o colegiado manteve uma agenda voltada à análise de projetos de lei, ao recebimento de denúncias de violações de direitos humanos e à realização de audiências públicas. Segundo a parlamentar, os trabalhos resultaram na aprovação de propostas relacionadas à proteção das mulheres, da juventude e ao enfrentamento da violência.
9: A nossa comissão no Senado virou uma central de recebimento de denúncias de violações de direitos humanos. E toda denúncia, toda demanda que chega gera um processo interno dentro da comissão. Às vezes uma denúncia tem 6, 7 encaminhamentos. Então nós estamos dando resposta para o povo lá na ponta.
1: O plenário do Senado encerrou o primeiro semestre legislativo com a votação de propostas nas áreas de educação, direitos sociais e segurança pública. Entre os destaques estão o novo Plano Nacional de Educação, a ampliação da licença paternidade e o endurecimento de penas para diversos crimes. As matérias aprovadas buscam modernizar políticas públicas, ampliar direitos e reforçar o combate à criminalidade. Algumas propostas já seguiram para análise da Câmara dos Deputados, enquanto outras aguardam sanção presidencial. Os detalhes com o repórter Pedro Pincer.
10: O primeiro semestre de 2026 foi marcado por uma intensa agenda legislativa no Senado, com a aprovação de projetos importantes para o país. Na educação, o principal destaque foi o novo Plano Nacional de Educação, que define as diretrizes para as políticas públicas do setor até 2036. Entre as prioridades estão a ampliação do acesso à escola, a melhoria da qualidade do ensino e a redução das desigualdades. A senadora Tereza Leitão, do PT de Pernambuco, destacou o foco na qualidade.
11: Do ponto de vista dos objetivos gerais do PNE, é afirmativo em relação ao direito à educação, da educação básica à pós-graduação, estabelecendo a qualidade como foco, tal como demarcando desafios atinentes à redução de desigualdades, à erradicação do analfabetismo, à valorização profissional, com um modelo de financiamento que faça o plano vivo e não apenas uma carta de intenções.
10: Entrada no mercado de trabalho, conciliação entre família e emprego, autonomia econômica de mulheres e proteção de trabalhadores vulneráveis também foram temas discutidos no Senado no primeiro semestre deste ano. Parte dessas propostas já foi transformada em lei. Uma delas é a ampliação da licença paternidade, tema debatido há quase 20 anos no Congresso Nacional. Entre as contribuições do Senado na segurança pública no primeiro semestre de 2026, está uma ampla reformulação da lei penal brasileira com o objetivo de frear crimes patrimoniais e fraudes eletrônicas. Entre as principais mudanças, a pena máxima para furto simples passou de 4 para 6 anos. O furto de celular passou a ter tipificação qualificada. E a pena mínima para roubo com resultado de lesão corporal grave subiu para 10 anos.
1: Com trabalhos técnicos de João Lira, o Jornal do Senado fica por aqui. Acompanhe agora as notícias da Câmara dos Deputados. Boa noite e até amanhã.
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13: Câmara aprova que agressor pague pelo tratamento de saúde da vítima.
14: Deputados proíbem o uso da substância bisfenol A em produtos infantis.
13: Política de apoio ao transporte rodoviário profissional avança na casa.
14: Boa noite. A Câmara começou a analisar a proposta que cria a política de apoio ao transporte rodoviário profissional. O texto foi aprovado pela CCJ e agora será debatido por uma comissão especial. A reportagem é de Paula Bittar.
15: A Comissão de Constituição e Justiça da Câmara aprovou uma proposta de emenda à Constituição que cria a Política Nacional de Apoio à Atividade de Transporte Rodoviário Profissional. A política tem o objetivo de assegurar infraestrutura mínima para o cumprimento das normas de segurança viária e trabalhista aplicáveis aos motoristas do transporte de cargas e de passageiros. O texto considera infraestrutura mínima a existência em intervalos regulares de locais de repouso e descanso dotados de condições adequadas de segurança e higiene. A proposta prevê que a Política Nacional de Apoio à Atividade de Transporte Rodoviário Profissional seja criada pela União em articulação com estados, Distrito Federal, municípios e setor privado. O texto estabelece que o motorista em atividade de transporte rodoviário profissional não poderá ser penalizado por descumprir os intervalos de descansos se for reconhecida pelo poder público a falta de infraestrutura adequada no percurso. Além disso, enquanto não houver pontos de parada e descanso suficientes nas rodovias, os motoristas em viagens longas poderão fracionar o descanso diário. Hoje, a Lei do Caminhoneiro já prevê 11 horas de descanso por dia, das quais 8 seguidas. A PEC mantém essa regra e cria uma exceção. Em viagens longas, ou seja, com duração superior a 24 horas, o descanso poderá ser fracionado enquanto as rodovias não tiverem pontos de parada suficientes.

0: transporte rodoviário profissional ainda precisa ser aprovada por uma comissão especial e pelo plenário da Câmara em 2 turnos de votação. Da Rádio Câmara, de Brasília, Paula Bittar.
1: Transportes. Charles Fernandes, do PSD da Bahia, pede agilidade nas obras de pavimentação da BR-030 no trecho entre Cocos e Mambaí, município de Goiás. Na opinião do deputado, a obra é fundamental para reduzir os custos do frete e impulsionar o escoamento da produção agrícola regional.
2: São centenas e centenas de produtores que estão ali produzindo sem ter as condições ideais de levar os seus produtos para os portos ou para os grandes centros, devido à dificuldade do frete. O que nós queremos agora é que esse segundo trecho seja concluído o mais rápido possível, para que possamos ver naquela parte da Bahia nascer uma nova Matopiba.
3: Charles Fernandes acrescenta que a conclusão da BR-030 vai encurtar em quase 200 quilômetros o trajeto entre o centro do Brasil e o litoral baiano. Para ele, o novo corredor asfáltico vai gerar turismo, desenvolvimento e integração para os estados da Bahia e de Goiás.
1: Saúde. A proibição de BPA em produtos infantis foi aprovada na Comissão de Constituição e Justiça e já pode virar lei. Saiba mais sobre o assunto na reportagem de Sofia Peçanha.
4: A Comissão de Constituição e Justiça aprovou o projeto que proíbe a comercialização e a oferta gratuita de mamadeiras, bicos e chupetas que contenham a substância bisfenol A em sua composição. O texto já foi aprovado pelo Senado e altera a lei que trata da regulamentação de produtos destinados a lactantes e crianças de primeira infância. O bisfenol A, conhecido como BPA, é um composto químico utilizado na fabricação de plásticos resistentes, comuns em recipientes e utensílios do dia a dia. Em contato com alimentos e bebidas muito quentes, esses produtos podem liberar o BPA, que é cancerígeno, trazendo possíveis riscos à saúde, especialmente de bebês e crianças pequenas. O relator nas comissões de Saúde e de Constituição e Justiça, o deputado Diego Garcia, do Paraná, destacou que o projeto adota uma medida preventiva de proteção à saúde infantil, especialmente diante da vulnerabilidade de bebês e crianças pequenas à exposição a substâncias químicas.
5: O objetivo desse projeto é proteger principalmente os bebês e as crianças pequenas de substâncias que possam representar riscos à saúde. Ela reforça uma postura preventiva, especialmente em produtos utilizados diretamente na alimentação e no desenvolvimento infantil. É uma medida de cuidado com a primeira infância e de segurança para as famílias brasileiras.
4: Durante a discussão, o relator também ressaltou que a proposta acompanha normas sanitárias já adotadas pela Agência Nacional de Vigilância Sanitária, Anvisa, e por órgãos reguladores em outros países, que vem estabelecendo limites ou restrições ao uso do bisfenol A em produtos infantis.
5: O projeto ajuda a fortalecer regras sanitárias e incentiva a indústria a investir em materiais cada vez mais seguros. Por isso, vários órgãos reguladores passaram a discutir limites e restrições para o uso dessa substância em produtos infantis. Então, esse projeto, ele fortalece essa proteção e dá mais segurança jurídica e sanitária para a população.
4: Durante a votação, as comissões rejeitaram outras 6 propostas analisadas em conjunto, que previam restrições mais amplas ao uso do BPA e de outras substâncias químicas. A avaliação foi de que regras mais detalhadas sobre fiscalização e regulamentação devem ser definidas pelo Poder Executivo, por meio de órgãos técnicos como a Anvisa. Dessa forma, como a Câmara aprovou o texto do Senado sem mudanças, a proposta poderá seguir diretamente para a sanção presidencial. Da Rádio Câmara de Brasília, Sofia Peçanha.
1: Segurança Pública.
3: Flávia Moraes, do MDB Goiano, alerta para o aumento dos casos de feminicídio no Brasil. Ela defende a aprovação de proposta que cria o Sistema Nacional de Enfrentamento da Violência contra Meninas e Mulheres, com destinação de até R$5 bilhões para políticas públicas.
6: Apesar de nós termos no Brasil uma das leis mais completas do mundo no enfrentamento à violência contra a mulher, inclusive com a tipificação do feminicídio, é assustador o quanto os números têm aumentado. Nesse ano de 2026, no primeiro semestre, é um número recorde de mulheres mortas no nosso país. É um fenômeno que nós precisamos entender. E aqui, enquanto parlamentar, acompanhando os trabalhos da Coordenação das Mulheres, da Procuradoria da Mulher, nós estamos aí trabalhando um pacto envolvendo

0: Tendo vários poderes, um pacto de combate ao feminicídio e também apresentando leis, apresentação conjunta de uma norma que vai garantir mais 5 bilhões de investimentos no enfrentamento à violência contra a mulher e ao feminicídio.
1: Flávia Moraes ressalta que as procuradorias da mulher das casas legislativas fortalecem a rede de apoio, proteção e acolhimento às vítimas de ameaças e violência. Ela cita a criação dessa instância de atuação na Assembleia do Estado de Goiás como passo importante para o combate ao feminicídio.
2: Justiça.
3: A Câmara determinou que o agressor pague pelo tratamento de saúde da vítima e agora o projeto está sendo analisado pelos senadores. A repórter Maria Neves tem os detalhes de como a cobrança será feita.
4: A Comissão de Constituição e Justiça da Câmara dos Deputados aprovou o projeto que obriga o agressor a pagar os tratamentos de saúde, inclusive mental, da mulher vítima de violência doméstica. O pagamento de tratamentos de saúde se estende também aos filhos do casal. Pelo texto aprovado, o juiz poderá inserir os custos com médicos, psicólogos e assistentes sociais no valor da pensão alimentícia devida à vítima pelo agressor. A deputada Laura Carneiro, do PSD do Rio de Janeiro, autora do projeto, lembra que hoje, normalmente, as vítimas de violência são acolhidas pelo Sistema Único de Saúde e pelo Sistema de Assistência Social com recursos públicos, o que ela considera injusto.
5: Hoje, quando uma mulher sofre violência doméstica, o Estado oferece atendimento de saúde e suporte psicológico. Isso é um direito, claro. No entanto, meu projeto estabelece uma regra de justiça. Quem deve pagar por esse tratamento? É o agressor. O agressor passará a ter obrigação legal de ressarcir todos os custos do SUS e do sistema de assistência social. Não é justo que a sociedade inteira pague a conta de uma violência cometida por um indivíduo.
4: A redação aprovada foi proposta pela relatora na Comissão de Defesa dos Direitos da Mulher, deputada Sâmia Bonfim, do PSOL de São Paulo. No texto original, Laura Carneiro sugere a criação de uma pensão mensal para pagamento dos custos médicos da vítima de violência depois da conclusão do processo judicial. Essa obrigação não seria necessariamente considerada pensão alimentícia. O projeto inicial também prevê a prisão do agressor que não pagar a pensão devida para tratar as consequências da ofensa. Sâmia Bonfim, no entanto, lembra que a prisão por dívida é proibida no Brasil por meio da Convenção Americana de Direitos Humanos, incorporada à legislação brasileira com status constitucional. A única exceção a essa regra é a pensão alimentícia, que pode acarretar prisão do devedor inadimplente. Da Rádio Câmara de Brasília, Maria Neves.
2: Desenvolvimento Regional.
1: A Câmara aprovou o projeto de Ayrton Faleiro, do PT do Pará, que inclui como beneficiários de recursos de fundos constitucionais de incentivo regional os empreendimentos de economia criativa. Ele explica que o objetivo é estimular a produção sustentável e apoiar iniciativas ligadas à cultura e ao turismo.
6: Os fundos constitucionais, eles foram aprovados aqui no Congresso para corrigir primeiro as desigualdades regionais entre Norte, Nordeste, Centro-Oeste, com o resto do Brasil, mas também para corrigir as desigualdades sociais. E com essa aprovação virando lei, nós vamos ter então a oportunidade de famílias, associações e cooperativas buscar um financiamento e desenvolver essa sociobioeconomia que vai impulsionar o que nós podemos chamar dessa economia limpa e saudável.
3: Segundo Ayrton Faleiro, os fundos constitucionais têm como público prioritário as populações regionais, a exemplo das comunidades amazônicas. O deputado acredita que a nova legislação abre caminhos para conciliar o desenvolvimento econômico com a preservação ambiental.
2: Comissões.
1: A Comissão de Constituição e Justiça da Câmara concluiu no primeiro semestre uma série de votações, entre elas a redução da maioridade penal e o fim da escala 6-1.
3: A repórter Paula Bittar acompanhou o balanço das votações na comissão nesta primeira etapa do ano e tem os detalhes.
7: Fim da escala 6x1, redução da maioridade penal e mudança nas regras para a cobrança do IPVA estão entre as propostas aprovadas pela Comissão de Constituição e Justiça neste primeiro semestre de 2026. No último dia de votações, no primeiro semestre, o presidente da comissão, deputado Leur Lomanto Júnior, do União da Bahia, apresentou um balanço dos trabalhos do colegiado. De acordo com os dados apresentados pelo presidente, a comissão aprovou neste semestre 1.089 proposições legislativas e ouviu em audiência pública 19 convidados entre especialistas, representantes de instituições públicas e da sociedade civil. O parlamentar ressaltou a aprovação de propostas de grande repercussão popular, como as propostas de emenda à Constituição que acabam com a escala de 6 dias de trabalho por 1 de descanso e a proposta que reduz a maioridade penal dos atuais 18 para 16 anos de idade. Leur Lomanto Júnior também citou a aprovação de medidas relacionadas à segurança pública, como a proposta que inclui as guardas ou polícias municipais e os agentes de trânsito entre os órgãos que compõem a segurança pública no país e ao sistema tributário, como a que altera os critérios de cobrança do IPVA.
8: Chegamos ao encerramento deste primeiro semestre legislativo com a certeza de que a Comissão de Constituição e Justiça e de Cidadania cumpriu mais uma vez o seu papel como a principal instância de controle da constitucionalidade, da juridicidade e da técnica legislativa da Câmara dos Deputados.
7: Outras propostas aprovadas pela CCJ neste semestre e citadas por Leur Lomanto Júnior foram a que proíbe a discriminação contra pessoas com transtorno do espectro autista, a que regulamenta o exercício da profissão de conservador restaurador de bens culturais e a que torna obrigatória a presença de um profissional de educação física em entidades formadoras de atletas e escolinhas de esportes. Da Rádio Câmara de Brasília, Paula Bittar.
2: Trabalhe.
1: Reginaldo Lopes, do PT de Minas Gerais, autor da proposta que reduz a jornada de trabalho para 40 horas semanais, sem redução de salários, reforça a importância do fim da escala 6x1 e reitera que o Brasil já está preparado para esta nova realidade.
9: Nada justifica não terminar com essa escala. Ou seja, a economia brasileira, o país, estão preparados para o fim dessa escala. Nós queremos uma escala mais humanizada. Essa emenda constitucional é a maior reforma para 37,8 milhões de trabalhadores e trabalhadoras que vão ganhar mais um dia de descanso semanal remunerado, serão 2 dias de descanso semanal remunerados, além da redução da jornada de 44 horas para 40 horas. Uma grande entrega que eu tenho alegria de ser o autor dessa proposição legislativa para garantir qualidade de vida para os brasileiros e brasileiras.
3: Reginaldo Lopes explica que o texto prevê regras especiais para setores como saúde, segurança e transporte e medidas de apoio para microempresas manterem os níveis de emprego. Mas antes de mudar o texto constitucional, a proposta ainda precisa ser aprovada pelo Senado.
2: Meio Ambiente.
1: Comissão aprova projeto que reforça a redução das emissões poluentes do programa Mover. A repórter Júlia Lopes nos conta qual o ponto da proposta.
10: A Comissão de Ciência, Tecnologia e Inovação da Câmara aprovou uma proposta que inclui entre as diretrizes do programa Mover a redução das emissões de gases poluentes em veículos automotores. O Programa Mobilidade Verde e Inovação, conhecido como Mover, foi sancionado pelo presidente Lula em 2024 e é voltado para apoiar a descarbonização dos veículos brasileiros, o desenvolvimento tecnológico de baixo carbono e ampliar a competitividade da indústria brasileira. Para o relator do projeto, deputado Davi Soares, do Podemos de São Paulo, a medida contribui para a redução de gases poluentes e se alinha com outros projetos do governo, como o programa Melhor Ar, do Ministério dos Transportes.
11: Entendemos que a alteração pretendida pelo projeto número 157/2025 é relevante na medida que alinha as diretrizes do programa Mover às de outros programas do governo, colaborando de forma importante para a preservação e a qualidade do ar, com inquestionáveis benefícios para a saúde da população, particularmente aquela que vive em centros urbanos.
10: Os autores do projeto, a deputada Adriana Ventura e o deputado Ricardo Salles, ambos do Novo, de São Paulo, destacam que a transição para biocombustíveis, já prevista no programa Mover, não elimina totalmente os problemas relacionados às emissões. Eles lembram que os veículos movidos a etanol ou biodiesel continuam emitindo poluentes prejudiciais, como monóxido de carbono. A proposta, que inclui a redução das emissões poluentes de veículos entre as diretrizes do programa Mover, deve seguir agora para análise na Comissão de Meio Ambiente. Da Rádio Câmara de Brasília, Júlia Lopes.
2: Consumidor.
3: Projeto em análise na Câmara estabelece que uma parte dos ingressos para jogos de futebol, shows e eventos culturais seja vendida em guichês físicos. Ao defender a proposta, Dr. Luiz Ovando, do PP de Mato Grosso do Sul, observa que a medida garante o acesso de pessoas que enfrentam dificuldades com plataformas digitais.
12: Normalmente, os ingressos, principalmente em partida de futebol, eles são disponibilizados na rede de internet. E, de uma maneira geral, as pessoas que não são hábeis no manejo da tecnologia, elas têm dificuldade de ter acesso a esses ingressos. Então, esse projeto, ele visa deixar em aberto uma certa quantidade, uma certa porcentagem de ingressos para que as pessoas possam se dirigir ao guichê e comprar esses ingressos. Mecanismo de combate à compra automatizada em larga escala é uma prática que prejudica o consumidor comum.
1: De acordo com o Dr. Luiz Ovando, a iniciativa está respaldada no Código de Defesa do Consumidor e visa combater a ação abusiva de cambistas no ambiente virtual. Ele reforça que a medida traz mais transparência ao mercado de entretenimento e inclusão social.
3: Termina agora o Jornal Câmara dos Deputados, produzido pela Rádio Câmara, com trabalhos técnicos de Everson Urani e apresentação de José Carlos Andrade e Luciana Vieira. Uma boa noite para você.
1: Uma ótima noite. A Voz do Brasil volta amanhã.
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0: 22h06.
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2: Muito bem, estamos chegando aqui pela nossa FM, iniciando mais uma programação do A Noite é Nossa. Muito boa noite, meus amigos, boa noite, minhas amigas. Hoje é terça-feira, 21 de julho de 2026. A partir de agora, muita música boa, muito sucesso para você, amigo ouvinte, aqui na programação da nossa FM. E sem perca de tempo, já vamos aí com as primeirinhas de hoje. É sucesso, é um instinto animal. Zé Henrique Gabriel, participação de Nayara Azevedo.

0: É sucesso, fechando a primeira sequência do A Noite é Nossa com Simone Mendes e os Dois Fugitivos.
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2: 22 horas
3: e 20 minutos.

Maravilha, maravilha. Vamos lá, vamos seguindo com a noite. É nossa aqui na companhia é de Marcos Vinícius. Todas as noites de segunda a sexta-feira, das 22 horas à meia-noite. Agora tem o frio da madrugada, Rio Negro e Solimões e Jorge Matheus.

0: Não Era Você é sucesso de João Bosco e Vinícius.
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2: 22 horas
3: e 35 minutos.

0: É isso aí, vem com a nossa FM 102,9, a programação do A Noite é Nossa desta terça-feira, 21 de julho, já trazendo mais música. Agora tem o Desatino, é Mato Grosso e Matias.
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0: Trio Parada Dura e Alan e Alex é modão, é o passe livre na programação do A Noite é Nossa.
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2: 22 horas e 47 minutos.

diversão, é felicidade, é a programação do A Noite, é nossa, sempre com muita música boa, né? Muito sucesso pra você, amigo ouvinte. Agora tem Léo e Rafael, participação do Jorge, larga aí pra ver.

0: Fechando a primeira hora do A Noite é Nossa com Bruno e Marrone, por um gole a mais.
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11: 23 horas e 6 minutos.

muito bem, estamos de volta com a noite a nossa desta terça-feira, 21 de julho de 2026. E nós vamos seguindo juntos, né, até a meia-noite, aqui na companhia de Marcos Vinícius e abrindo a segunda hora da nossa programação com Frio da Solidão, ela, Ana Prado e Fred Fabrício.

0: Molhando o Volante é Jorge Matheus, mais um sucesso que você conferiu em nossa programação.
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2: 23 horas e 19 minutos.

0: Tá na nossa, tá bom demais. Dando sequência na noite, é nossa desta terça-feira, já trazendo mais música, mais modão, né? Com Jads e Jadson, participação de Mato Grosso e Matias. É sucesso. Você confere aqui na nossa FM, por álcool abaixo.
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Muito bem, seguindo com a noite a nossa, desejando a você, amigo ouvinte, né? Uma ótima noite, onde quer que você esteja nos ouvindo, seja aí na sua casa, seja no seu trabalho, seja no seu veículo, né? No seu automóvel, no seu caminhão, muito obrigado pela sua companhia. Agora tem Jorge Henrique Rodrigo, abrindo mais uma sequência em nossa programação.

0: E seguimos com a noite, a nossa reta final da nossa programação desta terça-feira, 21 de julho. Mas enquanto isso, nós temos aqui a nossa última sequência de hoje. Começamos com O Poder de Mentir, sucesso de Fred e Fabrício e Traia Véia.
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E boa noite, a nossa desta terça-feira vai chegando, né, ao seu final. Agradecendo você, ouvinte, pela sua companhia. Desejo também a você uma ótima noite. Eu volto com o Amanhecer 102, né, a partir das 5h15 da manhã, amanhã, quarta-feira. Tá bom? A última de hoje, sucesso de Rio Negro e Solimões. Tô por aí. A todos um grande abraço e até amanhã, bem cedinho. Conto com a sua audiência no Amanhecer 102.

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0: Meia-noite, 3 minutos.
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5: Oi, turma, chegamos, meio de semana. Hoje é 15 de julho de 2026, quarta-feira. Eu sou Evandro Filho e a partir de agora, de braços abertos, com emoção, com um sorriso estampado no rosto e bons sentimentos no coração, para começar o nosso Conexão BR. Preparado aí? Tô parecendo locutor de rodeio hoje, hein? Animadinho e cheio de rima para começar.

Maravilha, Marina Sena. Curtimos ainda Manu Gavassi, pronta pra desagradar. Desagrada não, fica de bem. E ó, fica com a nova do Thiago York. Já ouviu essa daqui com Bossa?

0: Oliver Tree. O Oliver Tree que morreu, infelizmente, no Brasil no mês de junho, hein? Em um acidente aéreo no Rio de Janeiro.
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3: Meia-noite e 20 minutos.
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0: Este é o Conexão BR, que já está de volta neste seu 15 de julho de 2026 com uma notícia que vem da Suíça. Um radar registrou um pato voando acima da velocidade prevista para o local. É, não pode correr não, viu? Nem um pato pode estar acima da velocidade. A imagem virou uma curiosidade nacional e foi divulgada pelas autoridades de trânsito. Pato pataqui patacolá, hein? Gente, Giovanni.
5: Sucesso, Jean Giovanni, Bruno Marrone.
6: Nós. Nice.

0: 11 no Conexão BR desta quarta-feira, para fechar muito bem esta sequência. Volto já já.
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3: E 20 minutos.
4: Meia-noite.
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0: Aqui é o Evandro Filho, sempre agradecendo o seu carinho, a sua companhia, a sua audiência e chamando você para participar do programa também. Diz aí onde você tá curtindo, hein? Vai deixando sua mensagem na rede social aqui da rádio. Enquanto isso, ó, aquele nosso parquinho de diversões toca Gustavo Mioto.

0: Beto e Cristiano.
1: Escolher.
0: Veneno, Murilo Huff com Zé Neto e Cristiano. Pra quem adora um som sertanejo, pessoal da zona rural aí, boa quarta-feira de Lida Campeira. Agora tem Jader.

0: Jet Flag Music, Come Ring Go Back. Sonsaço, hein? Volto já já com Breno e Matheus.
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3: Meia-noite
4: e 54 minutos.
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0: Muito bem, amores do rádio, já estamos de volta com uma notícia que vem da Tailândia. Você sabia que um macaco por lá desligou a energia de um bairro? É verdade. O macaco provocou a falta de energia após mexer em equipamentos elétricos. O apagão durou pouco tempo, mas bastou para transformar o animal em personagem das manchetes locais. Olha só esse animal, hein? Breno e Matheus virava cowboy.
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0: Mário traindo no escuro. E a gente segue com mais músicas na Rádio de Todos os Sons com o grupo Menos é Mais.
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0: Vanessa, com Nets fechando mais uma sequência do Conexão BR. Eu tô sabendo que tem muita gente trabalhando, ouvindo o nosso programa nesse horário. Muito obrigado pela companhia de todo dia. Ó, parada rápida.
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1: Uma hora, 10 minutos. 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
0: Conexão BR de volta pra você com uma notícia brasileira. Uma capivara entrou numa loja de roupas, hein? Os clientes ficaram surpresos quando viram a capivara passeando tranquilamente no espaço. O animal não se assustou com o movimento e saiu sem causar qualquer prejuízo. Que bom, né? Bora de música aí, Cris Gilmar.

Do Péricles com a Ana Castela. Essa dobradinha ficou boa demais, hein? Simplesmente acontece. Essa daqui é mais uma canção que você pede aqui na nossa programação, hein? Agora tem um som, tem o som de Alceu. Tem Gabriel Elias com Fala Mansa.

0: Rodrigo, com música nova pra você, Drop Derrick, teve também a Glória Groove, teve o Gabriel Elias e a gente volta já já.
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4: 1:27.
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0: Olha, o Conexão BR de volta com uma notícia que vem da Áustria. Uma vaca fugitiva pegou um teleférico. É, moradores não acreditaram quando uma vaca apareceu pertinho de uma estação de teleférico. O animal percorreu áreas destinadas a turistas antes de ser encontrado aí pelos proprietários. Olha só essa vaquinha, hein? Bora de música, vai, com Hugo Henrique, processo delicado.

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Fresno, aqui no Conexão BR desta quarta-feira, meio de semana, e a gente segue com o Samba Suar, do João Suplicy.

0: Shoes Arbitrary com Rita Ora aqui no Conexão BR. Volto já já trazendo o som sertanejo que você adora.
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3: 1:44.
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0: Conexão BR na área, parabéns pro Thiago ficando mais velho hoje, parabéns pro Lucas também, o Matheus, felicidades pra todo mundo. Agora tem Fred e Fabrício com Bruno e Marrone.
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perigo danado que essa música, hein? Luiz Henrique e Léo. E a gente segue com mais sucessos, ó. Tem o lançamento de A Voar, Ludo Real.

0: Jerry com Frozen. Curtimos a Sente a Luz, curtimos o Avoar e já já tem Bruno e Marrone.
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3: 2 horas.
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0: Uma notícia que vem da Dinamarca. Gansos pararam o trânsito. É uma família de gansos que decidiu atravessar uma avenida bem movimentada. Os motoristas aguardaram de forma paciente enquanto as aves passavam. A cena foi registrada e recebeu milhares de curtidas na internet. Que legal, né? O som que você adora aqui no meio do seu rádio com Bruno e Marrone e Zeca Pagodinho.

0: Harry Star, Where Do We Go? Curtimos Gabi, Bruno Jags, e você vai curtindo as nossas redes sociais, daqui a pouco a gente manda aquele alô esperto, hein?
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3: 2:17. 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
0: Muito bem, já estamos de volta. Este é o Conexão BR, cumprimentando o Lucas, que está curtindo o nosso programa. O João Paulo está por aqui, o Guilherme, o Leandro, o Jaime. Valeu pela audiência de todo mundo. Agora tem Gustavo Mioto.

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tocando sempre só as melhores. Bruninho e Davi com Israel Rodolfo, Certas Coisas. Pessoal do comércio curtindo o nosso programa. Alô, pessoal do supermercado, da loja de conveniência, do posto de combustível também. Boa quarta-feira. Fresno.

0: Far in Love, pra fechar o Conexão BR. Muito obrigado pela companhia, pela audiência. Até amanhã, hein? Tchau, tchau.
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5: 2:36. 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
2: 3 horas e 2 minutos.
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2: 3:59.
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0: 5 horas.
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2: Olá, amigo, minha amiga, estamos chegando aqui mais uma vez na sua casa, no seu trabalho, né? Trazendo para você, para sua família, para todo mundo, mais uma nova edição do programa O Homem e a Terra. Nesta quarta-feira de lua crescente, 22 de julho de 2026, data que se celebra o dia de Santa Maria Madalena, o dia mundial do cérebro, o dia do cantor lírico e dia internacional do trabalhador doméstico também. E a gente começa aqui com uma informação de interesse de você, meu amigo, de você, minha amiga, que lida com a criação de gado de leite nas regiões de Toledo e Cascavel. E também para você, profissional, né? Profissional técnico ou estudante das áreas de agronomia veterinária ou zootecnia. É o seguinte, hein? Agora, nos dias 12 e 13 de agosto, o IDR Paraná realiza, lá no Polo de Pesquisa de Santa Teresa do Oeste, faz lá a nona edição da Jornada Tecnológica no Campo, que vai enfocar aí o tema Integração, lavoura e pecuária. O primeiro dia, 12 de agosto, está reservado aí para a participação dos agricultores, dos produtores rurais, e o segundo dia, 13 de agosto, para profissionais e estudantes. Será sempre no período da tarde, com início às 13 horas, né? A 1 hora da tarde, portanto. Então, os participantes, né? Você que vai participar, vai passar lá por 5 baterias de informação que vão tratar dos seguintes temas. Anote aí, hein? Novas cultivares de aveia forrageira, você vai ver essas cultivares lá em desenvolvimento. Também cruzamento de vaca leiteira com o touro da raça Purunã. Você terá condição de comprovar o resultado deste cruzamento. Cultivares de aveia do IDR e opção de mix de plantas melhoradoras do solo. Há outro tema aqui, reidratação e inoculação para silagem de grãos úmidos de aveia. E a quinta estação, que vai tratar do tema Entendendo a Saúde do Solo. A inscrição é gratuita e você que ficou interessado pode fazer esta inscrição ligando para o telefone. Anote aí, o telefone lá da estação de pesquisa, né? De Santa Teresa do Oeste. O telefone é 45, o DDD. E o número 3231-1713. Repito, né? 45 DDD e o número 3231-1713. Então, falamos aí da nona edição da Jornada Tecnológica no Campo, com enfoque no tema Integração Lavoura e Pecuária, que acontece agora, né, nos dias 12 e 13 de agosto, no Polo de Pesquisa do IDR Paraná de Santa Teresa do Oeste. Ali pertinho de Cascavel, você está convidado a participar, tá certo? E agora a gente abre espaço aqui para a participação do extensionista Eduardo Campos Barbosa, que vai falar do trabalho de inspeção periódica de pulverizadores, que tem ajudado, né? O trabalho que tem ajudado aí a melhorar a qualidade das aplicações de agrotóxicos e também contribuído para a redução da deriva deste produto, né? Do veneno durante as pulverizações. Vamos ouvir.
3: Olá, Marildo. Hoje vamos falar um pouco sobre protocolo em tecnologia de aplicação de agrotóxicos pulverizadores de barras, o TAA, aonde o mesmo tem o objetivo de promover boas práticas na aplicação de produtos fitossanitários junto aos produtores assistidos pelo IDR Paraná, melhorando a eficiência nas aplicações para controle de pragas, doenças e plantas daninhas e evitar desperdícios e a ocorrência de deriva durante as aplicações. Este protocolo está baseado no processo de inspeção dos pulverizadores, visando a verificação dos principais itens que afetam a qualidade da pulverização, com a orientação aos agricultores dos itens que necessitam de melhorias no equipamento. A inspeção tem como finalidade tanto de diagnóstico das condições da máquina, como para propor a adequação dos itens fora de conformidade encontrados durante a inspeção, visando maior qualidade e segurança da aplicação de produtos fitossanitários no estado do Paraná. Principalmente, a inspeção deve ser feita antes do início de cada safra, para que as condições do equipamento e a aplicações de produtos fitossanitários possam expressar seu melhor potencial de acerto, Para a realização da inspeção do pulverizador, utilizamos um formulário desenvolvido especificamente para esta atividade, com aproximadamente 10 itens abordados referentes ao equipamento e aos métodos utilizados pelo agricultor. Dentro desses 10 itens, podemos subdividi-los em mais ou menos mais 10 itens em cada um, dando um total de 100 itens de informações coletadas. Com as informações obtidas no questionário, é possível retornar ao produtor um diagnóstico do equipamento de pulverização e propor as devidas alterações ou correções necessárias a serem feitas, até mesmo itens a serem substituídos da máquina. A inspeção deve ser agendada com os agricultores a fim de otimizar o tempo que a máquina fica parada. Para a inspeção, sempre adequando as datas e horários a não necessidade de uso das mesmas pelos agricultores. Durante o agendamento, os agricultores devem ser orientados a realizar a tríplice lavagem do pulverizador e deixar o pulverizador abastecido com água limpa, com no mínimo um terço de capacidade do tanque, para que possa ser feita a realização da inspeção. Após a inspeção e correção dos pontos encontrados com problemas, é feita a regulagem e calibração do equipamento para o produtor. Este processo leva ao todo, para a conclusão, aproximadamente mais ou menos um dia de trabalho, dependendo das correções e substituições apresentadas no equipamento. Amarildo, um dado interessante levantado nas inspeções já feitas é que mais de 90% dos pulverizadores inspecionados apresentam algum tipo de problema.
2: Você conferiu aí a participação do extensionista Eduardo Campos Barbosa, que explicou o que é e como é feita a inspeção periódica de pulverizadores, procedimento que tem como finalidade, como propósito aí, melhorar a qualidade das aplicações de agroquímicos sobre as lavouras e também prevenir a deriva desses mesmos produtos aplicados, né, para propriedades de agricultores vizinhos. E agora vamos saber como está o mercado dos principais produtos de nossa agricultura, de nossa pecuária, acessando o relatório com pesquisa de preços que o Departamento de Economia Rural, o DERAL, lá da Secretaria da Agricultura, divulgou nesta última segunda-feira, 20 de julho. Vamos passar para você, então, os valores médios praticados nesta mesma segunda-feira nas diversas regiões aqui do nosso estado, aqui no Paraná. Vamos lá, café beneficiado bebida dura tipo 6, olha só, registrando queda de 6% em 7 dias. Então, o produto foi vendido nesta segunda por R$ 1.433 a saca de 60 quilos. A erva mate em folha, produto colocado lá na indústria, né? R$ 18,40 a arroba. O arroz agulhinha em casca, olha, também apresentando melhora de sua cotação nessa última semana que passou, chegando a R$ 84,00 a saca de 60 quilos, estava R$ 74,00, né? R$ 74,00 há uma semana. Feijão preto R$ 193,00 e o feijão carioca R$ 255,00 a saca de 60 quilos. Amarelo R$ 52,90, saca de 60 quilos. Mandioca padrão de amido 580 gramas, R$ 503 a tonelada. Soja, olha, melhorou o preço aqui da soja, R$ 121. Trigo para pão pH 78, R$ 70, saca de 60 quilos. O boi em pé, R$ 337 a arroba. A vaca em pé com padrão de corte, R$ 299. E o suíno tipo carne em pé, preço pago aí para o criador independente, né? Aquele criador que não é integrado à indústria. Olha só, R$ 4,98 o quilo. Esses foram, então, os preços médios praticados nesta última segunda-feira, 20 de julho, aqui no nosso estado, com valores pesquisados e divulgados pelo Departamento de Economia Rural, que é o DERAL, lá da Secretaria da Agricultura. Bom, vamos terminando o nosso trabalho de hoje, desejando a todos vocês uma ótima quarta-feira e até amanhã, quando estaremos aqui mais uma vez nesta mesma emissora, neste mesmo horário, né, para trazer para você e para todo mundo mais uma nova edição do programa O Homem e a Terra. Forte abraço, fiquem com Deus e até lá.
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6: 5 horas e 11 minutos.

Olá, meu irmão, minha irmã. Graça e paz para você e toda a sua família. Hoje, com alegria, celebramos a festa de Santa Maria Madalena, apóstola dos apóstolos. Madalena, além de ter sido testemunha ocular de Cristo ressuscitado, foi também a primeira a dar testemunho da sua ressurreição aos apóstolos, cumprindo assim o mandato do Senhor: vai aos meus irmãos. Maria Madalena correu para anunciar aos discípulos: eu vi o Senhor. Invoquemos a luz do Espírito Santo para que abra as nossas mentes e corações ao acolhimento da palavra do Senhor. Espírito Santo, tu que habitas, tu que falas, rezas e ages em mim, abra-me à palavra, que a minha mente e o meu coração sejam o terreno bom onde a semente da palavra possa germinar, crescer e frutificar, para que a minha vida seja transformada. Amém. Hoje, 22 de julho, a liturgia nos oferece o Evangelho de João, capítulo 20, versículos 1 a 2, 11, 18. Mulher, por que choras? Maria disse-lhe: porque levaram meu Senhor e não sei onde o puseram. Tendo dito isso, virou-se para trás e viu Jesus ali, em pé, mas não reconheceu que era Jesus. Disse-lhe Jesus: mulher, por que choras? A quem buscas? Ela pensou que fosse o jardineiro e disse-lhe: Senhor, se tu o levaste, dize-me onde o puseste e irei pegá-lo. Disse-lhe Jesus: Maria. Ela, tendo-se voltado, disse-lhe em hebraico: Rabuni, que quer dizer mestre. Disse-lhe Jesus: não me detenhas, pois ainda não subi ao Pai. Vai, porém, a meus irmãos e dize-lhes: subo a meu Pai e vosso Pai, meu Deus e vosso Deus. Maria de Magdala foi anunciar aos discípulos: vi o Senhor e as coisas que ele lhe dissera. Maria é da cidade de Magdala, próxima ao lago. Erroneamente, na Idade Média, ela foi associada à prostituição. Na verdade, foi testemunha do ministério público, da morte, da sepultura e da ressurreição de Jesus. O Papa Francisco elevou a memória de Madalena à categoria de festa e deu-lhe um prefácio próprio. Sua característica fundamental é o amor pelo Mestre. No texto, é o primeiro dia da semana, símbolo de uma nova humanidade e de uma nova criação. Semelhante à amada do Cântico dos Cânticos, Maria procura seu amado. No primeiro momento, ela é testemunha apenas de uma ausência, de um sepulcro vazio. Ela chora e volta-se para dentro do túmulo. Está presa à experiência do luto, continua atualizando a dor da cruz. Há um segundo movimento, agora para trás. Ela dá as costas ao túmulo. Dessa vez consegue ver Jesus, mas ainda não o reconhece. O corpo do ressuscitado é de outra dimensão. Ela o reconhece somente quando escuta a voz de Jesus, que pronuncia seu nome, Maria. A voz do amado dá identidade a Maria. Ela se torna apóstola da ressurreição, a missionária da Páscoa.
Maria de Magdala foi anunciar aos discípulos: vi o Senhor e as coisas que ele lhe dissera. O Senhor nos convida a sermos praticantes da palavra. Neste momento, vamos dispor o nosso coração para a vivência de sua palavra.

Maria Madalena acompanhou Jesus em seu doloroso caminho até o Calvário e testemunhou a sua ressurreição. Com Jesus, ela chorou, acreditou e se alegrou. Verdadeiramente uma mulher de grande fé. Jesus espera essa atitude de cada um de nós, que sejamos testemunhas de sua ressurreição. Elevemos a todos a sua palavra de salvação. Que Maria nos inspire o amor pelo Senhor e a força da missão. Ó Deus, o vosso Filho unigênito confiou a Maria Madalena a missão de ser a primeira a anunciar a alegria pascal. Conceda, nós vos pedimos, por sua intercessão e exemplo, proclamar que Cristo ressuscitou e contemplá-lo no seu reino glorioso. Ele que é Deus e convosco vive e reina na unidade do Espírito Santo por todos os séculos dos séculos. Amém. Louvado seja o nome do Senhor, hoje e sempre. Amém. 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
1: Maravilha, maravilha, meus amigos, minhas amigas. Bom dia, compadre, bom dia, comadre. Agora 5h20. Estamos iniciando aqui pela nossa FM mais uma programação do Amanhecer 102. A partir de agora, é aqui na companhia de Marcos Vinícius. Tô chegando com muita música boa, né? Moda raiz, moda de viola, moda sertaneja, música gauchesca pra você, amigo. Ouvinte, nesta manhã de quarta-feira, dia 22 de julho de 2026, é quarta-feira com bastante chuva em Chopinzinho, né? E toda a nossa região. E então nós vamos juntos a partir de agora ao vivo até às 7h da manhã, né? E claro, desde já contando com a sua audiência, a sua participação, você pode mandar seu recado, pedir a sua música no nosso WhatsApp que está liberado, 469-8413-4946. Participe comigo, com certeza estarei atendendo aí o seu pedido, a sua solicitação, tá bom? Muito bom dia, né? Pra você sintonizado, né? Onde quer que você esteja nos ouvindo aí na sua casa, você que já está no seu trabalho, amigo agricultor, né? Que levanta cedinho aí todas as manhãs e já liga o seu rádio em 102,9. Nossos amigos caminhoneiros, motoristas também que já estão aí no trechão levando a nossa FM de carona. Que alegria, que satisfação saber que você faz parte da audiência da melhor, né? 102,9. A nossa FM e a programação do Amanhecer 102. E vamos de músicas primeirinhas de hoje, 5h22 e começamos com o Daniel e o Jeitão de Caboclo, depois tem Felipe Falcão e também o Grupo Rodeio. Alô você, muito bom dia, ótima quarta-feira. Música.

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0: 5:36. Muito bom dia, meus amigos. Bom dia, minhas amigas. Seja bem-vindo, seja bem-vinda na programação da nossa FM 102,9. E o amanhecer 102 nesta manhã, né? Com chuva. Manhã de quarta-feira, 22 de julho. Lembrando. E você pode fazer parte aqui da nossa programação, né? Encaminhar sua mensagem 469-8413-4946.
1: Bom dia, Vini.
0: Dia.
1: Muita chuva aí, Vini. Aqui tá de derramar água pelas paredes. Viu? Me toque a música, o colono aí, com o Teixeirinho. Ofereço pra você, teus ouvintes lá pro Vale Divino Brasil, lá pro seu Artamir, tá pro Aror, e deixa o meu nome na oração do Padre Divino, quem tá na nossa tá bom demais.
0: Beleza, né, meu amigo Vivaldino? Programado aqui a sua música, né? O Colono com o Teixeirinha. Positivo, agora 5:37. Deixa eu conferir aqui, tem mais participações chegando. Alô, bom dia.
2: Bom dia, meu amigo Vini. A música aí pra nós aí de São João dos Carcereira. Vamos lá escutar aí teu programa. Vou oferecer aqui para minha esposa Nilda Ribeiro e também para todos os ouvintes aí da nossa FM também. Pode ser uma música aí, Chitãozinho Chororó. E não esquece de pôr a nossa família em intenção do Padre Vino, família Ferreira Ribeiro Stankiewicz. Beleza, meu amigo? Tá na nossa, tá bom demais.
0: Beleza, né? O Luiz Carlos Ferreira também registrando participação no Amanhecer 102. Já tem Chitãozinho Chororó pra você, tá bom? Rosenildo aí de Saudade do Iguaçu também, né? Encaminhou mensagem pra gente, está pedindo Sidney Lima, é mais um galo que canta, programado pra você, tá bom, Rosenildo? Bom dia, Paulo Sacon no Lambari, em Rio Bonito do Iguaçu, confirmando também audiência na nossa FM, Maria Cordeiro, bom dia, Antônio Santa Catarina, né? O Antônio pede aí, é o Paraíso do Erro, com o Gino e Geno, programado também pra você. Positivo, Antônio. E nós vamos seguindo, né? Seguindo com o Amanhecer 102, já trazendo mais música, né? Atendendo os pedidos dos ouvintes. Agora 5:38. O Vivaldino pediu, é o Colono com o Teixeirinha. Na sequência tem Chitãozinho e Chororó e também Sidney Lima.
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3: Nossa FM 102,9. Amanhecer 102. É aqui na companhia de Marcos Vinícius, de segunda a sexta-feira, das 5h15 às 7 da manhã. Agora 5h53. Quero mandar aqui um bom dia, né, para o seu Altamiro Alves da Luz, aí em São Roque do Chopin Pato Branco. Tudo certo por aí, bastante chuva por aí também, seu Altamiro. Obrigadão pela companhia, né? Seu Altamiro, nosso ouvinte de todas as manhãs, sempre, sempre ligado com rádio sintonizado em 102,9. Abração, seu Altamiro, tudo de bom aí pro senhor, tá bom? E nós vamos seguindo com mais participações, né? Temos áudio dos nossos ouvintes. Alô, bom dia.
4: Opa, bom dia, meu amigo Willi. Tudo era? Danos, programaça, estimariando. Tempo bom, chuva boa. Pedi uma música com o Zé Mendes, Coisa do Meu Rincão. Oferecer para todo esse povo que tá na escuta da nossa aí. Beleza, Vili? Tá na nossa, tá bom demais.
3: Beleza, né, meu amigo Arnaldo? Já roda aí a sua música então, né, com José Mendes e As Coisas do Meu Rincão. Tá programado pra você, tá bom, Arnaldo? Vamos seguindo, tem mais participações, bom dia.
5: Bom dia, bom dia, bom dia. É um ótimo, abençoado dia pra todos nós aí. Gostaria de pedir uma música. Aí oferece para os motoristas do Gus, o Rafael, o Lucas e Maicon aí que estão no trecho, cortando no sentido São Francisco, levando um soja, curtindo a chuva e a nossa FM. Estamos ligadinho na rádio, manda uma musicona boa aí para nós, tá bom? Tudo de bom aí, ótimo dia.
3: Abração, obrigado aí pela companhia, né? O Maicon, ótima quarta-feira pra você também, beleza? Deixa eu conferir aqui que tem mais participações chegando.
6: Bom dia, amigão, tudo bem? Roda pra nós aí, menino da aldeia.
3: Beleza.
6: Forte abraço, tá na nossa, é bom demais.
3: É isso aí, tá na nossa, tá bom demais, né? O Adair pedindo então aí a menina da aldeia com Lourenço e Lorival, já rodo pra você, tá bom? E nós vamos seguindo, 5 minutos faltando.

para as 6 da manhã. Lembrando que daqui a pouquinho tem previsão do tempo atualizada, detalhada em nossa programação, 6:30, momento de oração também com o Padre Edivino. E você, claro, pode fazer parte também do Amanhecer 102, né? Pedir aí a sua música, encaminhar seu recado, 469-8413-4946. Aí na indicação, no pedido do Arnaldo, tem José Mendes e As Coisas do Meu Rincão.

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0: 6:12, 6:12, previsão do tempo atualizada na programação do Amanhecer 102, início de manhã de tempo instável entre as regiões oeste e sudoeste do Paraná, pancadas de chuvas acompanhadas de muitas descargas elétricas associadas a uma frente fria que avança pelo sul do país, atuam nestes setores neste momento. Nas demais regiões do estado, o tempo permanece estável. E para Chopinzinho e região, nesta quarta-feira, dia 22, condição de chuva, segundo as informações do CIMEPAR, 53 milímetros previstos para hoje, 98% é a probabilidade, com temperatura mínima de 16, máxima fica na casa dos 18 graus. Neste momento, Chopinzinho com temperatura de 17 graus. Amanhã, quinta-feira, dia 23, condição de céu com muitas nuvens, mas sem previsão de chuva, segundo o CIMEPAR, com temperatura mínima de 14 e a máxima fica na casa dos 22 graus. Hoje, quarta-feira, 53 milímetros de chuva previstos e para amanhã, quinta-feira, dia 23, muitas nuvens, mas sem previsão de chuva. As informações são do CIMEPAR.
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0: 6:13, 6:13. Nós vamos seguindo com Amanhecer 102 aqui na companhia, na apresentação de Marcos Vinícius. É o Vini, né? Até às 7 da manhã.
1: Bom dia, Vini. O Anjo Bezerra, saudade do Iguaçu. Tô aqui mateando, escutando o barulho da chuva e escutando a programação também, que tá boa demais. Viu? Acha aí com o Tião Carreiro e Pardinho, já que tá chovendo mesmo, né? A música Quando Cai a Chuva. Quero dizer pra todo que tiver nas coisas da programação, aí pro povo de Chupim, de Saudade, meu primo Valdeci Bosch, em Lajado Grande, e pra nossa nova família Bezerra, na oração do Padre Divino aí. Uma ótima quarta-feira, abençoado por Deus. Alô!
0: Abração, tudo de bom, Ângelo Bezerra, né? Também assim, Clair, em Saudade do Iguaçu, tá programado pra você aqui, então, Tião Carreiro e Pardinho. Positivo, Ângelo, vamos seguindo? Tem mais participações?
2: Amigo, Vini, como é que tá, beleza? Manda as coisas, meu rincão, pra nós aqui. Tá, nós escutamos o programa ali, eu peço oração com o Padre Divino também. E tá bom. Então, cara, passa uma garoa, né? Um abraço, até mais, um bom dia.
0: Abração, bom dia, seu Domingo Isair, no Wagner, em Goioxim. Ótima quarta-feira pra você, tá bom? Também quero registrar a participação da Susan Gladys Girardi e o Valmir Pereira, em Campo Mourão, ligados e sintonizados em 102,9. Maiara, de Saudade do Iguaçu. Bom dia, Cleucir, é o Ganso, né? Pede aí o Fundo da Grota. Bom dia, Pedro Amaral, na comunidade da Invernadinha. O Pedro está pedindo aí a pintadinha com Sidney Lima, oferecendo para sua prima, a Carmelinda de Quadros. Bom dia, Loiri Conte, pessoal, né, de Saudade do Iguaçu, Valdivino Brasil. Também um bom dia para o Lautir Vieira, Bom Sucesso do Sul, participa do momento de oração com o Padre Edivino, daqui a pouquinho às 6:30 da manhã. Bom dia para o meu amigo Buva, é o Rafael Forlim, tá tomando o seu café da manhã reforçado, né, Buva? Comeu meia volta de salame, meio queijo e 3 fatias de pão, tá dizendo aqui o homem da Buva, né? E também meia garrafa de café, Buva, mas você não é fraco, né? Tá com fome o homem da Buva, né? Tomando um café reforçado aí nesta manhã de quarta-feira, né? Quarta-feira chuvosa aí em toda a nossa região, né? E nós vamos seguindo com Amanhecer 102, agora 6:16, atendendo pedido, indicação do Ângelo Bezerra aí de Saudade do Iguaçu. Quando Cai a Chuva, é Tião Carreiro e Pardinho.

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0: 6:27, 6:27, tá na nossa, tá bom demais. Vamos lá, vamos dando sequência no Amanhecer 102, até às 7 da manhã.
1: Copinha pra minha oração. Um abração pra você, uma ótima, boa quarta-feira, um ótimo dia de chuva. Muito chuvado, né? Tudo bom pra você, abração, fique com Deus.
0: Abração, tudo de bom, né? A Geraldina de Lima, bom dia também pra sua mãe, né? A dona Terezinha, ouvintes de todas as manhãs do Amanhecer 102.
2: Bom dia, é Nadir de Oliveira, do Vale Verde. Eu quero pedir oração pro Padre Divino, para Nadir de Oliveira e Nilvari Albrecht.
0: Muito bem, Nadir de Oliveira, bom dia, Nilvari Albrecht, participando sim do momento de oração, é daqui a pouquinho, né, com o Padre Edivino. Bom dia, seu Cestílio Stramari, registrando, mandando, né, encaminhando a sua mensagem também em nossa programação. Muito obrigado pela sua companhia, pela sua audiência. E você também, né, pode fazer parte da programação aqui do Amanhecer 102, claro, com certeza, né, 469-8413-4946. Você está aí tomando o seu chimarrão, tomando o seu café da manhã, está se preparando aí para o seu dia de serviço, né? Mais um dia de trabalho e ligado em 102,9. Aquele abraço especial para você. Positivo 6:28, vamos de música. Em chegando Espinho na Cama com Chico Rei Paraná e na sequência nós vamos aí ao momento de oração com o Padre Edivino nesta manhã de quarta-feira, 22 de julho.

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1: 6:31, seguindo com Amanhecer 102, e agora nós vamos ao momento de oração com o Padre Edivino, no oferecimento do Mercado Agropecuário Pascoaloto. 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Mercado Agropecuário Pascoaloto em Chopinzinho. 6:32, gostaria de estar colocando em oração Vivaldino e Valdivino Brasil, também as famílias Conte e Siqueira de Saudade do Iguaçu, família Bezerra, a família Ancilheiro, Pedro Amaral, famílias Ferreira, Ribeiro, Stankevski, Domingo Isair e família, também Maiara e família de Saudade do Iguaçu, Ângelo Vicente e Genesi da Silva, Nadir de Oliveira e Nilvoari Albrecht, família Santos de Rio Bonito do Iguaçu, famílias Ferreira e Costa de Porto Barreiro, as famílias Quadros, Lima e Almeida e também as famílias Vieira e Lasta. E por todos que neste momento estão ligados, sintonizados na programação da nossa FM 102,9 e o Amanhecer 102. Padre Edivino, seja muito bem-vindo em nossa programação. Bom dia.
2: Bom dia, Marcos Vinícius. Bom dia a todos os irmãos e irmãs que rezam conosco cada manhã, meditando o Evangelho do dia. Hoje é uma festa especial, é o dia de Santa Maria Madalena. E é por isso que o Evangelho é próprio, é de João 20, os versículos 1 a 2 e 11 a 18. No primeiro dia da semana, Maria Madalena foi ao túmulo de Jesus bem de madrugada, quando ainda estava escuro, e viu que a pedra tinha sido retirada do túmulo. Então ela saiu correndo e foi encontrar Simão Pedro e outro discípulo, aquele que Jesus amava, e lhes disse: tiraram o Senhor do túmulo e não sabemos onde o colocaram. Maria estava do lado de fora do túmulo chorando, e enquanto chorava inclinou-se e olhou para dentro do túmulo. Viu então dois anjos vestidos de branco sentados onde tinha sido posto o corpo de Jesus, um à cabeceira e outro aos pés. Maria Madalena é para nós o modelo de discípula. Toda a igreja celebra com alegria a festa de Santa Maria Madalena. Ela recebeu a graça da primeira aparição do ressuscitado e a missão de anunciar a Páscoa à comunidade. Seu testemunho preenche de esperança o coração dos discípulos e mantém viva a fé. No Evangelho, Maria Madalena chora diante do túmulo vazio, movida pelo amor profundo. Sua busca é perseverante. Vai ao túmulo bem de madrugada, quando ainda estava escuro, quando tudo parecia perdido. O ressuscitado se revela, trazendo luz, vida, ânimo e alegria. Ela o reconhece ao ouvir o seu nome, mostrando que o Senhor se dá a conhecer pelo vínculo pessoal, restaurando identidade e esperança. Esse evangelho que nós acabamos de meditar, então, nos fala desse encontro de Maria com Jesus. E, na verdade, eu simplifiquei todo o texto, porque ele é bastante longo, mas aqui no final, quando Jesus a chama pelo nome, ela responde em hebraico, Rabuni, que quer dizer meu mestre. Que Maria Madalena também nos inspire a buscar Jesus, não entre os mortos, mas onde ele realmente está, vivo na Eucaristia e na sua palavra. E que Deus nosso Pai abençoe todos os nossos ouvintes, em nome do Pai, do Filho e do Espírito Santo. Amém.
1: Muito bem, obrigado, Padre Edivino. E retorna, né, com o momento de oração na programação do Amanhecer 102, amanhã, quinta-feira.
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1: 6:38, agradecimento e convite para ter o seu de sétimo dia. A família Kishi, ainda consternada, vem a público agradecer a todos que de uma forma ou de outra prestaram auxílio e solidariedade quando do falecimento de Tereza Kishi, ocorrido no último dia 15 de julho. E ao mesmo tempo convida para ter o seu de sétimo dia que será rezado hoje, quarta-feira, dia 22. Às 15 horas, no cemitério da comunidade de Colônia São Pedro, em Candói. Por mais, este ato de fé cristã e solidariedade humana agradece a família Kishi.
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0: Nossa FM 102,9, amanhecer 102, nesta manhã de quarta-feira, dia 22 de julho, agora 6 horas e 43 minutos. Bom dia, Neucinda Dalmazzo.
1: Bom dia,
0: Piazão,
1: como é que tá? Com essa chuva maravilhosa, né? Tamo de boa. Passando pra desejar um bom dia pra vocês da rádio, pro povão que tá na escuta. Pra minha irmã Luísa, que tá lá na Bahia, com certeza, tá escutando. E roda aí pra nós, tropeiro velho, que tá na nossa, tá bom demais. Obrigado, você foi atendida.
0: Abração aí, Neucinda, tudo de bom, obrigado pela companhia, tá bom? Bom dia, Vilma Azurra, bom dia, Valdocir, aí no Laticínio Santiago, né, pessoal aí de Saudade do Iguaçu, meu amigo Rogério Mazeto, né, também está participando aqui da nossa programação, tudo certo, 100% por aí, Rogério, aí tomando o seu chimarrão, né, nesta manhã de quarta-feira e sintonizado em 102,9, obrigadão pela companhia, tá bom, Rogério? E nós vamos seguindo aqui com a nossa programação também, né? Lembrando do meu amigo Ademir Alves aí de Pato Branco, né? Tudo certo por aí, Ademir, também sempre ligado na nossa FM, muito obrigado pela sua audiência, tá bom? E vamos de música agora, 6 horas e 45 minutos, atendendo pedido aí da Neucinda com o tropeiro velho, é o Teixeirinha, a programação do Amanhecer 102.

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9: Seis horas e 55 minutos antes de encerrar, né? Aqui a nossa programação, quero mandar um bom dia para o meu amigo Esquito, né? Está confirmando a sua audiência e também está desejando os parabéns para Marlene Silva, que hoje está de aniversário, completando mais um ano de vida, né? E desejando muitas felicidades e muitos anos de vida, Marlene Silva, pagando a festa então nesta quarta-feira. Muitas felicidades, desejos aí do Esquito, também das famílias Silva, Souza e Alves de Ramos. Bom dia, Maria Noemi Bueno, a comunidade do Bugre aqui em Chopinzinho também participa da nossa programação do Amanhecer 102, que vai chegando aí ao seu final. Desejando a você, amigo ouvinte, uma ótima e abençoada quarta-feira. Eu volto ainda hoje às 15h com o Clube 102, tá bom? Na sequência tem Evandro Artuzzi e o Revista 102. Mais um bom dia aqui para o nosso amigo ouvinte, o Alcione Bueno, registrando a sua participação.

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5: Olá, senhoras e senhores, bom dia. Agora 7:01 pelo horário de Brasília, 7:01. Está começando aqui pela nossa FM o Revista 102. A partir de agora, trago para você as notícias, as informações, os fatos do Sudoeste, do Centro-Sul e as principais notícias do estado e do país. Hoje é quarta-feira, dia 22 de julho de 2026. 203 dias já se passaram deste ano, o período é de lua crescente. Hoje é o dia da manga, dia do cérebro, dia do cantor lírico, dia da aproximação de PI, dia do caçador de ratos, dia do cientista social, dia do pastor promessista, dia da rede, dia do trabalho doméstico, dia da paz e da conciliação. Também hoje comemorado o Dia de Ação pelas Vítimas de Crimes de Ódio. A Igreja Católica celebra hoje o dia de Santa Maria Madalena, padroeira das mulheres, dos pecadores arrependidos e de quem sofre preconceito ou calúnia, e também das pessoas que buscam a conversão espiritual. Além disso, a Igreja Católica celebra hoje o dia de São Cirilo. A produção e apresentação do Revista 102 é de Evandro Artuzzi, com assessoria técnica do João Pedro.
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5: Vamos aos principais destaques de hoje. Festa Regional das Sementes reúne mais de 1000 pessoas em Sulina. Rafael Greca se reúne com o presidente nacional do MDB para discutir campanha no Paraná. Bugre Alto prepara a grande estrutura para a 70ª Festa do Colono e Motorista. Começa hoje em Sulina a 6ª edição da Expofeira. Vítimas de acidente na BR-277 em Candói morrem do hospital. Essas e outras notícias você acompanha agora.
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7: Olá, meu amigo, olá, minha amiga ouvinte, eu sou o Padre Ezequiel, esse é o momento de despertar para o amor. Eu queria falar hoje sobre as coisas da infância que nos afetam muito na atualidade. Nós temos uma carga emocional que veio desde o início da nossa vida até os dias atuais. E essa carga emocional está toda guardada dentro da nossa mente interna, que dá para chamar de mente inconsciente. Como é que funciona isso? Eu vou dar um exemplo para que você entenda e a partir disso reflita e nós possamos rezar. Uma enfermeira de sala de cirurgia, ela contou a seguinte história. Na verdade, era uma enfermeira que ganhava muito bem, mas ela sempre gastava todo o dinheiro e nunca sobrava. Quando foi se investigar sobre a vida dela, percebeu-se que ela teve um episódio aos 11 anos de idade. O que aconteceu aos 11 anos de idade? Os pais dela estavam num restaurante e a mãe e o pai começaram mais uma das brigas por causa do dinheiro, por causa das contas. De pé, o pai gritava e esmurrava na mesa e de repente ficou vermelho, depois azul e caiu no chão, vítima de um ataque cardíaco. Ou seja, naquela discussão, o pai da menina de 11 anos morreu. Essa enfermeira era da equipe de natação da escola e tinha feito treinamento de ressuscitação cardiopulmonar. Ela tentou de tudo, a menina de 11 anos, para salvar o pai, para reanimá-lo, mas não adiantou. O pai morreu nos seus braços. O que que essa menina guardou na mente? Desse dia em diante, a mente dela passou a associar o dinheiro com a dor. Por isso ela ganhava dinheiro, mas nunca sobrava nada. Por quê? Porque a dor de ter perdido o pai dela numa discussão sobre dinheiro estava guardada na mente dela. É assim que funciona a nossa mente. As nossas dores estão guardadas dentro da mente. Se a gente não faz uma busca muito profunda, muitas vezes com a ajuda de um terapeuta, a gente não consegue superar problemas que hoje em dia a pessoa vive e ela nem sabe e nem imagina por quê. Por isso, caro ouvinte, essa história é para dizer o seguinte: busque a sua vida, busque a sua infância, busque aquilo que você viveu lá atrás, busque compreender para ser uma pessoa curada das emoções. Para que o sofrimento não venha na sua vida e você não encontre nunca a causa dele. Pensemos nisso. Deus Pai de amor e de bondade, fonte de bênção, dignai-vos abençoar as famílias, pais, mães e filhos, avós. Abençoai a sua saúde, abençoai o seu trabalho, para que eles tenham harmonia, tenham diálogo, tenham compreensão e tenham sempre uma vida digna a partir do trabalho. Que o trabalho seja uma fonte de bênçãos, que as pessoas saibam solucionar os problemas e encontrem o melhor da vida. Deus abençoe, em nome do Pai, do Filho e do Espírito Santo. Amém.
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5: Agora são 7:08 pelo horário de Brasília, 7:08. Vamos à previsão do tempo para hoje. Chove em toda a nossa região, como havia sido anunciado pelo CIMEPAR, né? Chuva prevista para esta quarta-feira e começou aí durante a madrugada, ainda na noite de ontem, né? A chuva e que ganhou força aí durante a madrugada desta quarta-feira. Vamos à previsão para hoje. Meteorologista Paulo Barbieri traz as informações.
8: Nesta quarta-feira, áreas de instabilidade se intensificam sobre o Paraná em virtude do deslocamento de uma nova frente fria. São esperadas pancadas de chuvas com trovoadas, com potencial para rajadas de ventos moderados a fortes e granizos localizados, atuando já na madrugada pelas regiões oeste e sudoeste. Expectativa para grandes acumulados de chuvas no decorrer do dia, em especial no interior do estado. As temperaturas ficam amenas, com os termômetros não passando dos 24 graus, no período da tarde entre as regiões oeste e noroeste e dos 16 graus na região metropolitana de Curitiba. No site do CIMEPAR, você encontra a previsão do tempo detalhada para cada município e região nos próximos 15 dias. CIMEPAR.br.
5: Obrigado, Paulo Barbieri, pelas informações. Agora são 7:09, 7:09. Chopinzinho tem previsão de 53 milímetros nesta quarta-feira. A temperatura não deve superar os 18 graus. Agora 17 graus no município. Em Candói, a previsão para hoje 60 milímetros. Temperatura também não supera os 18 graus. Neste momento, esta é a temperatura registrada no município. Saudade do Iguaçu, Sulina, Rio Bonito e Porto Barreiro, com temperatura máxima hoje de 19 graus, previsão de 54 milímetros de chuva. 17 graus é a temperatura nesse momento. Em Reserva do Iguaçu e Foz do Jordão, os termômetros marcam agora temperatura na casa dos 16 graus. A previsão também é de chuva no decorrer do período durante esta quarta-feira, dia 22 de julho.
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5: Agora são 7:10, 7:10, a cotação agrícola. 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A cotação atualizada para hoje: feijão carioca entre 260 e 300 reais a saca, feijão preto oscila de 170 a 210, milho entre 54 e 57, saca da soja tem variação de 122 a 123 reais, o trigo pH 78 oscila de 70 a 74 reais. Erva mate em folha, arroba R$20. Arroba do boi, entre 342 e 350. Arroba da vaca, com variação de 300 a 310. Quilo do suíno, tipo carne, R$4,70. Tipo misto, R$4. E o tipo banha, R$3,29. Informações do Deral Paraná.
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5: Agora são 7:12, 7:12. 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No sudoeste do Paraná, nas últimas horas, foi registrado ontem um acidente na BR-373 em Coronel Vivida, 8:15 da manhã. Uma colisão envolveu um Gol e um Celta. Este acidente foi atendido aí pela Polícia Rodoviária Federal ontem pela manhã, no início da manhã, a colisão envolvendo esses dois veículos. No Celta estava o motorista e a filha. Já no Gol, quatro pessoas ocupavam o veículo: motorista, uma senhora, uma adolescente e uma criança. Equipes do Corpo de Bombeiros e do SAMU prestaram atendimento às vítimas. A ocorrência ainda teve a mobilização da Polícia Militar, que auxiliou até a chegada da Polícia Rodoviária Federal, fazendo a sinalização da pista. De acordo com informações do Corpo de Bombeiros, três pessoas precisaram ser encaminhadas para o atendimento médico. No Celta, a principal vítima foi uma jovem de 20 anos. Ela estava com cortes na região da face, algumas suspeitas de fratura, e relatava bastante dor na região do tórax e na perna direita, informou o Corpo de Bombeiros. Já no Gol, os socorristas atenderam uma senhora e uma criança que estavam no banco traseiro do veículo. Todas as vítimas foram encaminhadas até a unidade de pronto atendimento na cidade de Coronel Vivida. Na BR-158 em Pato Branco, ontem, 6:15 da tarde, a Polícia Rodoviária Federal atendeu uma ocorrência de um acidente, uma colisão entre um carro e uma motocicleta, uma Honda Twister. O condutor da moto, de 48 anos, teve lesões leves, foi encaminhado ao pronto atendimento lá de Pato Branco, onde passou por avaliação médica. Na região ainda, a Polícia Rodoviária Estadual atendeu na PR-280, lá em Marmeleiro, ontem, 10h20 da manhã, uma colisão entre um caminhão Volkswagen e uma motocicleta. Um ocupante da moto, um adolescente de 17 anos, teve lesões leves. Foi encaminhado ao pronto atendimento da cidade de Francisco Beltrão, segundo a Polícia Rodoviária Estadual. No centro-sul do Paraná, região de Guarapuava, Laranjeiras do Sul, nas últimas horas, movimentação intensa, né, de veículos aí nessa, principalmente na BR-277, porém, felizmente não houve nenhum acidente nesta rodovia. Já na PR-466, na região de Pitanga, foi registrado aí um acidente, mas sem vítimas com gravidade, né? Foi atendido aí ontem pela Polícia Rodoviária Estadual. E uma notícia triste nesta quarta-feira, além da morte do motorista daquele veículo que se envolveu no acidente com uma caminhonete S10 e um caminhão no domingo pela manhã na BR-277 ali em Candói, na região do Três Pinheiros, né, onde o motorista, que foi identificado ontem, Jorge Loss Chaves Júnior, de 41 anos de idade, morador em Curitiba, ele morreu carbonizado, morreu na hora do acidente. Nós também tivemos, posterior, infelizmente, a esposa dele e o filhinho de 2 anos também morreram vítimas deste acidente. Ambos estavam hospitalizados no Hospital Santa Teresa, em Guarapuava, e infelizmente foram também a óbito. A Francile Begatoli Chaves, 39 anos de idade, que seria a esposa do Jorge, e o filhinho dele, que teve queimaduras, né, bastante severas, o Isaac Bagatoli Chaves, de apenas 2 aninhos. Então foram 3 vítimas fatais neste acidente, lembrando que o Jorge, infelizmente, ele morreu carbonizado no interior do seu veículo, né, um Digelli, que acabou pegando fogo depois da colisão. É um veículo elétrico, incendiou logo após a batida contra a S10 e também contra um caminhão, pegou fogo. Infelizmente não houve tempo hábil aí para usuários da rodovia fazerem a retirada do Jorge do interior do veículo. Jorge Loss Chaves Júnior, 41 anos de idade, morreu na hora, no dia do acidente, e em casa hospitalar lá na cidade de Guarapuava. Posterior, faleceu a esposa, Francile Bagatoli Chaves, 39 anos, e o filhinho Isaac Bagatoli Chaves, de 2 anos. Outras 2 crianças, 2 meninas de 9 e 11 anos estavam no veículo e seguem hospitalizados. Infelizmente, uma família aí quase que destruída por completo em razão deste acidente que ocorreu no domingo por volta das 11 horas da manhã na BR-277, ali no trecho entre o Três Pinheiros, em Candói, até o município de Laranjeiras do Sul. As causas do acidente, segundo a Polícia Rodoviária Federal, teriam sido uma ultrapassagem feita pelo Jorge, pelo motorista desse Digeli. Teria tentado uma ultrapassagem, ele seguia no sentido Curitiba e acabou aí se envolvendo, infelizmente, neste acidente. E eu tenho aqui o relato de uma pessoa que passava pelo local deste acidente e que auxiliou no atendimento das vítimas, né? Um depoimento aí das pessoas. Ela prefere não ser identificada, não é da nossa região, é moradora em Santa Catarina, mas mesmo assim prefere não ser identificada. E essa pessoa, essa mulher, ela nos relatou essa situação toda vivida aí no domingo e contou em detalhes como foi se deparar com esse acidente, como foi a situação, o atendimento todo. Vamos acompanhar então esse depoimento aí em relação a este acidente desta mulher, desta moradora de Santa Catarina, que passava pelo local naquele exato momento.
9: Estávamos retornando de viagem para casa, estávamos vindo de Foz do Iguaçu para Santa Catarina e a gente se deparou com um acidente. O acidente mesmo tinha acontecido. O Jelly pegou fogo de imediato, ele começou a incendiar. não tinha muito o que fazer. O pessoal que parou também já estava tirando algumas vítimas. Quando eu cheguei bem próximo do carro, o rapaz tentou arrancar a porta para tirar a criança que ainda estava ali dentro. Não deu para tirar. Eu tentei quebrar o vidro com as mãos, não deu. Tentei puxar a porta, não deu. E vi que o vidro do carro tinha uma película de proteção. E esse Jelly, além dessa película de proteção, ele é um carro com vidro temperado e grosso. E a gente não conseguiu tirar por ali. E logo veio um moço, ele pegou uma barra da proteção do outro carro, pelo que eu percebi, que era uma S10, e ele bateu até estourar o vidro. O vidro não estilhaçou pela película de proteção que ele tinha, e ele conseguiu puxar o menino para fora. Logo, eu fui ajudar a carregar a menina. A menina, que eu me lembro, o nome dela é Helena. E eu fiquei com ela até ela se acalmar um pouco. E como eu precisava seguir viagem, eu tentei ligar para o corpo de bombeiro algumas vezes enquanto eu estava ali. E pedi para eles localizarem pelo meu telefone. Mas eu liguei 3 vezes para o corpo de bombeiro. E o corpo de bombeiro simplesmente ouvia e desligava. Até que a última vez em Laranjeiras do Sul, ele localizou sobre o acidente e tal. Eu falei que eram vítimas fatais e eram 7 pessoas que estavam feridas e permaneci ali um bom tempo ainda até eu precisar realmente ir. A situação foi bem triste, bem crítica. A mãe só perguntava pelo marido e a gente infelizmente tinha que dizer que ele estava bem, que estava tudo bem com ele. E eu me emociono até em falar. E quando eu cheguei ali perto, eu me deparei e vi a família, e vi a mãe gestante. Eu não aguentei, porque eu tenho uma amiga que ela perdeu os 2 filhos afogados dentro do carro, aqui na minha cidade. Então, eu me botei no lugar da minha amiga e disse: essa mãe não vai ficar sem essa criança. Aconteça o que acontecer comigo, eu decidi ir ali perto e tentar de todas as maneiras puxar essa criança para fora. Se nós não conseguíssemos quebrar o vidro, eu ia tentar puxar a criança pela frente mesmo. Mas como as chamas estavam aumentando demais e o risco de explosão do carro elétrico é grande, eu fiquei com medo. Mas eu fui. Eu virei uma leoa nessa hora.
10: E o que eu achei muito estranho, que iam deixar ele ali dentro. Todos que estavam ali perto se afastaram nesse momento. Somente nós dois ficamos ali tentando. Ia puxar ele pela frente, só que fiquei com medo de o fogo pegar no meu cabelo. Eu estava com o famoso rabo de cavalo. Se eu tivesse de coque, eu teria puxado ele pela frente, mas ali na frente a situação estava crítica e demais. E o bendito do vidro desse Jelly é temperado e grosso. E pelo que eu percebi, tinha mais a película de proteção. Foi complicado de quebrar. Pelo menos, esse vidro, ele não estilhaçou no bebê. Eu só achei bem estranho que bastante homens, inclusive, curiosos, eu vou julgá-los assim, quando viram o fogo aumentando, correram. Só ficou eu e mais um moço que quebrou o vidro. E vi muita gente simplesmente filmando e batendo fotos da tragédia dos outros. E logo, quando eu percebi que a menina estava um pouco mais calma, eu me dirigi até a caminhonete, a S10, e conversei com a moça que estava deitada ali no gramado, e logo vi que tinha um moço que estava preso pelo cinto de segurança dentro da caminhonete, e vi que ele estava bem, conversando, e pedi para ele acionar o botão do OnStar da Chevrolet, porque eles fazem o acionamento do socorro e da localização do carro em casos de acidente. Nesse caso, eu não sei se teve êxito ou não em eles localizarem o acidente, mas ali a família, considerando um estado bem, conversando, estavam bem conscientes e bem tranquilos. Mas como eu precisava seguir a minha viagem, eu estava com meus filhos adolescentes no carro, e realmente o socorro demorou bastante, e quando eu comecei a seguir o caminho, eu logo vi a ambulância da pista se deslocando ao local, e logo duas viaturas do corpo de bombeiro. Então eu já fiquei mais tranquila e calma durante a viagem, e com o coração na mão, porque a situação foi muito triste, muito crítica. Foi uma coisa que vai ser muito difícil eu apagar da memória tudo que eu vi nesse acidente, ali dentro desse carro elétrico que estava a família. E eu só espero que todos estejam bem, muito bem mesmo.
5: Agora são 7:26, 7:26. Aí o relato dessa moradora de Santa Catarina, ela não quer se identificar, mas ela auxiliou, ela e um outro rapaz lá foram quem enfrentaram aí a situação e tiraram esse menininho, o Isaac, né, de dentro do veículo. E ela conversou comigo ontem pela manhã, mandou essas gravações, esses áudios ontem pela manhã, relatando, contando a situação, e até aquele horário lá não havia a informação do falecimento, né, desta mulher de 39 anos e do seu filhinho, né? Mas infelizmente acabaram então por falecer, restando somente vivas as duas meninas que estavam nesse veículo de Geli, né, que era dessa família que seguia sentido Curitiba, né? As duas meninas de 9 e 11 anos que sobreviveram. Infelizmente, os demais ocupantes do veículo vieram a óbito. Na hora, morreu lá o motorista, o Jorge Loss Chaves Júnior. E depois, no hospital, a esposa dele, grávida, Francile Bagatoli Chaves, e o Isaac Bagatoli Chaves, de apenas 2 aninhos. Infelizmente, os corpos estão sendo velados, vão ser sepultados lá na capital do estado, hoje, às 16h. Infelizmente, nessa situação, desfecho aí desse acidente que ocorreu na manhã do último domingo, ali na 277, próximo ao Três Pinheiros, em Candói. 7:27 agora.
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5: 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Neste domingo, dia 26 de julho, festa julina na comunidade de Santa Marta, em Candói. 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Às 18h, queima da fogueira. Festa julina na comunidade Santa Marta, Candói, neste domingo, dia 26 de julho. A comunidade ainda convida para as novenas em honra à padroeira Santa Marta, que estão acontecendo na igreja da comunidade todas as noites, a partir das 19h.
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5: Agora são 19h30, pelo horário de Brasília, quarta-feira chuvosa em toda a região, previsão de muita chuva aí durante o dia. E interessante que você que vai pegar a estrada e vai sair para a rodovia, ou até mesmo quem está dirigindo na cidade, redobrar atenção, né? Chuva forte reduz a visibilidade. Em alguns pontos aí das rodovias tem neblina, então requer aí alguns cuidados, né? Requer cuidados. Para que as pessoas não venham, né, a se envolver em acidentes, né? Muito cuidado, muita atenção para quem está na estrada. Agora, 19h30, pelo horário de Brasília, já eu tô de volta.
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5: Retornando com Revista, agora 7h34 pelo horário de Brasília, 7h34. E estão acontecendo em Sulina as festividades alusivas ao Colono e Motorista, 38ª Festa do Colono e Motorista, que foi aberta ainda no sábado com a trilha. No domingo teve a missa em alemão, o almoço alemão servido aí no Centro de Eventos José Anivaldo Stoffels. E ontem, seguindo com a programação, teve a Festa Regional das Sementes, uma organização do Fórum Regional das Entidades Sociais, com a participação e o apoio da Prefeitura de Sulina e do Sintraf, o Sindicato dos Trabalhadores na Agricultura Familiar de Chopinzinho e de Sulina. Mais de 1000 pessoas estiveram presentes neste evento e os detalhes agora, as informações todas, você acompanha comigo na reportagem. Aproveitando a 38ª edição da Festa do Colono e do Motorista, o Fórum Regional das Entidades do Campo e da Cidade, juntamente com a Prefeitura de Sulina e o Sintraf, o Sindicato dos Trabalhadores na Agricultura Familiar de Chopinzinho e Sulina, promoveu nesta terça-feira, dia 21 de julho, a 21ª edição da Festa Regional das Sementes. O evento aconteceu no Centro de Eventos José Anivaldo Stoffels, reunindo cerca de 1000 agricultores familiares, vindos de 39 municípios das regiões sudoeste e centro-sul do estado do Paraná. O objetivo é a partilha de sementes e mudas crioulas, que são produzidas a partir das propriedades de pequenos agricultores da região sudoeste. De acordo com Ângela Oliboni, que responde pela tesouraria da Acessuar e também é integrante da comissão do Fórum Regional do Campo e da Cidade, o encontro ocorreu de maneira extremamente positiva.
19: Nesse primeiro momento, muito positivo, muito bom o encontro, muitas sementes, acho que foi alcançado nossos objetivos. Tinha muita diversidade sim, de sementes, o povo levou, plantou e trouxe de volta para compartilhar novamente. Então essa é a intenção, né, da Festa das Sementes, que haja essa trocas de sementes. Então isso tem acontecido, foi muito bom sim, muito positivo.
5: Quem também fez uma avaliação positiva sobre este evento foi o prefeito de Sulina, Gilberto Rossi. Segundo ele, a realização da Festa Regional das Sementes trouxe milhares de pessoas que ainda não conheciam o município e agora passam a fazer parte não só desse evento, mas também da Festa do Colono e do Motorista.
20: Então a gente fica feliz com isso e com certeza, pelo que a gente conversou com o pessoal, está todo mundo muito contente, todo mundo ficou muito admirado da estrutura que nós temos aqui no município, por ser um município pequeno porte, nós temos uma estrutura desse tamanho, então o pessoal ficou feliz aí, e muitos falaram que vão voltar, alguns já estão que vão vir sábado na festa conosco aqui também, então para a gente fica muito feliz quando a gente pode atender bem todo mundo que vem de fora.
5: A organização da 21ª edição da Festa Regional das Sementes começou a partir da realização da edição de 2025. Desde então, o Sindicato dos Trabalhadores na Agricultura Familiar de Chopinzinho e Sulina se mobilizou para que tudo ocorresse dentro do previsto nesta terça-feira, dia 21 de julho. A avaliação positiva foi feita pelo presidente da entidade, José Steffen.
21: Passou as expectativas que nós tivemos, ultrapassou o número de pessoas, ultrapassou a quantia de semente, de variedades de semente. Então, assim, uma avaliação muito positiva. Muito agradecido pelas organizações que estavam na linha de frente. Agradecer aqui a administração pública aqui do município de Sulina, as pessoas, as equipes aqui de Sulina, pelo empenho, pelo trabalho que tem feito e tem realizado. Para termos sucesso, a organização, as equipes todas que pegaram junto, para a gente conseguir se realizar esse evento a contento de todos, que todos saíssem satisfeitos hoje aqui dessa data tão linda, nessa festa da semente aqui em Sulina.
5: A FETRAF Paraná também faz parte do Fórum Regional das Entidades do Campo e da Cidade, que promoveu a Festa Regional das Sementes. Seu coordenador, Elisandro Kladsch, avalia como altamente positivo esse momento em que os agricultores familiares se encontram para partilhar.
0: Uma alegria muito grande estar mais uma vez participando desse espaço de celebração, de partilha, e aproveitando hoje, levando para casa aqui, ó, semente de arroz, mandioca, umas variedades que eu não tinha lá na propriedade, para a gente seguir, e a gente fica muito feliz pela oportunidade e o conjunto dos agricultores trazendo aquilo que tem de melhor em termos de produção, de cuidado, de saber, de uma história de vida e de cuidado com as sementes, e garantindo que isso dê continuidade. Então é que nem diz a música, põe a semente na terra, não será em vão, com certeza é muita fartura, muita produção, muita diversidade da agricultura familiar, mais uma grande festa regional das sementes.
5: O encerramento da festa aconteceu com a partilha das sementes e mudas que foram trazidas pelos participantes. De acordo com Andrea Weber, que é analista da Embrapa, foram dezenas de espécies colocadas à disposição.
2: Temos também sementes de mudas de flores, né? E também frutíferas, né? Bastante frutíferas. Este ano foi um ano que vieram bastante mudas, inclusive de abacaxi, né? Então, coisa que nem todas as regiões aqui do Sudoeste pode ser plantado, mas temos regiões que a gente consegue plantar bem o abacaxi. E essa questão assim, de muitas hortaliças vieram também, né? Tem cebola, tem alho, tem açafrão da terra, gengibre, então muita variedade de plantas condimentares também, né? Temos mais de 10 variedades de mandioca diferentes, né? Entre elas as crioulas e algumas variedades, né? E as plantas medicinais, né? Que são, eu acho que são importantes para as nossas famílias, né? Onde elas vão ter aquele chazinho do dia a dia, podem tratar alguns problemas de saúde, né, já com plantas medicinais, claro, né, nunca dispensando a ida ao posto de saúde e conversar com o médico também, né.
5: Antes de serem partilhadas, as sementes e mudas foram abençoadas. O pároco da paróquia Sagrada Família de Sulina, padre Flávio Volpato, destacou a importância desse evento no ponto de vista religioso.
22: Essa festa da semente, ela é muito importante, porque desde os primórdios, né, a cultura do plantio sempre foi preservada, né, e a igreja sempre motivou a partilha, né, a partilha e o cultivo das sementes, tanto é que na Bíblia tem muitos, Jesus usa muitas parábolas falando sobre a semente, né, nos salmos nós encontramos a oração também que fala da terra, fala da semente, então isso é importante, cultivar, manter as raízes da família, a raiz da agricultura, as famílias que trabalham a agricultura familiar, que trabalham a agricultura, hoje diríamos assim, sem agrotóxico, né? Uma agricultura, um alimento mais saudável. Esta festa é em vista disso, né? Um alimento que é para as famílias, para as pessoas, um alimento saudável, que ajuda no desenvolvimento da cultura e também das famílias.
5: Agricultores familiares e lideranças que participaram do evento e da partilha também enalteceram esta oportunidade. Teu nome?
23: Sandra Orestilato.
5: Sandra, você é da onde?
23: Sou de Dois Vizinhos.
5: Qual que é a importância de você participar de um evento desse e conseguir fazer essa troca de sementes e mudas?
23: É muito bom para cultivar a cultura das sementes em nossos municípios e a confraternização com as pessoas.
5: Já participou em outras edições?
23: Sim, já participei em várias edições das festas da semente.
5: O que você trouxe e o que você está levando?
23: Eu não trouxe nada, mas eu estou levando um pouquinho.
5: Está levando o quê?
23: Tô levando um feijão, mais um outro feijão, abóbora e umas canas.
5: Qual que é seu nome?
3: Antônio.
5: Antônio, senhor da onde?
3: Solino Jardim.
5: Sulina?
3: Sulina.
5: O que, que o senhor tá achando desse evento aí?
3: Eu gosto dessas coisas. De plantar, ser orgânico, né? Plantar as coisas orgânicas, eu gosto de plantar. Sempre gostei. Só que agora quero ver se elas gastam um pouco da semente.
5: O senhor já participou outras vezes?
3: Participei umas duas vezes só.
5: E hoje está levando o quê?
3: Estou levando mandioca e milho.
5: Trouxe algo ou não?
3: Trouxe um pouco.
5: O que o senhor trouxe?
3: Trouxe um pouco de milho.
5: Seu nome?
4: Eu sou Isabel Diniz, da Comissão Pastoral da Terra do Paraná.
5: Isabel, qual que é a sua avaliação desse evento?
4: Sem dúvida, a festa de troca de sementes crioulas, ela é um marco importante, principalmente na produção da diversidade de alimentação saudável. Portanto, um evento como este é a certeza de que teremos reprodução de muita alimentação saudável no sudoeste do Paraná.
5: Tá levando o que aí?
4: Tô levando milho, tô levando feijões, tô levando rama de mandioca, tô levando algumas sementes de hortaliça para partilhar na terceira festa regional das sementes de reserva. Então vamos estar realizando dia 15 de agosto e estou levando uma amostra daqui para partilhar com o pessoal lá também.
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5: Agora são 7:46, 7:46 pelo horário de Brasília. E a Polícia Militar registrou um caso de calúnia em Reserva do Iguaçu. Ontem, às 10 horas da manhã, lá na comunidade Quilombolas, uma mulher de 37 anos acionou a Polícia Militar informando que o vizinho, um senhor de 83 anos, registrou um boletim de ocorrência em desfavor dela e do marido dela, alegando que o gado pertence a eles. E o gado pertencente a eles havia invadido sua plantação e causado danos. Por conta disso, essa mulher de 37 anos acionou a polícia informando que os seus animais não causaram, né? Que os animais não são de propriedade dela, esses animais que causaram o dano na propriedade aí, no terreno desse senhor de 83 anos, e que a acusação feita pelo vizinho, por este idoso, não é verdadeira. Por isso, foi acionada aí a Polícia Militar até a comunidade Quilombolas para o registro desta ocorrência. No Pinhão, teve um roubo ontem na área central, 10h15 da noite. O gerente de uma farmácia acionou a Polícia Militar. Ele relatou que, após postar no grupo de WhatsApp, a Polícia Militar foi até o estabelecimento, onde fez contato com o gerente, um rapaz de 23 anos de idade, o qual informou que um homem entrou no local, no estabelecimento, vestindo calção preto, sem camisa e com uma touca balaclava, né, cobrindo o rosto. Foi até o caixa e fez menção de estar armado, onde deu voz de assalto. Segundo o relato da operadora de caixa, o homem disse que era um assalto e só queria o dinheiro. Ele acabou levando R$190 que estava no caixa. Fugiu, não foi localizado. O local tem aí câmeras de monitoramento e toda a ação do marginal foi gravada, já está de posse aí das autoridades lá do município de Pinhão para os procedimentos legais e cabíveis. No Cantagalo teve violência doméstica, também a Polícia Militar em Laranjeiras do Sul cumpriu mandado de prisão ontem na marginal da 277, uma equipe da Rotan cumpriu mandado por tráfico de drogas em desfavor de um homem. Ele estava sendo procurado lá pela justiça, foi localizado trabalhando aí em uma empresa no município de Laranjeiras do Sul, ali na marginal da 277. Os policiais foram lá, cumpriram o mandado de prisão e encaminharam o mesmo até a cadeia pública do município. São alguns fatos, algumas informações da segurança pública na região centro-sul do Paraná. 7h49, depois do intervalo, tem mais notícia, tem mais informação para você ficar atualizado nesta manhã de quarta-feira, hoje, 22 de julho.
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4: Agora faltando 7 minutos para as 8 horas da manhã, 7 para as 8, manhã chuvosa, manhã de tempo instável em toda a região, aliás, previsão de muita chuva nesta quarta-feira, o acumulado aí previsto pelo CIMEPAR é de 53 milímetros aqui para Shoppingzinho. 7 para as 8 e a comunidade do Bugre Alto, que realiza a festa do Colono e Motorista neste sábado, está preparando uma grande estrutura para receber os visitantes. Detalhes e informações, você acompanha agora na entrevista.
5: 70ª festa do Colono Motorista e do Imigrante Alemão na comunidade 25 de julho, comunidade Bugre Alto, em Shoppingzinho. Preparativos acontecendo, né? A festa será no sábado, com uma série de atividades, aquelas atividades já tradicionais, exposição também de empresas. Eu estou aqui ao lado do Gilberto Ricardo Beto, né, que é o presidente aqui da Associação 25 de Julho, para falar um pouquinho para a gente sobre essa expectativa toda. O pessoal está trabalhando aqui, né, Beto? Tenda já sendo montada aqui no campo para acomodar todo mundo. Então, nem que chova, né, ninguém vai ser prejudicado. Todo mundo vai ser muito bem acomodado, né?
6: Sim, já estamos aí já se preparando, né? Precavindo aí para caso que vai vir muita gente, né? Se Deus quiser aí, 70 anos na nossa comunidade, uma festa já que vem de anos e anos, cada vez ganhando uma proporção maior, né? E esse ano, como vai cair num sábado, aí a gente já tá se programando algo a mais, algo especial, que todos possam vir e se sentir à vontade, né?
5: Expectativa de quantas pessoas nesse evento, nesse dia 25?
6: Números, Evandro, assim, a gente acaba vendendo bastante também, acaba vendendo no, na quinta ou na sexta, mas até agora o momento já passou de 2 mil quilos de carne. Então, assim, já dá pra ver, sentir o calor que vai ser uma festa aí, que quem sabe pode ficar até na história com o dado Bugre Alto.
5: Só relembrando, carne de gado, porco e búfalo, né?
6: Isso, carne de gado, porco e búfalo. Búfalo. Carne de gado a 2,5 kg, de búfalo 2,5 kg e carne de porco 2 kg.
5: Aqui onde a gente está nesse momento, é uma estrutura que está sendo montada, uma tenda, e aqui junto a essa tenda vão ficar os expositores.
6: Isso, essa tenda aqui é uma tenda de 74 por 32, uma tenda aí que vai pegar praticamente quase todo o campo, em torno dela vai ficar todas as empresas, né? Mais de 30 empresas que vão estar expondo aí, e um ambiente super agradável vai ficar aí com certeza.
5: Essas empresas expositoras, maioria delas ligadas a maquinários agrícolas.
6: Isso. Máquinas agrícolas, empresas de automóvel, temos empresas do nosso município que vão estar presentes com nós aí, que é a ideia, né, fomentar o nosso município, viu? E, viu, várias empresas ligando pra gente, querendo participar. É claro, a gente tem que fazer, ocupando o espaço, né, não podemos fazer também algo assim que não possa atender todo mundo, mas são todas empresas muito bem-vindas na nossa comunidade, empresas

0: de fora do nosso município vão estar presentes.
1: Na estrutura que tem hoje, né, no pavilhão, também vai ser acomodado o pessoal?
0: Isso, dentro do pavilhão já está sendo preparado lá a estrutura também, né? E à tarde, às 3 horas, vamos seguir lá com a banda Terceira Dimensão, K3, aqui mesmo, debaixo dessa tenda, né? A meio-dia e meio vai começar aí também um pessoal, mundo, uma, né, dupla, cara, sertaneja aqui do nosso município também vai estar fazendo, cara, uma apresentação.
1: Pra gente relembrar quem nos acompanha, Beto, a programação começa que horário? Cara,
0: às 6 da manhã. Às 6 da manhã já temos um gaitaço, uma roda de chimarrão e um pinhão pro pessoal. E logo em seguida, às 9 horas, temos ponto, né? E a partir das 11h20, por aí, já temos largado o churrasco. E lembrando, né, que às 10h30, por aí, nós temos um desfile, né? Um desfile temático contando um pouquinho dessa história dos 70 anos da nossa comunidade.
1: Os pioneiros, sem dúvida nenhuma, vão estar presentes, vão participar dessa história toda.
0: Isso, com certeza, né? Hoje na nossa comunidade temos aí alguns, né, que iniciaram lá, ainda não estão mais presentes na nossa comunidade, mas os que estão presentes com certeza vão estar participando, né? Só temos a agradecer, né, essas pessoas que deram início e hoje se tornar o que se tornou nossa comunidade, a proporção, o evento grande, né, que é reconhecido fora do nosso município também.
1: Beto, além do pessoal da comunidade, tem voluntários, tem pessoas de fora que estão ajudando, colaborando?
0: Sim. Tem pessoas de fora que estão ajudando, colaborando, né? E no dia também vai ter bastante pessoas envolvidas de fora que vão estar presentes na nossa comunidade. A Cressol, por exemplo, né? Vão estar participando, a equipe da Cressol ajudando nós também na questão de cozinha, questão de organização. E, no geral, né? Essa comunidade nossa aí que, graças a Deus, acata a causa, né? Todos da comunidade envolvidos, né? Hoje, para você ter uma ideia, temos mais de 40 pessoas envolvidas já aqui da comunidade.
1: Tá certo, Beto. Obrigado por nos receber. Parabéns mais uma vez pelo trabalho e pela organização toda.
0: Eu que agradeço, Evandro, a você estar aqui presente com nós, né? E acredito sim que, pessoal, venham na nossa festa. É uma festa histórica da nossa comunidade e esse ano, por cair num sábado aí, com certeza será uma mega festa.
1: Gilberto Ricardo, o Beto, presidente aqui da Sociedade 25 de Julho, comunidade Bugre Alto Chopinzinho, que realiza a 70ª festa do colono, motorista e do imigrante alemão, agora neste sábado, dia 25 de julho, com a festividade, né, gastronômica, com exposição e com muita música, com muita diversão, para que todos possam participar, para que as famílias possam estar aqui. E todos vão ser muito bem acolhidos, né? A gente está acompanhando aqui a montagem de uma tenda, essa tenda imensa aí que o Beto comentou, que está ocupando aí toda a estrutura do campo de futebol da comunidade, para que as pessoas sintam-se bem acolhidas, né? Se tiver sol, ninguém vai ficar no sol. Se chover, ninguém vai precisar ficar também na chuva, ninguém vai ficar desacomodado, porque a comunidade está organizada, está preparando tudo aí para melhor receber os milhares de visitantes que são previstos neste sábado, dia 25 de julho.
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1: Agora 7 horas com 59 minutos, 7 com 59, chove na nossa região e nós temos problemas em Coronel Vivida, né? Registro de alagamentos na área central de Coronel Vivida. Informação recebida aí do Centro de Operações do Corpo de Bombeiros, né? Alagamento na área central de Coronel Vivida nesta manhã de quarta-feira, né? Toda a área central ali do município de Coronel Vivida encontra-se alagada, né? Informação do Corpo de Bombeiros nessa manhã, comerciantes, empresários que têm as empresas por ali não conseguiram chegar até os seus estabelecimentos nesta manhã, né? Por conta do alagamento, né? Toda alagada a área central ali de Coronel Vivida, onde inclusive estão sendo realizadas obras ali de construção de uma espécie de calçadão, né? Tá tudo alagado por ali, segundo nos informou agora o Corpo de Bombeiros de Coronel Vivida. 8 da manhã com pontualidade, o Revista 102 tem o oferecimento do Coassul Supermercados. 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
1: Agora 8:02, 8:02, depois do intervalo, as últimas informações desta manhã. Fique ligado, eu já tô de volta.
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1: Retornamos com a Revista 102 nesta manhã de muita chuva. A previsão do CIMEPAR indicando 53 milímetros para Shoppingzinho, mas já foi o dobro, né? Tô recebendo aqui a mensagem do Valdemir. Valdemir está informando que ali no Mato Branco, próximo da Coaçu, 125 milímetros até às 7:30 da manhã. 125 milímetros, né? Ou seja, o dobro daqueles 53 que foram informados pelo CIMEPAR. Quem também está participando aqui Nelson Dalla Maria informando que ali no Capitel Santo Antônio, registro de 110 milímetros, né? 110 milímetros de chuva já no Capitel Santo Antônio, aqui no interior de Chopinzinho. Comunidade de Santa Inês, o Lauri Panceira informando aqui também, 110 milímetros ali na Santa Inês. Então foi bem o dobro já do que o Cimepar estava informando. O Cimepar estava informando aí 53 milímetros, já dobrou, né? O dobro do informado pelo Cimepar, o volume de chuvas aqui no município de Chopinzinho, entre 100 e 125 milímetros, dependendo da região do município. Isso explica aí o alagamento na área central de Coronel Vivida, né? Muita chuva durante a madrugada e agora no comecinho da manhã, que tem provocado aí esses problemas, né? Então, muita atenção aí para quem vai para a estrada, novamente repetindo, pessoal, redobrar atenção aí para não se envolver em acidente. 8:07 e em Sulina segue hoje as festividades alusivas à 38ª Festa do Colono e Motorista. Hoje tem abertura da Expofeira. Detalhes e informações você acompanha na entrevista. 38ª Festa do Colono e Motorista no município de Sulina, Centro Municipal de Eventos, programação iniciada no fim de semana e hoje, né, quarta-feira, começa a Expofeira Sulina, sexta edição, com exposição do comércio, né, de Sulina e da região, né? Eu vou conversar sobre esse assunto com o Silvino Lira, que é secretário de Indústria, Comércio e Turismo e que está à frente da organização, né, dos barracões da exposição. Gostaria de saber, Lira, como é que está a expectativa para o evento que começa hoje à noite e a programação que vai ser desenvolvida durante essa edição da Expofeira. Bom dia.
10: Bom dia, Evandro. Bom dia aos ouvintes. Então, começamos hoje, a abertura oficial 19 horas e prolongando-se até às 11:30, meia-noite. Amanhã, novamente, das 5 da tarde até 11:30, meia-noite. Sexta, sábado. Então, é 4 dias de feira. E culminando sábado, logicamente, com a grande festa do Colono do Motorista. Uma expectativa muito grande esse ano, por ser final de semana, porque a gente faz no dia, não é no final de semana da festa do Colono do Motorista, é no dia da festa do Colono do Motorista. Então, a expectativa para esse ano, como sendo um sábado, abrange sexta e sábado, a expectativa é muito boa. Teremos shows ao vivo todas as noites aqui nos estandes. Praça de alimentação quase pronta, já a barraca montada, estamos montando aqui as barracas de máquinas agrícolas e outros feirantes que vêm vender determinados produtos, uma grande variedade de produtos à venda aqui na nossa feira. Temos muitos estandes no lado de lá, aqui na rua somente as máquinas. E a nossa praça de alimentação aqui, como sendo o carro-chefe, como eu já citei, todas as noites, show ao vivo aqui, uma expectativa muito boa, já chamando o público dos municípios vizinhos para que compareçam e, logicamente, o nosso público local aqui de Sulina já são fã assíduo da nossa feira aqui, da Festa do Colono do Motorista.
1: Quantos expositores nesse ano?
10: Temos 28 lá dentro, tem 34, se não me engano, 34 feirantes.
1: Aliás, inaugurando essa nova estrutura, né, para a exposição.
10: Exatamente, deu um pouco menos aí de stands devido ter feito esse barracão novo, mas só que agora o conforto desse pessoal lá, né, todo fechado ao redor, coberto. Então, o ano passado, por exemplo, deu uma chuva grande, foi muito prejudicial. Esse ano, esse pessoal que fica lá dentro não corre esse risco, né? Somente o pessoal de máquina agrícola que é aqui fora e um pouco aí do pessoal da praça de alimentação, né? Bebida e comida, que fica sobre essa tenda grande, mas as laterais são abertas, né? Então, ali, dependendo muito do tempo, né? Então, mas o pessoal das lojas mesmo, que fica aqui dentro do barracão, não corre nenhum risco esse ano.
1: Você falou dos shows, né? Foi priorizado para isso os artistas locais?
10: Não, foi pegado artistas regionais, né? Até porque aqui só tem um grupo musical, né? Esse fará o show no dia 23, né? Então, foi pego os outros dois shows da região. E, logicamente, que no sábado daí tem as bandas grandes lá dentro, né? Então, não teremos aqui na Praça de Alimentação.
1: Certo, Lira. Obrigado pela entrevista. Parabéns aí pelo seu trabalho.
10: Obrigado você, Evandro, por sempre estar disponibilizando os microfones da nossa FM para que a gente divulgue nosso trabalho e a nossa festa do Colono do Motorista.
1: Silvino Lira, secretário municipal de Indústria, Comércio e Turismo, trazendo para a gente as informações sobre a sexta Expofeira Sulina, que começa nesta quarta-feira, a partir aí das 18h da tarde, e segue até o próximo sábado, quando se encerra toda a 38ª edição da Festa do Colono e Motorista, com
11: com aquela festividade tradicional, né? O café colonial, o almoço e a apresentação das bandas, né, que estarão no Centro de Eventos José Nivaldo Stoffels.
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1: 8h10 agora, obrigado você que esteve conosco nesta manhã aqui na micro-região de Pato Branco. Nenhuma situação registrada na área da segurança pública, nenhum fato grave também na região de Francisco Beltrão, de acordo com a Polícia Militar, nenhuma ocorrência grave, apenas aqueles fatos rotineiros aí atendidos pela Polícia Militar. Eu volto logo mais ao meio-dia com o Rotativa 102, à noite, 7 horas no Companhia de Amigos, e amanhã, às 7 horas da manhã, temos um encontro aqui no Revista 102 em uma nova edição. Um grande abraço, obrigado pela audiência e a você e a sua família, uma excelente quarta-feira, um bom dia de trabalho.
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6: 8:14, 8:14. Olá, você, muito bom dia. Estou chegando para lhe fazer companhia a partir de agora até as 10 horas da manhã, com muita música da boa para você que se liga em todo o nosso estado no Paraná e fora dele também, né? Para você participar, 98413-4946. 98413-4946. Pessoal que se liga em todo o nosso estado no Paraná e fora dele também, né? Sempre ligadinhos, curtindo aqui a nossa programação. Manhã de quarta-feira, 22 de julho, ano 2026, né? 22 de julho, ano 2026. E nós estamos aqui para lhe fazer companhia, então, até as 10 horas da manhã. Para você participar, fazer a sua indicação, 98413-4946. Primeirinha chegando com o Padre Ezequiel, meu barquinho.

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É, gente. Nossa FM, são 8h30, 8h30, amanhã de quarta-feira chuvosa, né? Em todo o nosso estado no Paraná. E aí, na sua propriedade, aí na na sua casa, quantos milímetros já choveu, viu, gente? Compartilha com a gente, né? Compartilha comigo aqui no programa Bom Dia Gente, quantos milímetros de chuva já deu aí na sua região? É, só pra gente ir compartilhando pra saber aí a quantidade de chuva que já caiu, né? Desde a madrugada desta quarta-feira, né? Pessoal que vai se ligando aqui com a gente. Um abraço pra Maria Helena de Césaro. Maria Helena de Césaro, quilômetro 6, aqui já passou de 150 milímetros. A Helena de Césaro, né? Lá do quilômetro 6, compartilhando com a gente aqui, diz que no quilômetro 6 já passou de 150 milímetros de chuva.

0: É chuva, viu, gente? É, tem que contar. E não tem muito que se faça, né? Alguns riozinhos, algumas sangas aí, não tenha dúvida aqui, né? Possibilidade de transbordar é grande, viu, gente? É, Sulina chegou, já chegou a 100 milímetros, né? O Vilmar Luiz Lourenço, Sulina, 100 milímetros, né? É, Fazenda Fartura, 87 milímetros, a Marielle Derlan. Obrigado, viu, Marielle? 87 milímetros aí na Fartura, né? É, na Fazenda Fartura. É, também lá em Sulina, o Michael, né? Michel Maciel Costa. Michel Maciel Costa, compartilhando aqui com a gente, 130 milímetros, né? 130 milímetros. Obrigado, o Michel, né? Michel Maciel Costa. Obrigado aí pela informação, né? Elisete Gaio da Silva, 120 milímetros. Está variando, né? De uma região para outra, né? Umas chovem um pouco mais, outras um pouco menos. É, Nova Conquista, a Tilde Nedel, né? 95 milímetros. Obrigado, viu, Tilde? Obrigadão aí pela informação, né? Compartilhando com a gente aqui. Alô, bom dia.
1: Bom dia, meu amigo Adilson.
0: Bom dia, Rubens.
1: É, chuva, né? Um abraço aí, meu irmão. Fique com Deus e Deus abençoe a todos aí. Dá um alô aí pro povo da paz, Barra Mansa, Fartura e Despraiada. Tá bom, meu irmãozinho? Tamo na escuta.
0: Um abraço, Rubens Leal, né? Ligadinho, curtida aqui a nossa FM. A dona Janete, lá na comunidade do Bugre, 125 milímetros, né? Um abraço aí pra dona Janete, pro Clóvis da Letese. É 125 milímetros. Nova Conquista, 120 milímetros, né? O Michel mandou aqui pra nós o marcador, né? 130 milímetros de chuva. Obrigado pela informação aí, viu, Michel? E você que tá aí ouvindo o nosso programa, pode ir compartilhando com a gente, né? Quantos milímetros você que tem aí o marcador, né? Quantos milímetros de chuva já foi aí na sua região, né? E a previsão daqui a pouquinho nós vamos estar atualizando, viu, gente? É pra mais chuva. Atendendo a indicação do ouvinte. Rio Parada Dura. Brinco de Ouro, 8h34, bom dia.

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5: 14 minutinhos faltando para as 9 horas da manhã, 14 para as 9. 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Dólar comercial cotado em baixa valendo R$ 5,07. Euro, R$ 5,78. Dólar turismo, R$ 5,27. 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

0: Olha a hora, gente, são 8:47, 8:47. Você ligadinho aqui na nossa, né? Programa Bom Dia Gente, manhã de quarta-feira, 22 de julho, ano 2026, né? Um abraço pro meu amigo Dirceu, né? Como é que tá aí, Dirceu? Tudo certinho? Muita chuva ou pouca chuva aí? Bom dia.
1: Bom dia, Dilson. Bom bem? Dia. Aqui da chácara do Carneiro deu 100 milímetros, cara. Foi muita chuva pra nós aqui, isso lindo. Aqui da chácara deu, né? Mas tem pouco que choveu mais, né? Mas aqui da chácara deu 100 milímetros. Já hoje tinha olhado, porque tava bem escurinho, né? Por causa da chuva, eu tinha chegado 80, mas deu 100.
0: Tem uns lugares que chove um pouco mais, outros lugares um pouco menos, né? Mas está aí em média, aí total aí de 100 milímetros, né? Aí de chuva, né? Em média. O Sadir Vaz, bom dia, Sadir.
2: Bom dia, bom
0: tudo
2: dia.
0: Tudo certinho,
2: ó. É o mosco da Língua do Tu, saudade do Iguaçu. Aqui choveu muito, não sei.
0: Foi como, água.
2: Mas é muita água.
0: Foi chuva, não foi. É água, não é chuva. Chuva.
2: Fala aí pra nós, ô colono, Teixeirinha. Presta todo o povão que tá na escuta. Principalmente os festeiros de Sulina e Bugre, né?
0: Bugre Alto.
2: Um abração.
0: Valeu, Sadir. Um abraço, obrigado pela audiência. Alô, bom dia.
3: Bom dia, aqui em Santa Cruz. Mais de 150 milímetros.
0: Santa Cruz.
3: Aqui, a Joana Santini.
0: Um abraço, dona Joana. Joana Santina, mais de 150 milímetros na comunidade de Santa Cruz. Alto Bugrinho já passou de 140, né? A Adriele mandou pra nós aqui. Alto Bugrinho passando aí de 140 milímetros. Santa Inês, meu amigo Lauri Panceira, mais de 110 milímetros de chuva. Saudade do Iguaçu, linha Bajo, 130 milímetros. Deixa eu ver aqui o pessoal que mandou um áudio pra nós.
4: Bom dia, bom dia.
0: Bom dia.
4: Alves do Uber de Saudade do Iguaçu.
0: Ô, Alves.
4: Tamo rodando, tamo ouvindo a nossa.
0: Coisa e boa.
4: Vocês falando aí de chuva, saudade do Iguaçu. Muita chuva. Inclusive, quem está na estrada, descendo aí no Urutu, na nossa 158 mesmo, está muito perigoso a BR ali. Vou estar mandando a imagem para vocês no WhatsApp da rádio para vocês verem a água ali por cima do asfalto. Muita água que desce da fazenda por cima do asfalto. Então, assim, muito perigoso. Se você tiver numa velocidade meio alta, você não consegue segurar o carro. Água tem.
0: Inclusive, mandou uma foto para nós aqui. Então, você que está na 158. Sentido saudade de Iguaçu ou de Rio Bonito, sentido saudade, cuidado redobrado, viu, gente?
3: Oi, Alves, essa ponte aqui é a ponte aqui de casa do Procópio aqui, tá bom?
0: Tá dado um recado aqui, né? Cuidado redobrado, viu, gente? Bairro Nossa Senhora Aparecida, a Clementina, 110 milímetros. O Joaquim Brasil da Paz Candói, aqui 80 milímetros na linha gaúcha, né? Um abraço aí pro pessoal lá de da Paz Candói. Quem mais? O Antônio Luchevski, é isso? Pato Branco? Pato Branco choveu mais de 150 milímetros. Será que vocês conseguem no telefone lá do Bugre Alto? Nós temos sim. Já passo pra ti aí, viu, Antônio? Já passo pra ti aí o contato aí lá da comunidade do Bugre Alto.

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0: 9:06, 9:06. 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Você ligado aqui na nossa FM, um abraço aí pro Polaquinho, né? Nova conquista, 150 milímetros, né? Abraço, Polaquinho. Abraço aí pro Antônio Escopel, tá de férias. E sempre ligadinho, curtindo aqui a nossa programação. O pessoal mandou um vídeo aqui, a Juliana e a Asma. Ponte Baixa de Sulina, né?
1: Olha, pela Ponte Baixa. Olha que bonito que tá.
0: Água passando já por cima, né? Da Ponte Baixa lá na Sulina, né? Obrigado, Juliane, pelo vídeo aqui, né? Ponte Baixa aí de Sulina, hoje eu vou te contar, né? Aqui tá, né? É, um abraço aí pra Clarice Blank, Taone Pereira Espanhol de Sulina, linha Canarinho, já passou de 130 milímetros, né? Linha Canarinha, né? Muita chuva, né? Nessas últimas horas e a previsão de mais chuva, viu, gente? Pra Giovana, curtindo a nossa nessa quarta-feira chuvosa. A próxima vítima, 97. Bom dia.

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1: 9:10, 9:10, acionando o departamento de jornalismo aqui da Nossa FM, repórter Evandro Carlos Artuzzi, vai nos trazer, vai nos atualizar, né? As informações aqui a respeito das chuvas, né? Aqui em Chopinzinho e também na nossa região, né? Em média, já choveu, dependendo da região, mais de 100 milímetros. E o Evandro atualiza as informações para nós aqui, Evandro. No Bom Dia, Gente. Seja bem-vindo, bom dia.
2: Olá, bom dia, Dilson, bom dia a todos que acompanham o Bom Dia Gente nesta manhã de quarta-feira. Muita chuva na região, né, Dilson e ouvintes, inclusive os nossos ouvintes aí desde cedinho compartilhando com a gente as informações, repassando o índice pluviométrico, né, mais de 100 milímetros de chuva em vários pontos do município, alguns com 125, outros com 110, até 150 milímetros, dependendo da região de Chopinzinho. E nós temos aí problemas registrados em Coronel Vivida, a área central de Coronel Vivida totalmente alagada, empresas alagadas, ruas alagadas aí na área central de Coronel Vivida, conforme já relatado por ouvintes e também repassada essa informação durante o Revista 102. E nesse momento, Adilson, eu estou no posto da Brigada Comunitária de Chopinzinho, que registrou uma ocorrência relacionada à chuva por volta das 7:45 da manhã de hoje, né? Um deslizamento de terra nos fundos de uma residência e na região da Coapar 9 acabou comprometendo a estrutura de uma edícula, né? Eu vou conversar com o agente Éder sobre esse atendimento, o que de fato aconteceu, o que foi constatado pela equipe, Éder. Bom dia.
3: Bom dia. De primeiro momento fomos acionados devido a esse deslizamento de terra. Um muro de aproximadamente mais de 5 metros de altura, né? Deslizou, e em cima tem uma construção mista, né? Parte de alvenaria e madeira, porém há indícios, assim, a terra já está rachando, é típico de um novo deslizamento, que a terra está trabalhando devido à umidade, a qualquer momento pode haver mais deslizamento, inclusive colocando em risco a casa. No local moram 9 pessoas, né? Lá a gente fez orientação para que eles não ficassem no local devido ao risco, que de imediato a prioridade é a vida, né, deles. Nesse mesmo momento começamos a entrar em contato com o pessoal da Coordenadoria Municipal de Defesa Civil, os quais foram acionados para dar sequência ao trabalho de verificação pela parte de engenharia e os órgãos competentes ali no local.
2: Teve danos bastante consideráveis nessa edícula? Como é que ficou lá a situação?
3: Não, na edícula não houve danos, a princípio. A gente verificou, ainda não tem rachadura nas paredes, o qual indica que o solo embaixo dela está se deslocando, porém parte da obra é construída em cima desse aterro. Então há uma situação. A questão da prevenção, por mais que não haja um risco iminente de imediato, visto pela nossa equipe, a prevenção é a prioridade, né? O primeiro momento é orientado eles a não permanecer no local.
2: Havia alguma pessoa lá na residência no momento em que aconteceu isso?
3: Sim, no local estavam as proprietárias, residem em torno de entre 9 e 10 pessoas que residem lá na casa. O muro caiu em cima da edícula de um outro vizinho de baixo, o qual, graças a Deus, também não tinha ninguém em casa, eles estavam fora trabalhando, os veículos não estavam no local, porém a edícula perca total na parte da garagem e da obra construída.
2: Também para esse vizinho aí, que teve a edícula danificada, foi repassada a orientação, a equipe do CONDEC também vai nesse local?
3: Sim, eles já estão no local fazendo avaliação, inclusive tem até o pessoal do executivo, vereador, e foi encaminhado aí, eles foram deslocar, fazer todo esse trabalho técnico e deslocamento, se houver necessidade dessas famílias. No momento, o proprietário da edícula não estava, não tinha ninguém na casa.
2: Única ocorrência é essa, Éder?
3: Aqui em Chupinzinho é a primeira ocorrência que a gente atendeu hoje durante o dia.
2: Tem alguma recomendação da Defesa Civil Estadual que chegou para vocês por conta dessa chuva toda prevista?
3: Sim, as avaliações, se alguém mora em costa, perceber movimentação, inclinação de árvore, poste, rachadura em muros de arrimo, muros de contenção, isso é um sinal de que o solo ele está em deslocamento lento ou rápido, já indicando a situação de emergência. Caso perceba qualquer situação nesse sentido, procurar os órgãos competentes, Defesa Civil, Coordenadoria Municipal de Defesa Civil do município, ou bombeiro, para fazer essas avaliações, porque há indícios de bastante chuva no dia e para os próximos dias. Esse é consequência do efeito El Niño, que tá preocupando, é uma preocupação a nível mundial, inclusive, né, Evandro?
2: Exatamente, né? Obrigado, Éder, e um bom trabalho aí para você e para toda a equipe.
3: Certo, obrigado, nós que agradecemos e estamos à disposição da comunidade para fazer tudo que for possível da nossa parte.
2: Aí, portanto, né, o agente Éder da Brigada Comunitária de Chopinzinho trazendo e passando a informação dessa situação registrada aí na rua Pedro da Alpiva, né? No prolongamento da rua Pedro da Alpiva, que dá acesso entre a Coapar 9 e o bairro ABB aqui em Chopinzinho. Esse incidente, um deslizamento agora pela manhã, felizmente ninguém se feriu, mas danos aí registrados em uma edícula que mede 11 por 45, foi destruída aí porque caiu a terra, né? Pedras em cima, acabou causando danos, né? Informação que a gente traz. Se você tiver aí qualquer problema, né, relacionado à chuva, né, pode acionar a Defesa Civil 199, 193, né, são os canais aí pro acionamento, e também tem o WhatsApp, né? O Éder já repassa pra gente aqui o WhatsApp da Brigada Comunitária pro contato direto, né, o contato imediato aí com a Brigada Comunitária, ele pode ser feito via WhatsApp, né? E acaba facilitando, acaba agilizando, né? Porque 199, 193 cai numa central e discando, chamando aí direto no WhatsApp da Brigada Comunitária, aí vai cair direto aqui para Chopinzinho, o pessoal já vai em deslocamento diretamente. É o 46 99 370 178, né? 999 370 178, esse é o WhatsApp direto da Brigada Comunitária em Chopinzinho. Essa informação, Adilson, para quem está nos acompanhando aqui através do Bom Dia Gente nessa manhã chuvosa de quarta-feira.
1: Obrigado, repórter Evandro Carlos Artuzzi, nos atualizando então com as informações aqui em Chopinzinho e também na nossa região. Lembrando que a previsão ainda é de muita chuva para este dia, né? De quarta-feira, aqui em Chopinzinho, toda a nossa região sudoeste. Nove horas e dezoito minutos. Você ligado aqui na nossa FM. Obrigado aí pela sua audiência, pela sua preferência aqui com a nossa programação.
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1: 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Um abraço pro presidente da comunidade do Bugre Alto, Gilberto Ricardo, também pro tesoureiro, pessoal que estão aí na correria, né? A organização da festa do próximo sábado, né? Todo mundo

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1: Hora certa pra você, 9:22, hora de você fazer economia. 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Super Mercosul, sempre o menor preço. 9:23, já informação diretamente aí de Honório Serpa, né? Nosso companheiro Érico vai nos trazer informações a respeito das chuvas, né? Das últimas horas aí em Honório Serpa. Já aqui no nosso programa Bom Dia, Gente.
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10: 9:27. Nós vamos até Honório Serpa, nosso amigo Érico, né, da Gramados FM, vai nos atualizar as informações aqui a respeito das chuvas das últimas horas. Érico, seja bem-vindo aqui na nossa programação, bom dia.
11: Bom dia, Dilson, bom dia, ouvintes da nossa FM. Chegamos com informação, então, aqui para o Honório Serpa sobre o alagamento, né? A chuva torrencial que caiu nesta noite, nesta madrugada aqui no Honório Serpa, foi muito grande, né? É, conversava com o prefeito, com o pessoal da Defesa Civil nesta madrugada, por volta aí de 4:30 da manhã, e eles me relatavam que tinham visto em pulviômetro aí aproximadamente 120, 130 milímetros até aquele horário tinha chovido aqui no nosso município. O alagamento na travessia do rio Taió e o rio Passa Quatro, dois rios que passam na nossa pequena cidade aqui, acabou então transbordando, saindo da caixa e alagando a avenida, as duas avenidas, a Avenida Júlio Chebe e a Avenida 16 de Novembro, vindo a tendo alagamento em várias residências, causando danos, né? até mesmo nesse momento aí, vários moradores pedindo ajuda de voluntários, grupo de jovens, a comunidade está mobilizada para fazer a limpeza em várias casas. Teve situações, tem que chamar aí a ambulância, numa situação de uma senhora que está acamada e a casa acabou alagando também. Então deu muita repercussão, muita correria, está dando ainda. Um dos rios teve que ser colocado uma taipa de cascalho para evitar a passagem por cima aí do rio, alagando a avenida próximo da APAE. Então, uma situação muito delicada. O prefeito João Carlos Garbim acompanhando aí com a Defesa Civil toda a madrugada, nesse momento correndo atrás aí de resolver o problema, mas infelizmente a chuva não cessa, né? Acaba tendo ainda mais chuva, acaba ocasionando ainda mais danos. No interior do nosso município, eu recebi relatos aí de vários pontos em bueiros que acabou transbordando. Não tenho relato de que, apesar de estar transbordando por cima do bueiro, tenha levado toda a estrutura. Mas, enfim, a gente vai estar atualizando e repassando as informações a todos os amigos aí da nossa FM na sequência. Bem, então, esta situação, né, danos, casas alagadas e a cada pouco aí pessoas pedindo ajuda e o pessoal trabalhando aí, a população do Norte trabalhando voluntariamente para estar ajudando os que precisam neste momento. Então, é a informação que nós temos no momento e estaremos atualizando, como eu falei anteriormente, a qualquer momento estaremos atualizando mais informações a todos os amigos aí. Um forte abraço, Adilson, e até mais.
10: Um abraço, Érico. Obrigado, Érico, aí da Gramados FM, Leonório Serpa, nos atualizando as informações aí do vizinho município, né? Conversava agora há pouco com o Abel Silvério, do Olho Vivo Paraná. Pato Branco choveu nas últimas horas, da meia-noite até as 8 horas da manhã, 129 milímetros, né? Não há registros de pontos de alagamentos, né? 129 milímetros e não há registro aí de pontos de alagamentos, né? Informação que eu recebi do Abel Silvério, do Olho Vivo Paraná. Essa é a nossa FM, uma emissora regional, deixando você ouvinte sempre muito bem informado. 9:31.
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0: É, você ligadinho curtindo aqui a nossa programação. Vamos juntos, né? Vamos juntos até às 10 horas da manhã, né? Alô, bom dia.
1: Agora você foi o saco do Aroldo, então.
2: Criamos conteúdos.
0: É, eu acho que agora foi não foi o boi que acorda, foi o sapo que acorda, né, Vilmar? Abraço pro Vilmar da Luz, obrigado pela audiência, né? Pela preferência. 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
16: Bom dia! Hoje a nossa receita é um pudim de milho. Receita enviada por Amanda Lopes. Bom dia, Amanda! Bora lá para sua receita? Ingredientes: 2 latas de milho verde, 1 caixa de leite condensado, 1 garrafa pequena de leite de coco, 3 ovos inteiros, 1 xícara de leite e 1 xícara de açúcar para a calda. Modo de preparo: escorra o milho verde em uma peneira. Depois bato no liquidificador com o leite e passe numa peneira fina para retirar só o creme do milho. Em seguida, pegue o creme do milho e coloque no liquidificador junto com o leite de coco, o leite condensado e os ovos. Coloque o açúcar em uma panela com 1/2 xícara de água e leve ao fogo até formar uma calda caramelizada. Unte uma forma de furo central e coloque a mistura do liquidificador. Cozinhe no banho-maria por aproximadamente 40 minutos ou leve ao forno por aproximadamente 30 a 40 minutos. 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
0: Olha, agora, gente, são 9:44, 9:44. 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
21: Ela não vai pro rodeio pra ver montaria.

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4: Para as 10. É final do nosso programa. Manhã, bom dia, gente, desta quarta-feira. Eu volto logo mais à tarde, às 13, com o Top Sertanejo. Um abraço, gente.

0: Hã? Acabou? Ah! Acabou, mas amanhã tem mais. Uhul! Bom dia, gente, pra começar. Muito bem o seu dia.
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Bom dia, meus amigos. Estamos chegando com mais um programa líder em audiência da nossa FM. É o Manhã 102 que já está no ar, aqui na mais ouvida, na mais comentada. Estamos chegando nesta manhã de quarta-feira, hoje dia 22 de julho. Quarta-feira, meio da semana. Temperatura nesse momento no Alto da Frei Veraldo é de 17 graus. Bom dia para você de toda a região, ligado, conectado, linkado aqui na nossa FM. Gente, olha, o nosso WhatsApp tá liberado aí, viu? O nosso WhatsApp tá liberado, 46 98413 4946, para você mandar o seu recadinho, a sua participação, né? O seu áudio. Se for gravar áudio, por gentileza, até 20 segundos, né? E finalizando aí com tá na nossa, tá bom demais. Estamos chegando no pé do eito para fazer direito, sempre, sempre feliz e contente, com Deus na frente sempre e sem medo de nada.

0: É o sucesso do momento, Gia Giovanni com Bruno Marrone, Me Faz Te Odiar. Manhã 102, vamos que vamos, gente. Olha, hoje, quarta-feira, está valendo aqui no nosso Manhã 102. Atenção, você que tá ligado, você que tá ligada, manda o seu nome, nome completo aqui na nossa programação, para concorrer aí um combo, né, gente? 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Mercadão dos óculos. Olha aí, manda o nome completo e você vai concorrer uma consulta com especialista mais a armação. Tá legal? É, tá valendo. Tá valendo aqui no nosso Manhã 102. Nome completo. Nosso bom dia para o Ademir de Oliveira, né? Tá mandando um abraço aí pro filho que está de aniversário hoje, o David Gabriel. Valeu, David! Parabéns. Saúde e paz. Prosperidade, vida longa e farta aí ao David Gabriel de aniversário hoje, homenagens aí do pai o Ademir, né? Tem participação chegando no nosso zap.
1: Bom dia, Pano, bom dia, meu amigo.
0: Bom dia.
1: É, o Ângelo Bezerra, que é cidade do Iguaçu. Viu, já que tá chovendo aí, manda aquela música ali, Dia de Chuva. Não sei qual é que é o cantor, mas é muito boa aquela, já que tá chovendo mesmo, né?
0: É.
1: Aqui choveu 120 milímetros de chuva até agora.
0: Prende os
1: pai. Tem previsão de 59 ainda hoje, não sei.
0: É verdade, né?
1: Mas vamos fazer o quê, né?
0: Deixa que chove.
1: Eu queria trabalhar, mas choveu, doutor Devarde.
0: Ah.
1: Um abraço, Ângelo Bezerra, saudade da sua, um abraço.
0: Valeu, Ângelo.
1: Quarta-feira, abençoado por Deus.
0: Valeu, obrigado igualmente. Everaldo, muita chuva aqui no Lajeadinho. Passou de 130 milímetros. Mãe do céu, né? Um abraço aqui para quem mandou essa mensagem. Essa mensagem aqui é lá de. O Ade, né? O Ade, lá do Lajeadinho. Já vamos tocar a moto se pediu aí, tá bom? Um abraço, obrigado pela sintonia.
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0: Matheus e Cauã e Simone Mendes aqui na programação Nossa FM. Gente, olha, neste sábado tem Liga Nacional Silver, 7 da noite, a Céu e Apodi. É a reta final aí da fase da Liga Nacional de Futsal, né? E a Céu quer se garantir aí entre os primeiros colocados, tá bom? 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Leve sua família, seus amigos e vamos para o ginásio aí, tá bom? É sábado, Acel e Apodi. É, ontem a Céu não foi muito bem não, né? Contra o Morama aí, gente, que coisa, rapaz. E o que tá acontecendo o jogo fora de casa, né? Nos últimos jogos aí, eu não lembro qual foi o jogo que a Céu realmente jogou muito bem fora de casa, né? Em casa tá bom, né? Tá beleza. Agora fora de casa não tá fácil não, né? 6-2 aí pro Morama, gente. Ó, e se não fosse o João Neto aí, não sei não, se não dava mais, né? Mas vamos lá, gente. Vamos lá, sábado, 7 da noite, a Céu e Apodi. Na Liga Nacional tá entre os primeiros aí, né? Então é o seguinte, vamos lá. Vamos continuar aí no apoio, no incentivo aí a Céu, né? A Céu Shoppingzinho, tá legal? Manhã 102 é o que liga, tá valendo nossa audiência rotativa, pra você que tá chegando, tá valendo hoje aqui uma consulta com um especialista, mais armação, Mercadão dos Óculos. Tá legal? Tá valendo. Manda o seu nome pra concorrer aí essa consulta com um especialista e mais armação. Nome completo, envia pra mim aqui e boa sorte. Olha, a Vitória tá mandando o programa de hoje pro David Gabriel de Oliveira. Está de aniversário hoje, né? Parabéns. Saúde, sorte e sucesso aí pro David. Quem está chegando aqui também? O Artênio lá do CVV, né? Tá ligado, tá curtindo a nossa FM. A Inês lá de Coronel Vivida também tá chegando, confirmando a audiência no Manhã 102.
1: Olá,
0: meu
1: amigo Veraldo.
0: Opa!
1: Bom dia, Jesus.
0: Dia. Por aqui. Fala comigo, eu Jesus.
1: União da Vitória, passando por Faxinal do Céu aqui, escutando a melhor, a nossa FM. E dele chuva. Toque um Rio Negro Solimões aí pra nós. Tudo que é de bom e de belo.
0: Tudo de bom e de belo, meu amigo Jesus aí, né? Tá no trecho, tá dando a carona pra nós aí, né? Um abraço, amigo.
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1: 10 horas 31 minutos, quarta-feira. 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

Muito bem, manhã 102 é o que liga, né, gente? 10:37. Bom dia, bom dia, bom dia. Vamos que vamos! Para você que tá aí no trecho, acompanhando a nossa, no trabalho. Você que tá de folga, não pode trabalhar hoje, tá chovendo, né? Tá ligado, tá na nossa, tá bom demais, viu, gente? Vamos que vamos!

0: Olha o sucesso do Eduardo Costa, pancada de moda, né?
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0: 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Participação do vídeo chegando, fala comigo.
2: Bom dia,
0: meu amigo Nilson Bittencourt.
2: Tudo na paz de Deus?
0: Graças a Deus, irmão.
2: Fomos a Pato Branco e voltamos com o seu Mazuco, o filho dele aqui. Chuva que Deus manda, ó.
0: Eita!
2: Mais chuva. Um abraço aí. Valeu. Tá na nossa, tá bom demais.
0: Valeu, meu amigo Chico, né? O Chico Porca, o Nilson Bittencourt, tudo de bom e de belo, Deus abençoe, obrigado pela carona aí, tá bom, meu amigo? O Bijuzão também tá chegando aqui na programação, grande Biju, já mandou foto aqui do carro, né? 102,9 cravada aí no som aí, né? Valeu, amigo, obrigado pela sintonia, grande Biju, tá no trecho aí, né? Tá no trecho, tá na nossa, tá bom demais. O Mário Selzler, lá de Sulina, também está confirmando a audiência. Estou na escuta do seu programa. Muita chuva aqui em Sulina. Um abraço, seu Mário Selzler. Obrigadão pela sintonia. Tá na nossa, tá no Manhã 102. Tá com Everaldo Cândido.
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0: Agora, 10h49.
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1: 11:01. 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E vamos seguindo em frente aqui com o nosso Manhã 102, porque agora nós vamos até a capital falar do Medprev aqui em Shoppingzinho. Alô, Zé Antônio, bom dia.
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1: 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Até a próxima, meu amigo Zé Antônio, direto da capital, falando do Medprev. 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
3: Bom dia, bom dia.
1: Dia.
3: É o Alves do Uber de Saudade do Iguaçu.
1: Fala comigo, Alves. Tamo
3: na lida, estamos na estrada e estamos carregando a nossa. Agora, no momento, estamos voltando de Pato Branco a Saudade. Estamos aí ouvindo a nossa. Tá na nossa, tá bom demais. Manda um alô, manda um abraço para nós aí. E aí, não vou pedir moda boa, porque vocês só rodam moda boa, né?
1: Obrigado, amigo. Obrigado, Alves. Obrigado pela carona. Deus abençoe tudo de bom e de belo. Uma excelente quarta-feira aí pro amigo, tá bom? Bom retorno. A Rosenilda, confirmando a audiência na programação. Um abraço, minha amiga. Bom dia, obrigado pela sintonia. Quem mais tá com a gente aqui? É Ana Clara, do Três Palmeiras, no Candói, também tá confirmando a audiência. Valeu, Ana. Obrigado, pessoal lá do Candói, né? Sintonizados na nossa FM.
4: Bom dia.
1: Bom dia.
4: Eu sou a mãe da Marlene Silva, ela tá de aniversário hoje. Quero dar os parabéns para ela, muitos anos de vida. Se me entender, muito obrigada.
1: Alô, Marlene Silva, parabéns, saúde, sorte e sucesso. Audiência rotativa da nossa, você que tá chegando agora, tá valendo aqui. É uma consulta mais armação, né? Consulta com especialista mais armação. 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Tá bom? Tá valendo. Corra pro Zap, manda seu nome aí, ó. Nome completo para concorrer à consulta com especialista mais armação. Tá legal? Tá valendo aqui no Manhã 102.
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1: A família Kish, ainda consternada, vem de público agradecer a todos que, de uma forma ou de outra, prestaram auxílio e solidariedade quando do falecimento de Tereza Kish. Ao mesmo tempo, convido a todos para terço de sétimo dia, hoje, 3 horas da tarde, no cemitério da comunidade de Colônia São Pedro, Candói. Por mais este ato de fé cristã e solidariedade humana, agradece a família Kish.
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0: Muito bem, tá aí, Vaneira de Nego Velho, Daniel Hack, no Manhã 102 da nossa FM. 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A dona Edneia Moreto perdeu aí, ela extraviou no último sábado aí do mercado Gimpar, perdeu aí o óculos, né? E 3 chaves e um tercinho, né? Então alguém encontrar, pode deixar aí no mercado Gimpar em Saudade do Iguaçu, tá legal? A dona Edneia Moreto comunicando que perdeu então aí um óculos e 3 chaves e um tercinho. Se você encontrar, deixar no mercado Gimpar em Saudade do Iguaçu, né? O óculos está dentro aí da caixinha, né? Caixinha de cor preta, né? No estojo, né? Tá legal? Aí então, tá dado o recado. O meu amigo polaco Nelson Dolisne perdeu a tampa de combustível aí do Escort, né? Tampa do combustível do Escort e 2 chaves. Se você encontrar, por gentileza, do polaco aí, né? É do polaco, é do Nelson Dolisne. Tampa de combustível do Escort e 2 chaves. Ele extraviou também aí. Tá legal? Valeu, abraço! Muito bem, vamos campear a música então aí, né? E pra você que tá chegando agora, eu tenho aqui, tá valendo hoje aqui uma consulta com especialista e mais uma armação Mercadão dos Óculos. Tá legal, gente? Então manda aí o seu nome pra concorrer.
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5: Feijão carioca, saca 60 quilos, 280. Feijão preto, saca 60 quilos, 240. Milho, saca 60 quilos, 57. Soja, saca 60 quilos, 123. Boi em pé, arroba 350. Suíno em pé, carne, o quilo, 4,70. Vaca em pé, arroba 310. Cotação do mercado agrícola para hoje. Quarta-feira, com dados fornecidos pelo DERAL.
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0: Vamos lá, gente, com o Manhã 102 aqui na nossa FM. Alô, Carol Bueno, tá curtindo a nossa? Tá saindo aqui uma quirerinha com carne de porco, diz ela aqui. Zane. Meu Deus, e se nem cachorro vai comer depois, né? Não vai sobrar, Zane? Você acha? Ô, Carol, não faz isso não, Carol. Que é isso, né? No fogão a lenha, diz ela aqui ainda. No fogão a lenha. Mãe Santíssima. Um abraço, Carol. Tudo é bom pra você aí. E o pessoal que estão chegando na programação, sejam todos bem-vindos e bem-vindas. Tem ouvinte chamando aqui, vamos ouvir.
1: Bom dia, Everaldo.
0: Bom dia.
1: Cândido. Eu sou a Ana Dallagnol, aqui do centro de Chopinzinho. Eu gostaria de participar do sorteio da consulta do Mercadão dos Óculos.
0: Muito
1: Tenha
0: bem.
1: Um bom dia, Everaldo.
0: Obrigado, igualmente, minha amiga. Tá participando, tá no bolo aí, tá bom?
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0: 11:34.
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0: Tempo bueno, Marcelo Holmes, Holmes, aqui no Manhã 102. Oportunidade de emprego. Fazenda Schleder, em São Francisco, dispõe de vaga para casal trabalhar com leitaria. Os dois deverão ter disponibilidade, gostar de animais, saber trabalhar em equipe e o homem precisa ter experiência com o trator. Se a mulher tiver experiência em ordenha, será um diferencial. Registro em carteira, livre de aluguel, água, luz e internet. Interessados, entrar em contato pelo WhatsApp 469-9119-8110. 469-9119-8110. 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
0: Atenção, você que mandou o nome para concorrer aqui. 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Vamos lá, atenção, atenção, atenção. Joir Ribeiro da Rocha. Joir Ribeiro da Rocha, contemplado com consulta com especialista, mais armação, Mercadão dos Óculos. Tá bom, boa sorte. Parabéns, né? Parabéns, meu amigo. Ou minha amiga, né? Valeu, gente, um abraço. Fiquem com Deus, que é a melhor companhia. E que graças a Ele a vida continua. Abençoado almoço para todo mundo. Eu volto aqui na nossa, se Deus quiser, às 5 da tarde no Terra.

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3: Paz e bem. Avisos paroquiais. Formação e canto litúrgico. Nesse sábado, dia 25, acontecerá a formação de canto litúrgico a partir das 14h30 na Sala São Francisco. Trido em honra a Nossa Senhora dos Anjos, nos dias 29, 30 e 31 deste mês, às 19h30. Acontece o trido em honra a Nossa Senhora dos Anjos, aqui na Matriz de Chopinzinho. Nesses dias do trido, não haverá missa pela manhã. A comunidade São Cristóvão, na Encruzilhada, convida todos aqueles que desejam participar da carreata no dia 26, com a saída às 9 horas na frente da Igreja Matriz. Acontecerá a bênção dos carros na Santa Missa às 10 horas. Segunda caminhada do Rosário. As inscrições estão abertas para aqueles que desejam participar da caminhada do Rosário. Inscrições até o dia 18 de setembro na Secretaria Paroquial e na Secretaria do Bairro Nossa Senhora Aparecida. Missa em honra a Nossa Senhora dos Anjos, dia 1º de agosto, sábado, às 19 horas na Matriz, missa solene. Durante todo este dia haverá plantão das confissões. No mês de agosto, os freis irão atender somente no período da manhã. Missas, dia 22, quarta-feira, 19 horas, Invernadinha. Dia 23, quinta-feira, 19 horas, Gramados, Bahia e Linha Santa Maria. Dia 24, sexta-feira, 19 horas, Linha Fartura, Mato Branco e Linha Alegria. Dia 25, sábado, 14h30, Barra Grande, Passo 4, 19 horas, Matriz, Nossa Senhora de Fátima e Bairro São José. Dia 26, domingo, 8 horas, Matriz, 8h30, Bairro Nossa Senhora Aparecida, 9h30, Arroio Bonito, 10 horas, Água Amarela, Encruzilhada e 19 horas, Matriz. No dia 1º de agosto, missa solene de Nossa Senhora dos Anjos, às 19 horas, na Matriz. Domingo, dia 2, missas, 8 horas, Matriz, 8h30, Alto Bugrinho, 9 horas, Linha Iguaçu, 10 horas, Linha Aparecida, 10h30, Água Branca, 19 horas, Matriz. Nessa semana está conosco o seminarista Adnan.

0: na qual irá partilhar conosco o Evangelho.
1: Olá, paz e bem. Nesta quarta-feira, leitura do Evangelho de Jesus Cristo segundo São João, capítulo 20, versículo 11 ao 18. No primeiro dia da semana, Maria Madalena foi ao túmulo de Jesus, bem de madrugada, quando ainda estava escuro, e viu que a pedra tinha sido retirada do túmulo. Então ela saiu correndo e foi encontrar Simão Pedro e o outro discípulo, aquele que Jesus amava, e lhes disse: "Tiraram o Senhor do túmulo e não sabemos onde o colocaram." Maria estava do lado de fora do túmulo, chorando. Enquanto chorava, inclinou-se e olhou para dentro do túmulo. Viu, então, dois anjos vestidos de branco, sentados onde tinha sido posto o corpo de Jesus, um à cabeceira e outro aos pés. Os anjos perguntaram: "Mulher, por que choras?" Ela respondeu: "Levaram o meu Senhor e não sei onde o colocaram." Tendo dito isto, Maria voltou-se para trás e viu Jesus, de pé, mas não sabia que era Jesus. Jesus perguntou-lhe: "Mulher, por que choras? A quem procuras?" Pensando que era o jardineiro, Maria disse: "Senhor, se foste tu que o levaste, dize-me onde o colocaste, e eu o irei buscar." Então Jesus disse: "Maria." Ela voltou-se e exclamou em hebraico: "Rabuni", que quer dizer mestre. Jesus disse: "Não me segures, ainda não subi para junto do Pai, mas vai dizer aos meus irmãos: subo para junto do meu Pai e vosso Pai, meu Deus e vosso Deus." Então Maria Madalena foi anunciar aos discípulos: "Eu vi o Senhor", e contou o que Jesus lhe tinha dito. Palavra da salvação.
0: Deus nos abençoe com as suas graças e bênçãos. Pai, Filho e Espírito Santo. Amém.
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4: 12 horas
5: e 1 minuto.
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8: Olá, boa tarde, Shoppingzinho, boa tarde, região. 12:03 agora pelo horário de Brasília. Está começando o Rotativa 102, edição desta terça-feira, 22 de julho de 2026. A produção e apresentação é de Evandro Artuzzi. Quarta-feira chuvosa em toda a região, com índices pluviométricos superiores a 100 milímetros e temperaturas oscilando entre 16 e 18 graus. Neste momento, os termômetros registram no centro de Shoppingzinho temperatura na casa dos 17 graus, com continuidade das chuvas. 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Chuvas em excesso causam alagamentos e outros transtornos em cidades da região. Bugre Alto prepara grande estrutura para a 70ª Festa do Colono e Motorista. Começa hoje em Sulina a 6ª edição da Expofeira. Vítimas de acidente na BR-277 em Candói morrem no hospital. Homem morre vítima de acidente de trabalho em Quedas do Iguaçu. Secretaria Estadual de Educação publica edital para contratação de professores PSS. Farmácia é assaltada no município de Pinhão. Projeto sobre transferência da comunidade Alto Mirim para São João é aprovado na CCJ da Assembleia Legislativa. 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
8: Agora 12:05 pelo horário de Brasília e ontem foi aprovado na CCJ, a Comissão de Constituição e Justiça da Assembleia Legislativa do Paraná, o projeto que transfere a comunidade do Alto Mirim, atualmente pertencente ao município de Chopinzinho, para o município de São João. A iniciativa foi dos dois municípios para resolver um problema que vem se arrastando há décadas. O próximo passo, após essa aprovação, seria um plebiscito, onde os munícipes dos dois municípios participariam da votação para decidir oficialmente se realmente a comunidade é transferida de Chopinzinho para o território de São João. O prefeito de São João, Jones Anela Ferreira, comentou em entrevista ao repórter Douglas Nunes sobre essa aprovação, que segundo ele foi mais um marco importante para resolver esse problema de décadas.
9: Dia 21 de julho de 2026, o dia que a nossa Assembleia Legislativa aqui do Paraná votou e aprovou em três votações, então não teve nenhuma ressalva, todos os deputados aqui do nosso estado votaram favorável, até porque a nossa documentação é robusta, seguimos todos os processos legais, seguimos ao pé da letra o que diz a lei, com todos os levantamentos, com os estudos. Estive aqui presente na Assembleia junto com o nosso prefeito Álvaro de Chopinzinho, nosso vizinho, então que desde o início nos deu todo o suporte, todo o apoio aí, entendendo a questão histórica, né, que envolve os nossos dois municípios. E isso é uma somatória de forças que hoje a Assembleia como um todo entendeu e compreendeu que não vai haver prejuízo algum para nenhum dos municípios, muito pelo contrário, vamos trazer dignidade e aquele sentimento, não só o sentimento, mas o pertencimento dessas pessoas para o nosso município, que são de direito de São João, que todos sabem, né? Mas que por algum motivo lá na demarcação, lá no ano de 1960, ocorreu um erro e hoje estamos trabalhando bastante aqui para resolver esse erro que foi a demarcação ali da comunidade do Alto Mirim.
10: É, prefeito, agora com a aprovação da CCJ e também aí o trâmite dentro aí do TRE, agora o próximo passo é o plebiscito?
9: Exatamente, conversei então logo após ao término da sessão, conversei com a Isabel, que é a diretora legislativa aqui, então toda a documentação vai ser encaminhada ainda hoje ao Tribunal Regional Eleitoral aqui em Curitiba, o qual ontem nós, junto com o nosso procurador Neto, esteve presente também o prefeito Álvaro, o vereador Celso Cosatti também estava em Curitiba, foi conosco lá. Conversamos ontem com o presidente do TRE aqui em Curitiba, o qual se disponibilizou e falou que entrando essa documentação o quanto antes, né, para tramitação normal ali dentro do tribunal, para eles conseguirem marcar esse plebiscito até o dia 4. 4 de agosto é o nosso prazo limite para que o TRE delimite, né, formalize esse plebiscito, que será obrigatório, então, em todas as urnas, tanto de São João quanto de Chopinzinho, né, para votar todos os nossos munícipes. Então, votaram 7 vezes, né, com a inclusão desse plebiscito, e é para isso que nós fizemos, então, essa visita ontem, para adiantar, né, o assunto, conversar com o presidente para ele entender, né, a nossa demanda, a nossa urgência também em resolver toda essa situação, até para justificar todo esse esforço que nós estamos tendo desde o início do ano. Então, para chegar nesse momento, né, então agora o prazo é curto, nós temos ali 2 semanas praticamente para que o TRE marque esse plebiscito, mas eu tenho uma convicção e um sentimento bem positivo quanto a isso, porque o presidente se comoveu com o nosso pleito, com a nossa ideia de fazer essa correção histórica aí na demarcação dos dois municípios. Eu tenho certeza aí que o TRE vai marcar para o dia 4 de outubro nós votarmos aí no plebiscito do Alto Mirim.
10: Então, resumindo, né, prefeito, então dentro do projeto, logicamente apresentado, respeitando aí as regras, a população dos dois municípios vão votar, não somente o pessoal que compõe a comunidade de Alto Mirim, e esse processo de votação seria junto, então, com o processo das eleições gerais, seria isso?
9: Seria isso, Douglas. Então, nós consultamos como a Lei Complementar 230, que foi publicada agora dia 15 de abril, ela não diz exatamente qual seria a população, a parcela da população que seria consultada. Ali diz os interessados. Então, no entendimento do TRE, os interessados são os dois municípios. Então, a população tanto de Chopinzinho quanto de São João. Então, é toda uma organização, uma estrutura que será preciso ser feita, porque, repito, né, em todas as urnas, tanto de Chopinzinho quanto de São João, na última votação, lá na sétima votação, será sobre o plebiscito, ainda definir o número, né? Como que vai funcionar. Então, toda uma campanha que nós vamos precisar fazer, tanto em São João quanto em Chopinzinho. Já adianto, de antemão, aproveito o espaço aqui, Douglas, para convidar a todos para a próxima quarta-feira, dia 29, às 19h30, lá na comunidade do Alto Mirim. Estaremos lá fazendo uma reunião, então, para conversar, debater tudo que nós já fizemos até aqui, quais são os próximos passos, como que vai funcionar, também ouvir a comunidade. Faremos essa reunião, então convidamos a todos, já aproveito e convido também para estar presente conosco lá, e toda a população de São João, quem queira lá estar presente. Vamos ainda também convidar todos os nossos vereadores que estiveram lá na nossa primeira reunião para fazer essa conversa, então esse acerto de contas de tudo que nós já fizemos até aqui e tudo que nós precisamos ainda fazer para tirar esse pleito de uma vez por todas aí da nossa lista, né, lista de tarefas a cumprir, e eu tenho certeza que vai dar tudo certo.
8: Meio-dia e 11 pelo horário de Brasília, excesso de chuvas causa problemas e transtornos, alagamentos em vários municípios da região. A seguir, todas as informações.
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8: Agora, 12h13, pelo horário de Brasília, chove em toda a região sudoeste, também no centro-sul do Paraná, desde a noite de ontem, com intensidade das chuvas durante a madrugada. Em muitos pontos, o índice pluviométrico ultrapassa já os 130 milímetros, inclusive em várias comunidades do interior aqui do município de Chopinzinho. Hoje pela manhã, a Brigada Comunitária de Chopinzinho foi chamada até a Coapar 9, na estrada que dá acesso à ABB, onde houve o deslizamento de um barranco e acabou causando danos na estrutura de uma garagem residencial. Apesar aí desses danos, não houve o registro de feridos. O deslizamento cedeu por conta da umidade e da terra bastante encharcada, que acabou também ocasionando danos num muro de arrimo que havia sido construído para segurar a terra, para segurar um aterro. O agente Ederson, da Brigada Comunitária de Chopinzinho, conversou conosco hoje pela manhã e nos relatou aí esse atendimento.
13: No primeiro momento, fomos acionados devido a esse deslizamento de terra. Um muro de aproximadamente mais de 5 metros de altura, né, deslizou, e em cima tem uma construção mista, né, parte de alvenaria e madeira. Porém, há indícios, assim, a terra já está rachando, é típico de um novo deslizamento, que a terra está trabalhando devido à umidade a qualquer momento, pode haver mais deslizamento, inclusive colocando em risco a casa. No local moram 9 pessoas, né? Lá a gente fez orientação para que eles não ficassem no local, devido ao risco, que de imediato a prioridade é a vida, né, deles. Nesse mesmo momento, começamos a entrar em contato com o pessoal da Coordenadoria Municipal de Defesa Civil, os quais foram acionados para dar sequência ao trabalho de verificação pela parte de engenharia e os órgãos competentes ali no local.
14: Teve danos bastante consideráveis nessa edícula? Como é que ficou lá a situação?
13: Não, na edícula não houve danos, a princípio. A gente verificou, ainda não tem rachadura nas paredes, o qual indica que o solo embaixo dela está se deslocando, porém parte da obra é construída em cima desse aterro. Então há uma situação. A questão da prevenção, por mais que não haja um risco iminente de imediato, visto pela nossa equipe, a prevenção é a prioridade, né? O primeiro momento é orientado eles a não permanecer no local.
14: Havia alguma pessoa lá na residência no momento em que aconteceu isso?
13: Sim, no local estavam as proprietárias, residem em torno de entre 9 e 10 pessoas que residem lá na casa. O muro caiu em cima da edícula de um outro vizinho, de baixo, o qual, graças a Deus, também não tinha ninguém em casa, eles estavam fora trabalhando, os veículos não estavam no local, porém a edícula perca total na parte da garagem e da obra construída.
14: Também para esse vizinho aí, que teve a edícula danificada, foi repassada a orientação, a equipe do CONDEC também vai nesse local?
13: Sim, eles já estão no local fazendo avaliação, inclusive tem até o pessoal do executivo, vereador, e foi encaminhado aí, eles foram deslocar, fazer todo esse trabalho técnico e deslocamento, se houver necessidade dessas famílias. No momento, o proprietário da edícula não estava, não tinha ninguém na casa.
14: Única ocorrência é essa, Éder?
13: Aqui em Chupinzinho é a primeira ocorrência que a gente atendeu hoje, durante o dia.
14: Tem alguma recomendação da Defesa Civil Estadual que chegou para vocês por conta dessa chuva toda prevista?
13: Sim, as avaliações, se alguém mora em encosta, perceber movimentação, inclinação de árvore, poste, rachadura em muros de arrimo, muros de contenção, isso é um sinal de que o solo ele está em deslocamento lento ou rápido, já indicando a situação de emergência. Caso perceba qualquer situação nesse sentido, procurar os órgãos competentes, Defesa Civil, Coordenadoria Municipal de Defesa Civil do município ou bombeiro, para fazer essas avaliações, porque há indícios de bastante chuva no dia e para os próximos dias. Esse é consequência do efeito El Niño, que está preocupando, é uma preocupação a nível mundial, inclusive, né, Ivan?
8: Agora 12:17, em Coronel Vivida, problemas com alagamentos na área central foram registrados ainda durante a madrugada desta quarta-feira. O repórter Francione Prush, da Palote FM, está conosco e traz as informações. Boa tarde, Francione.
15: Boa tarde, Evandro. Boa tarde aos ouvintes da nossa FM. E a chuva castigou o município de Coronel Vivida na manhã desta quarta-feira, 22. A forte chuva registrada na madrugada e na manhã de hoje provocou alagamentos na área central do município. O rio Barro Preto transbordou e invadiu diversas ruas na área central, entre elas a Rua das Américas, a Marechal Deodoro, 7 de Setembro, a Rua Francisco Beltrão e a Rua da Liberdade. A água começou a invadir os estabelecimentos comerciais por volta das 4 horas da manhã, horário que dificultou a ação dos empresários, que não tiveram tempo hábil para montar as barreiras e impedir a entrada da água. O coordenador da Defesa Civil de Coronel Vivida, Mauro Busanello, explica como foi a situação e o trabalho realizado pelas equipes.
16: 15 para 1 da manhã, ela tinha, aí a gente sempre se baseia pelo Munareto e aqui na... atrás do prédio do Milton do Franzoni, do Floriano, do mercado. Ela ainda tinha um espaço, né, de uma pedra e pouco de espaço para descer, mas quando foi 4 horas da manhã que eu recebi o comunicado, a área central, essa área aqui da rua aqui, ela já estava levantando rápido, sabe? E a partir dessa hora a gente estava na rua e continuamos até agora, e ela foi cada vez levantando mais. Inclusive, a coisa que nunca aconteceu, em frente à prefeitura ali, a água voltava pelas bocas do lobo. O que que isso veio a gente ver? Que os rios estavam altos, até atrás da caixa, a antiga Caixa Federal aqui, o rio saiu do leito. Então era muita água e não tinha a força das bocas do lobo para que isso conseguisse baixar mais rápido.
15: Durante a manhã, a Defesa Civil distribuiu sacos de areia e lonas para auxiliar a contenção da água e reduzir os danos nas empresas. Quando era por volta das 9h15 da manhã, o nível do rio Barro Preto começou a baixar, permitindo que os comerciantes e funcionários iniciassem a limpeza dos estabelecimentos e também o levantamento dos prejuízos. Entre os comércios atingidos em Coronel Vivida está a Livraria Universal. O proprietário Lucas Cofferay fala sobre os prejuízos causados pelo alagamento.
17: Ainda estamos levantando isso, né? Sei que a minha irmã recebeu a notícia de madrugada, ela me ligou pedindo ajuda, então... Aí todo mundo na família, quando acontece isso, já sabe o que fazer, já vem correndo, né? Então a água chegou até o fundo da loja, lá na área de Xerox.
18: E Lucas, esse material que molhou, infelizmente não tem como recuperar, só descartar.
17: Só descartar, não, nada disso é recuperado, né? Não tem... tudo isso é prejuízo, né? Porque, e tem produtos de... pode ver que tem produtos de alta qualidade... meus pais sempre tiveram essa preocupação e realmente, olha, vai tudo no lixo, prejuízo que não se recupera. A gente procurou fazer seguro, né, se preparar, tentamos colocar as contenções. As contenções infelizmente não funcionaram como a gente esperava, mas é se resignar, levantar a cabeça, limpar tudo e seguir em frente.
15: A Defesa Civil continua monitorando o nível do rio Barro Preto. Apesar de a chuva persistir em Coronel Vivida, a intensidade diminuiu em relação ao grande volume que a gente percebeu na madrugada desta quarta-feira. Com informações da Rádio Palote FM de Coronel Vivida, Francione Prusche.
8: Obrigado, Francione, pelas informações. Meio-dia e 21, ainda trazendo informações do excesso de chuva. Outro município bastante castigado com a chuva desta madrugada e manhã de quarta-feira é Honório Serpa, também com registro de alagamentos. O repórter Érico Ferreira nos traz as informações.
19: Muito bem, estamos chegando com informações então a todos os nossos ouvintes relacionado às fortes chuvas ocasionadas na noite de ontem e prosseguindo na madrugada de hoje e no decorrer do dia de hoje também. A chuva ainda não cessou, está chovendo bastante. Honório Serpa aqui, não diferente de outros municípios, mas com mais de 150 milímetros de chuva. Já hoje nós estávamos marcando aí aproximadamente 120 milímetros, de acordo com informações, mais 40 no decorrer da manhã de hoje. Então passou aí dos 150 milímetros e a gente fica bastante preocupado com essa situação. Estamos aqui com o prefeito João Carlos Garbim, prefeito Honório Serpa, que vai falar para a gente. Ele que girou a cidade, deu um giro na cidade e também levantou informações aí do interior, porém tem alguns detalhes. Enquanto os bueiros, as pontes tiverem aí a água passando por cima, não se sabe como que está a estrutura. Mas vamos fazer um relato aqui preliminar, né, prefeito? Como o senhor falou, amanhã a gente tem mais detalhes, sabe como que foi o estrago aí da chuvarada, mas eu gostaria que o senhor relatasse então para os nossos ouvintes sobre essa situação aí da chuvarada.
20: Bom dia aos nossos ouvintes, né? Uma grande honra estar aqui comentando e falando um pouquinho sobre isso que aconteceu nessa noite, né? Foram aproximadamente, pelo nosso levantamento, isso mesmo que o nosso repórter falou, 150 milímetros de chuva. Então isso aconteceu muitos anos, principalmente aqui na cidade, por enquanto, que é aquilo que a gente sabe. Então estamos fazendo levantamentos, né? Temos, por enquanto ainda temos dificuldade, e quem tiver, né, algum danos que aconteça, passe para a nossa Defesa Civil, para o nosso Braulio, para o Renato Costela, que nós também iremos juntos identificar. Os nossos bueiros e pontos ficarão para depois da chuva, né? Até o nosso trabalho aqui na cidade, que a gente possa melhorar um pouquinho a nossa estrutura de água. Nós estivemos reunidos hoje, vamos fazer após a chuva o que, que é possível para nós melhorar cada vez mais. Mas, enfim, graças a Deus, né, não foi também, não tivemos vento, né, algum, como no, nos outros municípios, né, mas houve essa chuva, né, torrencial, que fez bastante danos. Mas vamos trabalhar para que também se recupere todo mundo aí, toda a nossa população.
1: Prefeito, nós tivemos aí, graças a Deus, né, a gente pode falar assim, graças a Deus, porque nós tivemos, não tivemos nenhuma vítima, né, só uma pessoa que estava acamada, estava ilhada, foi acionado o Departamento de Saúde aí para retirar essa pessoa e limpar a casa, mas retirando isso, tudo certo, né?
20: Isso mesmo, né, só foi essa, tivemos vítima, nenhuma situação, graças a Deus, né, e se alguém tiver também alguma informação que seja relevante, se dirija, o departamento, todos os nossos departamentos estão à disposição, inclusive a gente lá na administração também, e obrigado a nossa rádio também por sempre estar junto e fazendo com que a informação chegue a melhor possível.
1: Prefeito, o importante também é ressaltarmos aqui, para encerrarmos a nossa fala, a solidariedade da nossa comunidade, né? Tivemos aí casas que estavam alagadas e tal, o pessoal pedindo voluntários, e o pessoal foi lá e fez o trabalho voluntário, de fazer limpeza, tirar entulhos e tal, então isso é importante também para a comunidade.
20: Verdade, né? Hoje a gente teve, né, vários que ligavam à noite, né, que desde as 4 horas da manhã que a gente ligaram para a gente também está junto tentando também resolver, né, mas assim a população como um todo, né, quem viu e quem conseguiu ajudar sempre esteve ali conosco, né, ajudando a toda a nossa população. Isso é muito importante, né, a gratidão que nossa população tem, a gente não tem preço nenhum, né, só nós, enquanto administração, agradecer imensamente pela parceria da população juntamente também.
1: Obrigado, prefeito, pela disponibilidade.
20: Obrigado a vocês, estamos à disposição. Um bom dia e Deus abençoe a cada um de nós.
1: Muito bem, conversando com o prefeito Gonçalves Gás.
8: Agora, 12:26, obrigado, Érico Ferreira, trazendo as informações lá de Honório Serpa, que também foi prejudicado pelas chuvas das últimas horas. E, na sequência, vamos trazer informações de Sulina, onde começa hoje a Expofeira Sulina 2026.
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8: Meio-dia e 28 agora, começa nesta quarta-feira, a partir das 6 horas da tarde, a sexta Expofeira Sulina, exposição do comércio de Sulina e da região, fazendo parte da programação da 38ª Festa do Colono e do Motorista. O secretário municipal de Indústria, Comércio e Turismo, Selvino Lira, fala sobre a expectativa para esse evento que também movimenta o município.
0: Então, começamos hoje, a abertura oficial 19 horas, prolongando-se até as 11h30, meia-noite, amanhã novamente das 5 da tarde até 11h30, meia-noite, sexta, sábado, então é 4 dias de feira. E culminando sábado, logicamente, com a grande festa do Colono do Motorista, uma expectativa muito grande esse ano, por ser final de semana, porque a gente faz no dia, não é no final de semana da festa do Colono do Motorista, é no dia da festa do Colono do Motorista. Então, a expectativa para esse ano, como sendo um sábado, abrange sexta e sábado, a expectativa é muito boa. Teremos shows ao vivo todas as noites aqui nos estandes, praça de alimentação quase pronta, já a barraca montada, estamos montando aqui as barracas de máquinas agrícolas e outros feirantes que vêm vender determinados produtos, uma grande variedade de produtos à venda aqui na nossa feira. Temos muitos estandes no lado de lá, aqui na rua Somente as Máquinas, e a nossa praça de alimentação aqui como sendo o carro-chefe, como eu já citei, todas as noites, show ao vivo aqui, uma expectativa muito boa, já chamando o público dos municípios vizinhos para que compareçam, e logicamente o nosso público local aqui de Sulina já são fã assíduo da nossa feira aqui, da Festa do Colono do Motorista.
14: Quantos expositores nesse ano?
0: Temos 28 lá dentro, tem 34, se não me engano, 34 feirantes.
14: Aliás, inaugurando essa nova estrutura, né, para a exposição.
0: Exatamente, deu um pouco menos aí de stands devido ter feito esse barracão novo, mas só que agora o conforto desse pessoal lá, né, tudo fechado ao redor, coberto. Então, o ano passado, por exemplo, deu uma chuva grande, foi muito prejudicial. Esse ano, esse pessoal que fica lá dentro não corre esse risco, né? Somente o pessoal de máquina agrícola que é aqui fora e um pouco aí do pessoal da praça de alimentação, né? Bebida e comida, que fica sobre essa tenda grande, mas as laterais são abertas, né? Então, ali, dependendo muito do tempo, né? Então, mas o pessoal das lojas mesmo, que fica aqui dentro do barracão, não corre nenhum risco esse ano.
14: Você falou dos shows, né? Foi priorizado para isso os artistas locais?
0: Não, foi pegado artistas regionais, né? Até porque aqui só tem um grupo musical, né? Esse fará o show no dia 23, né? Então, foi pego os outros dois shows da região. E, logicamente, que no sábado daí tem as bandas grandes lá dentro, né? Então, não teremos aqui na Praça de Alimentação.
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8: Agora, meio-dia e 31, vamos à cotação agrícola para hoje, né? Com dados fornecidos pelo DERAL, Departamento de Economia Rural da Secretaria de Agricultura do Estado do Paraná. Feijão carioca, saca, cotado entre R$260 e R$280 reais. Feijão preto entre R$210 e R$240. Milho, variação de 54 a 57. Soja entre R$122 e R$123. O trigo pH 78, oscilando de R$71 a R$72 reais. Erva mate em folha, arroba R$20, arroba do boi de 342 a 350, vaca entre 300 e 310, quilo do suíno tipo carne, R$4,70. Informações do DERAL Paraná.
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8: Meio-dia e 32, comunidade Bugre Alto, Shoppingzinho prepara grande estrutura para acolher visitantes na festa do Colono e Motorista que acontece no sábado.
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8: Meio-dia e 34, e no próximo sábado, dia 25 de julho, acontece a 70ª festa do colono, do motorista e do imigrante alemão no município de Shoppingzinho, na comunidade Bugre Alto. Para receber os milhares de visitantes, a comunidade está se organizando e preparando uma grande estrutura, que além do salão atual, vai contemplar também uma tenda, a qual está sendo montada no campo de futebol da comunidade. O presidente da Sociedade Esportiva 25 de Julho, Gilberto Ricardo, o Beto, comenta sobre toda essa estrutura e a expectativa, né, para a realização da festa que já está se aproximando.
7: Estamos aí já se preparando, né, precavindo aí para caso que vai vir muita gente, né, se Deus quiser aí, 70 anos na nossa comunidade, uma festa já que vem de anos e anos, cada vez ganhando uma proporção maior, né, e esse ano, como vai cair num sábado, aí a gente já tá se programando algo a mais, algo especial, que todos possam vir e se sentir à vontade, né.
14: Expectativa de quantas pessoas nesse evento, nesse dia 25?
7: Números, Evandro, assim, a gente acaba vendendo bastante também, acaba vendendo no, na quinta ou na sexta, mas até agora o momento já passou de 2.000 quilos de carne. Então, assim, já dá pra ver, sentir o calor que vai ser uma festa aí, que quem sabe pode ficar até na história com o dado Bugre Alto.
14: Só relembrando, carne de gado, porco e búfalo, né?
7: Isso, carne de gado, porco e búfalo. Carne de gado a 2,5 quilos, de búfalo 2,5 quilos e carne de porco 2 quilos.
14: Aqui onde a gente está nesse momento é uma estrutura que está sendo montada, uma tenda, e aqui junto a essa tenda vão ficar os expositores.
7: Isso, essa tenda aqui é uma tenda de 74 por 32, uma tenda aí que vai pegar praticamente quase todo o campo, em torno dela vai ficar todas as empresas, né? Mais de 30 empresas que vão estar expondo aí, e um ambiente super agradável vai ficar aí com certeza.
14: É, essas empresas expositoras, maioria delas ligadas a maquinários agrícolas.
7: Isso, máquinas agrícolas, empresas de automóvel, temos empresas do nosso município que vão estar presentes com nós aí, que é a ideia, né, fomentar o nosso município, viu? E, viu, várias empresas ligando pra gente querendo participar. É claro, a gente tem que fazer ocupando o espaço, né, não podemos fazer também algo assim que não possa atender todo mundo, mas são todas empresas muito bem-vindas na nossa comunidade, empresas de fora do nosso município que vão estar presentes.
14: Na estrutura que tem hoje, né, no pavilhão, também vai ser acomodado, pessoal?
7: Isso, dentro do pavilhão já está sendo preparado lá a estrutura também, né? E à tarde, às 3 horas, vamos seguir lá com a banda Terceira Dimensão, K3. Aqui mesmo, debaixo dessa tenda, né? A meio-dia e meio vai começar aí também um pessoal, mundo, uma, né, dupla, cara, sertaneja aqui do nosso município também vai estar fazendo uma apresentação.
14: Pra gente relembrar quem nos acompanha, Beto, a programação começa que horário? Cara,
7: às 6 da manhã. Às 6 da manhã já temos um gaitaço, uma roda de chimarrão e um pinhão pro pessoal. Logo em seguida, às 9 horas, temos ponto, né? E a partir das 11h20, por aí, já temos largado o churrasco. E lembrando, né, que às 10h30, por aí, nós temos um desfile, né? Um desfile temático, contando um pouquinho dessa história dos 70 anos da nossa comunidade.
14: Os pioneiros, sem dúvida nenhuma, vão estar presentes, vão participar dessa história toda.
7: Isso, com certeza, né? Hoje na nossa comunidade temos aí alguns, né, que iniciaram lá, ainda não estão mais presentes na nossa comunidade, mas os que estão presentes com certeza vão estar participando, né? Só temos a agradecer, né, essas pessoas que deram início e hoje se tornar o que se tornou nossa comunidade, a proporção, o evento grande, né, que é reconhecido fora do nosso município também.
14: Beto, além do pessoal da comunidade, tem voluntários, tem pessoas de fora que estão ajudando, colaborando?
7: Sim, tem pessoas de fora que estão ajudando, colaborando, né? E no dia também vai ter bastante pessoas envolvidas de fora que vão estar presentes na nossa comunidade. A Cressol, por exemplo, né? Vão estar participando, a equipe da Cressol ajudando nós também na questão de cozinha, questão de organização e no geral, né? Essa comunidade nossa aí que, graças a Deus, acata a causa, né? Todos da comunidade envolvidos, né? Hoje, para você ter uma ideia, temos mais de 40 pessoas envolvidas já aqui da comunidade.
8: Meio-dia e 38, depois do intervalo, as informações do esporte. A Cel foi derrotada ontem em jogo pela Série Ouro do Paranaense.
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8: Agora meio-dia e 41, vamos atualizar você com as informações esportivas aqui da nossa região. Pelo Futsal Paranaense Série Prata, teve ontem a abertura da 22ª rodada. A equipe do Galo Futsal, Galo da Fronteira, né, venceu a FAC por 2-0 em jogo realizado ontem, né? O Atlético Clevelandense foi derrotado então lá no ginásio Arnaldo Busato, lá em Capanema, pelo Galo da Fronteira. Hoje nós temos a sequência da Série Prata, ABL Futsal e o Coronel se enfrentam no Haroldo Gonçalves, em Campo Mourão, às 19h30. Também hoje, 19h30, o Prude Futsal enfrenta a equipe do São Joséense. Às 19h30 esse jogo. Às 20h hoje tem a EMA de Mariópolis e Cândido de Abreu no Alberto Piva em Mariópolis. Também hoje, às 20h, a PAF Futsal enfrenta o Fazenda Futsal, 20h, lá no Albertina Salmon. Ibiporã enfrenta hoje o Medianeira, 20h. Também hoje, 20h, tem Mangueirinha e Chavantes de Planalto no ginásio José Dias de Almeida em Mangueirinha. E ainda hoje pela Série Prata, o Palotina enfrenta o Apucarana, 20h também no ginásio Ardomar Sombenzi. São as informações da Série Prata do Paranaense 2026. Pela Série Ouro, ontem teve o Moarama e a Cel já lá no ginásio Amário Vieira da Costa. Em Moarama, a Cel foi goleada, né? Infelizmente não deu para a Cel ontem, 6-2 o placar. A competição, a Série Ouro, segue hoje. Nós temos previsto para 7:30 da noite o Cascavel enfrentando a equipe do Pato Futsal lá no ginásio da Neva. Já no dia 24, na sexta-feira, o Palmas Futsal recebe no ginásio Monsenhor em Gilberto, em Palmas, o Manuel Ribas. No sábado, dia 25, a equipe do São Miguel recebe o Ampere Futsal lá em São Miguel do Iguaçu. Né? São os jogos aí, os próximos jogos pela Série Ouro do Paranaense. E a Cel tem compromisso pelo Sub-20, né? Domingo, dia 26, 7:00 PM, a Cel e Laranjeiras. O jogo será em Sulina. Atenção aí, você de Sulina, que tiver a vontade de prestigiar a Cel Sub-20, o jogo acontece aí no Ginásio Municipal de Sulina, no domingo à noite, tá todo mundo convidado. Campeonato Brasileiro da Série A, 19ª rodada, teve sequência ontem, o Atlético Mineiro empatou com o Bahia em 1-1. Hoje, às 7:30 da noite, tem Coritiba e Palmeiras, 9:30 da noite, São Paulo e Atlético Paranaense, Internacional e Cruzeiro, Chapecoense e Flamengo. Amanhã, às 7:30 da noite, o Corinthians enfrenta a equipe do Remo pela Série A. Na Série B, a gente teve aí 3 jogos ontem, abrindo a 19ª rodada. Novo Horizontino e Criciúma. O Criciúma venceu por 1-0. O Avaí venceu o América de Minas por 2-1. O Vila Nova venceu o Fortaleza por 2-1. Hoje, 7:30 da noite, no Germano Krieger, em Ponta Grossa, o Operário recebe a Ponte Preta. Tem Ceará e CRB. 8:30 da noite hoje, Goiás e Sport Recife. 9:30 da noite, Náutico e Londrina. Amanhã, Atlético e Clube São Bernardo se enfrentam às 7:30 da noite. 8:30 da noite nós temos aí amanhã, às 8:30 da noite, Goiás e Sport Recife. 9:30 da noite, não, melhor, amanhã, Atlético e Clube São Bernardo, né? Às 7:30 da noite, e às 8:30 da noite, o Cuiabá enfrenta o Atlético Goianense. São jogos da Série B do Campeonato Brasileiro. Agora 12:45, depois do intervalo, você confere aqui as informações, as notícias da Segurança Pública Regional.
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3: Muito bem, agora 12:48, vamos às informações da segurança pública com o oferecimento da loja Paranaense e Pedreira Candói. 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Vamos às informações do sudoeste do Paraná, em Francisco Beltrão. Ontem, 6 horas da tarde, a Polícia Militar cumpriu o mandado de prisão de um homem por estupro. Ele estava sendo procurado, foi encontrado aí trabalhando em uma loja de materiais de construção em Francisco Beltrão. A Polícia Militar esteve lá, cumpriu o mandado de prisão e conduziu mesmo até a cadeia pública local, onde fica agora à disposição da Justiça. Também teve detenção de um homem em Beltrão ontem, 6 da tarde, por receptação e adulteração veicular. A Polícia Militar apreendeu um veículo adulterado, clonado, que circulava pela Avenida Antônio Silvio Barbieri. A abordagem ocorreu após as equipes receberem informações de que o carro, um Renault Logan de cor prata, estaria registrado com um boletim de ocorrência de clonagem emitido pela Delegacia de Cachoeira Paulista, em São Paulo. Ao chegar no local, os policiais identificaram o responsável pelo automóvel, qual relatou ter adquirido o carro há cerca de um mês, com pendência de documentação. Após a autorização para verificação, os policiais militares realizaram a inspeção minuciosa dos elementos de identificação. Durante essa revista, a equipe constatou o número do chassi impresso divergente das placas ostentadas. Ao consultar dados originais do chassi, foi verificado que as placas verdadeiras do carro possuíam alerta de furto registrado em Joinville, Santa Catarina, ainda no ano de 2017. O carro foi entregue na 19ª STP, juntamente com o motorista, autuado por receptação e adulteração. Cumprimento de mandado de prisão e tráfico de drogas em dois vizinhos, lá no bairro Santa Luzia, ontem, às 9 horas da noite, dois homens foram detidos pela Polícia Militar por tráfico de drogas. Com eles, apreendidos aí 21 gramas de maconha, 17 gramas de cocaína, dois aparelhos celulares, mais de R$800 em dinheiro e uma balança de precisão. Suspeitos foram autuados em flagrante lá na delegacia de dois vizinhos. No município de Barracão, a Polícia Militar apreendeu um caminhão ontem, carregado com 1.209 caixas de vinho trazidas ilegalmente da Argentina. O motorista do caminhão foi preso em flagrante, autuado pelo crime de descaminho e contrabando lá na delegacia da Polícia Federal em Dionísio Cerqueira, Santa Catarina. O caminhão e a mercadoria ficaram à disposição da Receita Federal, segundo as informações. Na região de Pato Branco, nas últimas horas, nenhuma ocorrência, nenhum fato foi registrado aí por parte da Polícia Militar do 3º Batalhão, pelo menos até às 6 horas da manhã, nenhuma situação havia sido registrada, segundo as informações da Polícia Militar do 3º Batalhão. Polícia Civil também, na microrregião, nas últimas horas, aí, felizmente, não registrou nenhuma situação, não teve nenhuma ocorrência aí por parte da Polícia Civil aqui na nossa região de Pato Branco. Lá, já na região de Francisco Beltrão, a Polícia Civil está alertando comerciantes e a população sobre tentativas de golpe, inclusive a delegada titular lá de Marmeleiro, Paula Wisniewski, acabou aí emitindo um alerta à população e os comerciantes de Marmeleiro e região sobre tentativas de golpes e extorsão via ligações telefônicas que foram registrados. A unidade policial já contabiliza 4 registros de ocorrências e por esse motivo a delegada pede atenção redobrada por parte dos comerciantes, dos empresários da região lá de Marmeleiro e da região sudoeste do Paraná como um todo. 12:52, depois do intervalo, as notícias da região centro-sul do Paraná. Eu volto já.
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1: Meio-dia e 55 agora, as informações da região Centro-Sul, num oferecimento da Pedreira Candói, dispõe de pó de pedra, pedrisco, brita 1, 2 e 3, brita corrida, graduada, rachão e pedra irregular. 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E a Lourdes Barão está nos enviando recado, nos procurando. Ela diz que precisa de um óculos. Ela paga aluguel, mora sozinha e paga aluguel, não tem condição de adquirir por conta própria esse óculos. Se alguém quiser colaborar, quiser auxiliar a Lourdes Barão a ela conseguir esse óculos, pode entrar em contato diretamente com ela no 46-999-20-0336. 46-999-20-0336. Lourdes Barão está precisando de um óculos, precisa comprar um óculos, mas não tem condições, pois mora sozinha e paga aluguel. Meio-dia e 56 na região Centro-Sul do Paraná. Fato triste aí das últimas horas foi a confirmação de mais duas mortes de vítimas daquele acidente trágico, grave, que aconteceu no domingo pela manhã ali na 277, na região próxima do Três Pinheiros, sentido Laranjeiras do Sul, onde envolveram-se três veículos, né? Um veículo de Eli que acabou pegando fogo, um veículo elétrico, uma caminhonete S10 e também um caminhão. O Dieli, que seguia sentido Curitiba, bateu de frente com uma caminhonete S10 durante uma tentativa de ultrapassagem. Depois disso, o carro pegou fogo e o motorista Jorge Loss Chaves Júnior, 41 anos de idade, morreu carbonizado. Com ele no veículo estava a esposa e três crianças. A esposa e uma das crianças, um menino de 2 anos, tiveram ferimentos gravíssimos. Foram encaminhados para casa hospitalar, mas infelizmente não resistiram. Ontem foi confirmada a morte de ambos. Franceli Bagatoli Chaves, 39 anos, e Isaac Bagatoli Chaves, de apenas 2 aninhos de idade. Ambos não resistiram aí aos graves ferimentos, inclusive o menininho bastante queimado, e acabaram falecendo em casa hospitalar na cidade de Guarapuava. Além do casal e da criança, outras duas meninas de 9 e 11 anos estavam no carro. Elas sofreram ferimentos e sobreviveram ao acidente. Os corpos das três vítimas foram encaminhados ao Instituto Médico Legal de Guarapuava para exames de necrópsia. Em seguida, liberados aos familiares para os atos fúnebres e o sepultamento, que será realizado em Curitiba, onde a família residia, né? Infelizmente, essa mulher de 39 anos, esposa do motorista, e o filhinho de 2 anos, que havia sofrido aí queimaduras severas, ambos não resistiram. A mulher, segundo informações, estava gestante, estava grávida, né? A Franceli Bagatoli Chaves estava grávida, lamentavelmente morreu junto com o filhinho. Restaram desse trágico acidente as duas filhas deste casal, as duas meninas de 9 e de 11 anos de idade, né? Fato triste, fato lamentável, comprovado, confirmado aí nas últimas horas. Em Laranjeiras do Sul, ontem, a Polícia Militar na BR-277 cumpriu mandado de prisão por tráfico de drogas. Foi localizado num local de trabalho um homem que era procurado pela justiça. Após a cientificação, ele foi detido e foi conduzido à cadeia pública de Guarapuava, onde permanece recolhido à disposição da justiça. Também a Polícia Militar registrou um caso de violência doméstica em Cantagalo ontem, no bairro Caçula. Policiais acabaram aí deslocando até um determinado endereço na madrugada de hoje, né? Na verdade, foi o acionamento onde uma mulher foi agredida pelo marido. Ela apresentava lesões e também visíveis sinais de embriaguez. Não tinha lesões, né? Só uma correção aqui. Ela não tinha nenhuma lesão, mas apresentava sinais de embriaguez. Relatou aí que o marido chegou em casa bêbado e passou a agredi-la com uma garrafa. Após tal atitude, ele deixou a residência tomando rumo incerto, né? A mulher diz que queria pegar alguns objetos, pertence pernoitar na casa de um tio, A Polícia Militar acompanhou todo esse procedimento. Em Rio Bonito do Iguaçu, Polícia Militar.

0: militar ontem acompanhou uma situação de encaminhamento assistencial, onde, segundo informações de uma senhora, a sua nora estaria em aparente surto emocional, proferindo ameaças de atentar contra a vida de sua filha, uma criança de apenas 2 meses de idade. Aí foi feito todo o procedimento, aí todo o acionamento da Polícia Militar, da equipe da Assistência Social, SAMU lá do município, para atender esse caso e evitar, né, que o pior acontecesse. No município do Pinhão, um homem assaltou uma farmácia ontem, 10h15 da noite. Polícia Militar foi chamada até o centro da cidade, onde o gerente de 23 anos informou que um homem adentrou no estabelecimento vestindo um calção preto, sem camisa e com uma touca balaclava roxa cobrindo o rosto. Deu voz de assalto, fazendo menção de estar armado. Ele levou, segundo a atendente, R$190 em dinheiro. Não foi localizado pela polícia, mas tudo foi registrado pelas câmeras de monitoramento lá da farmácia, já repassado à Polícia Civil. Na comunidade Quilombola, em Reserva do Iguaçu, ontem pela manhã, uma mulher de 37 anos procurou a Polícia Militar, relatando que o seu vizinho de 83 anos de idade registrou um boletim de ocorrência em desfavor dela e do marido, alegando que o gado pertencente a eles havia invadido uma plantação e causado danos. A mulher nega ser a proprietária dos animais que causaram este dano e, segundo ela, a acusação não é verídica. Por isso, registrou o boletim de ocorrência pedindo providências. São as principais informações das últimas horas relacionadas à segurança pública regional. Agora 1h01 pelo horário de Brasília, é final do Rotativa 102, edição de número 13.699, referente a esta quarta-feira, 22 de julho. Mais informações, logo mais às 2h30 da tarde no Notícia 102 e também através das nossas redes sociais. O Rotativa volta amanhã neste horário. A todos, uma excelente tarde.
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5: 1h03. Alô, você, muito boa tarde. Estamos chegando para lhe fazer companhia a partir de agora até às 15 horas com o melhor da música sertaneja, né? Para você que se liga em todo o nosso estado do Paraná e fora dele também, né? Eu, Adilson Cândido, faço companhia para você. Você que se liga em todo o nosso estado do Paraná e fora dele também, né? Pessoal que tá sempre ligadinho, curtindo aqui a nossa programação. 98413-4946. Zezé de Camargo, a primeirinha.

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Zé Neto e Cristiano, pra você curtindo aqui o Top Sertanejo.

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Olha, olha, gente, são 1:40, 20 minutinhos faltando para as 14 horas, né? 20 para as 14, quero falar para você da quarta-feira, de Dona Preço, do Supermercado Sul de Chopinzinho. 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Um abraço aí pro nosso amigo Haroldo, né? Tá lá em São Luís, com o radião ligado, curtindo aqui a nossa FM, né? Um abraço, Haroldo. Chuva e chuva, né? Faz parte, né? Faz parte essa chuvinha. Daqui a pouquinho nós vamos atualizar a previsão do tempo, né? Um abraço pra Gilânia, Ricardo, né? Rio Bonito Iguaçu, e também pra filha Joana, né? Estão ligadinhos curtindo aqui a nossa programação. Forte abraço, obrigado pela audiência, pela preferência. Murilo Rufi e Marília Mendonça.

10 pras 14. Você ligado aqui da nossa FM, Rick Renner, né? Rio Negro e Solimões é depois, né? Pra você curtir daqui a 102.

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0: Olha, bora, gente, são 2:02, 2:02, você ligadinho curtindo aqui a nossa programação, você dos municípios vizinhos, só que sempre se liga aqui na nossa programação, né? Um abraço pessoal lá em Sulina, na programação, né? Já voltada aí a homenagem ao colono motorista e também o pessoal que estão aí no Bugre Alto, né? Trabalhando e sempre com o radinho ligado, curtindo aqui a nossa programação. Um abraço pra vocês, obrigado pela audiência, pela preferência.
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0: Olha, agora, gente, são 2:19, 2:19, você ligado aqui curtindo a nossa programação. Vamos juntos até as 15, né? O melhor da música sertaneja pra você. De segunda a sexta, eu, Adilson Cândido, estou aqui fazendo companhia pra você. Não comprou sua ficha pro churrasco ainda na comunidade do Bugre Alto? Dá tempo. Gado, búfalo e porco, né? Você encontra aqui na portaria da nossa FM. Fred Fabrício, pra você curtindo aqui a 101.
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1: Brasil tem quase 2 milhões de eleitores com deficiência, aponta TSE.
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1: As eleições gerais deste ano contarão com o maior número de eleitoras e eleitores com deficiência aptos a votar. Dados do Tribunal Superior Eleitoral, TSE, revelam que 1.963.551 pessoas têm algum tipo de deficiência, um crescimento de 42,5% em relação a 2022, quando esse número era de 1.377.787 pessoas. Os tipos de deficiência incluem pessoas com dificuldade de locomoção, deficiência visual, deficiência auditiva, deficiência física, intelectual ou outras condições que demandem adaptações no local de votação. Entre os eleitores com deficiência aptos a votar nas eleições de 2026, 45,46% do total se enquadram na categoria Outros. Aproximadamente 617 mil pessoas declararam ter deficiência de locomoção, 319 mil têm deficiência visual e mais de 182 mil têm deficiência auditiva. Mais de 64 mil pessoas com deficiência informaram ter dificuldade para o exercício do voto. Para acompanhar esse aumento, a Justiça Eleitoral ampliou a estrutura destinada a garantir o exercício do voto com autonomia e segurança. O número de sessões eleitorais principais com acessibilidade passou de 156.296 em 2022 para 223.587 este ano, um crescimento de 43%. Com informações, Evandro Artuzzi.
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Olha a hora, gente, são 2:42, 2:42, você ligadinho aqui na nossa FM. Obrigado pela sua audiência, pela sua preferência. Aproveitando o tempo, Ana Castela e Gustavo Mioto.

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Olha, agora, gente, são 2:51, 2:51. Você ligado aqui na nossa FM. Obrigado aí pela sua audiência, pela sua preferência, né? E nós estamos chegando ao final do nosso programa, o Top Sertanejo desta quarta-feira, né? Bruno e Marrone, na sequência César Menotti e Fabiano. Um abraço, gente.

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1: Agora, 3:01, 3:01. Muito boa tarde, meus amigos, minhas amigas. Clube 102, iniciando aqui pela nossa FM, nesta tarde de quarta-feira, dia 22 de julho. A partir de agora, eu, Marcos Vinícius, te faço companhia, né? Até às 5 da tarde, tô chegando na programação da nossa FM com as melhores bandas pra você. Alô, você, né? Boa tarde pra você que nos ouve, nos acompanha na sua casa, né? Está aí só de boa, descansando, ligado, sintonizado em 102,9. Você que está aí no seu veículo, seu automóvel, no seu caminhão, no trechão, aí dando uma carona também pra nossa FM, você no seu trabalho e ligado também em nossa programação. Muito obrigado pela sua companhia, né? Pela sua audiência. E a partir de agora, você também pode participar aqui da nossa programação através do nosso WhatsApp. O WhatsApp aqui da nossa FM é o 469-8413-4946. Participe comigo, com certeza estarei aí atendendo o seu pedido, a sua solicitação, beleza? Positivo, 3:02, 3:02, dando início então na programação aqui do Clube 102 com as primeirinhas de hoje. A banda Rainha Musical, participação de Alessandro Turra, da banda Brilha Som. Abre o olho, depois tem Danúbio Azul e também banda Corpo e Alma.

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0: Muito bem, tá na nossa, tá bom demais. 3:21. Vamos seguindo com o Clube 102 até as 5 da tarde. Quero mandar aqui um abraço especial, né, pra minha amiga. É a Maria Noemi Bueno, na comunidade do Bugre, aqui em Shoppingzinho, sempre ligada na nossa FM, né, Maria? Obrigadão pela companhia, tudo de bom aí pra você. Boa tarde para o Hércio, da Reserva Indígena da Palmeirinha do Iguaçu, tá pedindo espuma da cerveja com musical Som 7, tá programado pra você, tá bom, Hércio? E também, né, nós temos áudio, tem mais participações chegando.
1: Boa tarde, Vini.
0: Opa!
1: Como é que tá o piazinho por aí? Tocando que soco sempre, Vini.
0: Opa!
1: Aqui é o João Boiadeiro, certo? Loteamento Casarão. E hoje é um prazer imenso estar junto com você de novo, Vini. Até porque cada vez somando áudio que você atende, beleza? Viu? Hoje eu quero mandar especialmente uma música, Carro Hotel, para um grande amigo meu aí da Casa do Criador, o Paulo César Sense. Também é meus amigos da Anamel, o Zé da Sajabê, o Angelim. Um abraço pra vocês aí, viu?
0: Grande abraço aí, tudo de bom, né? O meu amigo João Boiadeiro, né, João? Obrigado, né, pela companhia. Pedindo então aí o Carro Hotel, né, com o musical JM programado aqui pra você. Positivo, seguimos, tem mais participações.
2: Boa tarde, meus amigos do Shoppingzinho, minhas amigas. Tô escutando o programa, que apareceu o programa pra vocês. Aí da cidade, de Shoppingzinho, e para todo o pessoal que está escutando. E para vocês e da rádio também, beleza? Eu peço uma música para vocês tocarem, para mim se achar que dá para tocar, beleza? Sou aqui do Honório Serpa, da Govila do Juca, Shopping 2.
0: Abração, né? O João Maria e de Honório Serpa também registrando a sua participação no Clube 102. 469-8413-4946 é o nosso WhatsApp para você também, né? Você pode pedir a sua música, né? Encaminhar o seu áudio, é o seu recado. Com certeza estarei aí atendendo o seu pedido, tá bom? E vamos de mais música, mais bandinha no Clube 102. Chegando o Carro Hotel, é musical JM. Agora 3:23.

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2: A Polícia Federal realizou ontem, terça-feira, a Operação Infiltrador para desarticular uma suposta organização criminosa que desviava valores de contas da Caixa Econômica Federal. Os alvos são suspeitos de subtrair cerca de 45 milhões de reais de correntistas e beneficiários com contas do Banco Público, mediante o acesso a dados sigilosos. Além disso, o grupo também teria contado com a participação de servidores públicos e advogados para atrapalhar possíveis investigações e vazar informações privilegiadas. Na ação, cerca de 120 policiais federais cumpriram 25 mandados de busca e apreensão nos municípios fluminenses do Rio de Janeiro, Duque de Caxias, Nova Iguaçu, Niterói e Cabo Frio e também em Indaiatuba e Salto, no estado de São Paulo. Foi identificado ainda que a organização criminosa contava com suporte de contraventores, facilitando a corrupção de servidores públicos e a contratação de advogados com a finalidade de impedir eventual apuração do esquema criminoso e acessar informações sigilosas. Em nota, a Caixa informou que atua em conjunto com a Polícia Federal e contribui para operações exitosas, colaborando com os órgãos de segurança pública nas investigações e operações que combatem fraudes e golpes. Com informações, Evandro Artuzzi.
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1: Três horas e 39 minutos, é o Clube 102, aqui na companhia de Marcos Vinícius, nesta tarde de quarta-feira, 22 de julho. Alô, meu amigo Daico, em Honório Serpa, o Daico está mandando um alô. É um abraço aí pra gurizada da Fazenda São José de Honório Serpa e pedindo 99 alguma coisa com terceira dimensão, né, Daico? Programado aqui pra você, Leudemar Bueno, aí na Santa Marta Candói. Tem recado do Leudemar, né? Tá pedindo aí Os Reais, a música Dona de Mim, oferecendo para todos que estão na sintonia. Nilson Palmeirense, de Saudade do Iguaçu, também confirma audiência no Clube 102 e pede aí a música Sem Você. Valeu, Nilson, ótima tarde de quarta-feira. Pessoal de Pato Branco, em São Roque do Chopin, também sempre ligados aqui na programação da nossa FM, né? O seu Altamiro Alves da Luz, em São Roque do Chopin, né, seu Altamiro? Abração aí pro senhor, tudo de bom. Obrigadão pela companhia. E nós vamos seguindo agora, 3 horas e 41 minutos. Chegando, é Terceira Dimensão.

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0: Muito bem, agora 3:53. 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

3:57, tá na nossa? Tá bom demais. Já estamos de volta, né? Com o Clube 102. E pra você que está ligando aí o seu rádio agora, eu sou Marcos Vinícius, o Vini, né? Te faço companhia até às 5 da tarde. Quero mandar aqui um abraço pra Jô, né? Da panificadora Delícias da Jô e de Saudade do Iguaçu. Tá ligada em 102,9 na sintonia, né, Jô? Obrigado aí pela companhia, tá bom? Grande abraço também pra Francisca Benite, na Palmeirinha do Iguaçu. Gostaria de ouvir Rio Azul com Os Atuais e oferecer pra quem está na sintonia da nossa FM. Boa tarde, Ivanir Vasconcelos. De Saudade do Iguaçu, meu amigo Emílio de Coronel Vivida, também registra sua participação e pede Antes de Ir Embora com Os Atuais, né, Emílio? Daqui a pouquinho rodo aí a sua música, tá bom? E nós vamos dando sequência no Clube 102, lembrando que vem aí, é a Beer Fest, domingo, dia 2 de agosto, no Esplendor e Centro de Eventos em Chopinzinho, mais de 8 horas de festa, 3 atrações: Rainha Musical, Sorriso Lindo e também Banda K3. 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Maravilha! Agora, 3:59. Lembrando também, né, que você pode participar aqui da nossa programação do Clube 102, 46984134946. É sucesso com Os Atuais.

0: É a nossa FM, o Clube 102, agora 4:08. 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
2: 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Agora, 4:16, de volta com o Clube 102. E vamos seguindo, né? Quero mandar aqui um abraço para o Daniel e a Daniele Vasconcelos, em Saudade do Iguaçu, né? Pessoal, está ligado, sintonizado em 102,9. Boa tarde para o Rodimar dos Santos, em Aia, confirmando audiência no Clube 102. Grande abraço também para o pessoal aí na aldeia Passo Liso, né? Ligados também em nossa programação. Obrigadão, pessoal, pela companhia. Ótima tarde de quarta-feira pra vocês. E a música, a bandinha não para, claro, aqui na nossa FM 4:16, confirmando a hora, chegando a Dama do Vestido Longo, é Banda Legal, depois tem os Atuais e também Banda G10.

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2: Mega Sena não tem ganhador, prêmio sobe para 62 milhões de reais.
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2: Nenhum apostador acertou as 6 dezenas do concurso 3.034 da Mega Sena, realizado na terça-feira, ontem, dia 21. O prêmio acumulou e está estimado agora em 62 milhões de reais para o próximo sorteio. Os números sorteados são 08, 28, 30, 37, 39 e 60. 22 apostas acertaram 5 dezenas e cada uma vai receber R$ 79.843,32. Já outras 2.287 apostas acertaram 4 dezenas e vão receber R$ 1.266,03. Para o próximo concurso, as apostas podem ser feitas até às 8 horas da noite, horário de Brasília, da quinta-feira, dia 23, em qualquer lotérica do país ou pela internet ou no site e aplicativo da Caixa. A aposta simples com 6 dezenas custa R$ 6. Com informações, Evandro Artuzzi.
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Confirmando a hora, 4:34. Nós vamos dando sequência no Clube 102 desta quarta-feira, 22 de julho, atendendo agora o pedido aí do Luiz Henrique Siqueira da Silva de Sulina, né? Pediu e vai ouvir aí, Levando o Troco, é sucesso da banda Doce Pecado.

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6: Muito bem, nós vamos dando sequência aqui na programação do Clube 102, né? Daqui a pouquinho, lembrando que tem Everaldo Cândido, né? Comandando aí o Terra Brasil para te fazer companhia até às 7 horas da noite, né? Quero mandar aqui um abraço pro meu amigo homem da buva, né? O Rafael Forlin, tá ligado e sintonizado no Clube 102, né? A buva tá trabalhando aí sintonizado na nossa programação. Você não é dos fracos, né, buva? Obrigadão aí pela companhia. 4h49, seguimos com mais música, mais bandinha no Clube 102. É sucesso, chegando com a banda Mercosul.

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5: Quatro horas e 55 minutos, 4:55, né? Antes de encerrar aqui o Clube 102, quero mandar um abraço aqui para o pessoal, né? Que está pedindo música com a banda Vize. É, pessoal, não colocou o nome aqui, né? Mas fica registrada a participação, né? Boa tarde, Clarice Blanqui, o Ailton fotógrafo. O Ailton mandou um áudio aqui pra gente, vamos conferir.
6: Olá, meu amigo, boa tarde, boa noite, aqui dos Cantos da Galo, Paraná. Com chuva e tudo, estamos escutando a rádio nossa, meu amigo. Roda pra nós dos atuais, Barquinho Azul. Tamo junto, meu amigo. Todos os dias nosso ponteirinho tá colado na rádio, cara. Tranquilo? Um abraço, bicho velho. Ailton, fotógrafo.
5: Abração, né? O Ailton, fotógrafo. Obrigado, né? Pela companhia. E nós vamos ficando por aqui, então, com o Clube 102, desejando a você, amigo ouvinte, um ótimo restinho, né, de quarta-feira. Eu volto amanhã, bem cedinho, às 5:15, com Amanhecer 102. Na sequência, ele, Everaldo Cândido, comanda aí o Terra Brasil até às 8. Opa, ou até às 7, né, Everaldo? Estão querendo colocar mais uma hora aqui pra você? É, né? É até às 7, né? O Terra Brasil aí com Everaldo Cândido. A última de hoje, saideira é o Barco do Amor com Os Atuais. Uhum.

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2: Muito bem, estamos de volta. Estamos de volta aqui na minha, na sua, na nossa. Com mais um campeão de audiência para você que estava aí com o Vini, né? Com o Vini aí no Clube 102, continue com a gente, continue ligado, continue conectado na programação. Estamos de volta na mais ouvida, na mais comentada.
0: Everaldo Cândido.
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ótimo e o maravilhoso. É final de tarde de quarta-feira, hoje dia 22 de julho, 17 graus de temperatura. Nós vamos juntos até às 7 da noite, né, gente? Até às 7 da noite, o nosso WhatsApp liberado para você participar, para você interagir com a gente. 46 98413-4946. Tá liberado aí. Áudio até 20 segundos e finaliza contando a nós, tá bom demais. Combinado? Manda aí a sua participação, confirma a sua audiência. O que fez hoje? Trabalhou? Ficou de boa? Me conta aí, nosso WhatsApp tá liberado, viu, gente? Tá bom? Pra começar o nosso Terra Brasil. Aí o Leonardo, essa fez muito sucesso, essa moda aí, né? Lá nos anos 90, final de 80, entre tapas e beijos.

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0: 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Olha, quero mandar um abraço, pessoal, lá na capital, acompanhando a gente através aí do aplicativo, né? Obrigado aí a Marivete de Melo, sempre ouvindo a nossa. Tá mandando aí um abraço pros amigos em saudade do Iguaçu, né? Valeu, Marivete. Marivete de Melo, lá na capital, curtindo a nossa. Bom final de tarde, ótima noite, obrigado pela sintonia. E tá chegando também meu amigo Vacaria, diretamente de Guarapuava. Tá sempre ligado, sempre curtindo a nossa FM, né? Valeu, Vacaria, um abraço, obrigado pela sintonia.
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2: Feijão carioca, saca 60 quilos, 280. Feijão preto, saca 60 quilos, 240. Milho, saca 60 quilos, 57. Soja, saca 60 quilos, 123. Boi em pé, arroba 350. Suíno em pé, carne, o quilo, 4,50. Vaca em pé, arroba 310. Cotação do mercado agrícola para hoje. Quarta-feira, com dados fornecidos pelo DERAL.
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2: 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Aí o povão chegando, confirmando a audiência aqui na nossa FM, né? Alô, região sudoeste, alô, povo de Pato Branco, né? Pato Branco, pessoal sempre ligados, sempre curtindo a nossa programação. Alô, Idamir, baita abraço. Play no zap, tem ouvinte chamando.
3: Boa noite, bicho velho.
2: Oite.
3: Ótimo seu programa.
2: Obrigado.
3: Uma chuvinha boa, né?
2: Boa, boa.
3: Mas amanhã já o tempo tá bom, né?
2: Tá bom.
3: Tomara, né?
2: Isso.
3: Toque João Mineiro e Marciano, vestido de noiva.
2: Valeu, meu amigo, o Cláudio Omer, lá de Cruzeiro, né? Cruzeiro do Iguaçu, ligado na nossa FM. Bom final de tarde, amigo.
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5: Associação Comercial de Pato Branco lança Núcleo das Cooperativas.
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5: A Associação Empresarial de Pato Branco vai lançar no dia 20 de agosto o Núcleo das Cooperativas da ACEPB, o PECOP, na sede da entidade no centro da cidade. O projeto pretende conectar cooperativas locais, estimular a troca de experiências e criar condições para o desenvolvimento sustentável do setor regional. O evento será realizado no auditório da ACEPB, na rua Chavante, centro de Pato Branco. A programação vai começar às 7 horas da noite com a recepção dos convidados e dos profissionais ligados ao segmento cooperativista. A cerimônia oficial terá início às 7:30. O novo núcleo nasce com a proposta de aproximar as cooperativas de Pato Branco e fortalecer a articulação entre as organizações que atuam no município e na região. Entre os objetivos estão a troca de experiências, o compartilhamento de informações e a criação de um ambiente voltado ao desenvolvimento sustentável do cooperativismo. A iniciativa integra as ações da Associação Empresarial de Pato Branco para reunir setores produtivos e estimular conexões para empresas, instituições e lideranças locais. O lançamento será aberto a cooperados, gestores e lideranças interessadas em fortalecer o cooperativismo regional. Com informações, Evandro Artuzzi.
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0: Você que tá aí no chimarrão, né? Nesse final de tarde, começo de noite, tá aí o Graxa, hein? Um shot velho. Ia tirar os quartos pra tudo que é lado, né? Essa foi lá pra Guarapuava, lá pro meu amigo Vacaria. Abraço, Vacaria! Oportunidades de emprego. Fazenda Schleder, na comunidade São Francisco, dispõe de vaga para casal trabalhar com leitaria. Os dois deverão ter disponibilidade, gostar de animais, saber trabalhar em equipe e o homem precisa ter experiência com o trator. Se a mulher tiver experiência em ordenha, será um diferencial. Registro em carteira, livre de aluguel, água, luz e internet. Interessados? Entrar em contato pelo WhatsApp 469-9119-8110. 99119-8110. 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Meu amigo Maicon Pato Branco, Maicon Santini. E que achou dessa aí, desse shot aí, Maicão? Rapaz. Essa é de pegar a prenda por meio que nem pegar colchão pra mudança, né? E marcar. Grande, Maicão. Abraço, amigo. Obrigadão pela sintonia. Quem tá comigo aqui, play no zap.
1: Brolo.
0: Opa.
1: Ouvinte de todo dia. Interessante. Ponha de novo o relincho do cavalo com o Zé Mendes. É, porque lembrar os velhos tempos.
0: É.
1: Valeu.
0: Um abraço. O Robert quer o relincho do cavalo. Ó. O relincho e o tropé também, o Robert. Agora o tropé, então. Eita, Luiz Raulio. Um abraço, amigo.
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2: O anjo do Senhor anunciou a Maria.
3: E ela concebeu do Espírito Santo.
2: Ave Maria, cheia de graça, o Senhor é convosco. Bendita sois vós entre as mulheres e bendito é o fruto do vosso ventre, Jesus.
3: Santa Maria, Mãe de Deus, rogai por nós, pecadores, agora e na hora de nossa morte. Amém.
2: Eis aqui a serva do Senhor.
3: Faça-se em mim segundo a vossa palavra.
2: Ave Maria, cheia de graça, o Senhor é convosco. Bendita sois vós entre as mulheres e bendito é o fruto do vosso ventre, Jesus.
3: Santa Maria, Mãe de Deus, rogai por nós, pecadores, agora e na hora de nossa morte. Amém.
2: E o Verbo se fez carne
3: e habitou entre nós.
2: Ave Maria, cheia de graça, o Senhor é convosco. Bendita sois vós entre as mulheres e bendito é o fruto do vosso ventre, Jesus.
3: Santa Maria, Mãe de Deus, rogai por nós, pecadores, agora e na hora de nossa morte. Amém.
2: Rogai por nós, Santa Mãe de Deus,
3: para que sejamos dignos das promessas de Cristo.
2: Oremos. Infundi, Senhor, nós os pedimos a vossa graça em nossas almas, para que, conhecendo pela mensagem do anjo a encarnação do vosso Filho, cheguemos por sua paixão e cruz à glória da ressurreição. Por Cristo nosso Senhor.
3: Amém.
2: Glória ao Pai, ao Filho e ao Espírito Santo.

0: maravilhoso.
1: Júlio nos introduz em um mistério que atravessa toda a história da salvação: o preciosíssimo sangue de Cristo, derramado por amor, como selo da nova e eterna aliança. Contemplar o sangue do Senhor é voltar ao coração do Evangelho, onde a vida é oferecida para que outra vida possa nascer. O sangue de Cristo não é apenas símbolo, é realidade sacramental, força que brota do sacrifício da cruz e se estende à Igreja como um rio de misericórdia. Desde o Antigo Testamento, o sangue era sinal de vida. No Êxodo, o sangue do Cordeiro marcava as portas dos hebreus, preservando-os da morte. Em Cristo, esse sinal alcança sua plenitude. Ele é o Cordeiro de Deus, cujo sangue não apenas protege, mas redime, purifica, liberta e reconcilia. Cada gota derramada no Calvário é expressão de um amor que não se contenta em amar de longe, mas se entrega totalmente. Contemplar o sangue de Cristo nos conduz ao mistério da Eucaristia. No cálice consagrado, recebemos o sangue que dá vida ao mundo. Não é metáfora, é presença real. É comunhão profunda com o sacrifício do Senhor. Quando o sacerdote eleva o cálice, toda a Igreja contempla o preço da nossa salvação. Ali está o sangue que nos lava, que nos fortalece, que nos une como irmãos. Júlio é tempo de agradecer, tempo de reconhecer que fomos comprados por um preço infinito, tempo de renovar a consciência de que o sangue de Cristo continua atuando em nós. Ele cura feridas, restaura dignidades, abre caminhos onde parecia não haver saída. Quem se aproxima do sangue do Senhor encontra refúgio, encontra paz, encontra sentido. Que este mês nos ajude a viver com gratidão, humildade e confiança. O sangue de Cristo é nossa esperança. Ele nos recorda que nunca estamos sozinhos, pois fomos amados até o extremo. Deus te abençoe.

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1: Oscilando entre o ótimo e o maravilhoso. Estamos de volta, né, gente? Estamos de volta com alegria, com satisfação, por saber que você está aí do outro lado do rádio, ligado, curtindo a nossa FM. No trabalho, em casa, na rodagem, né? Aonde quer que você esteja, receba todo o abraço e o carinho da nossa FM. A equipe mais ouvida, a mais comentada da região sudoeste, do rádio sudoestino, né? É uma alegria imensa ter você com a gente todos os dias. Tá legal? Obrigado mesmo, viu, gente? Obrigado de coração. Obrigado pela parceria de sempre, né? Um abraço aí pro pessoal no Bar do Amarelinho, lá em Pato Branco, né? Pessoal por lá ligado na nossa. Alô, turmada, no Bar do Amarelinho. Meu amigo Cecílio Stramari tá ouvindo a nossa. 150 milímetros de chuva hoje, diz ele aqui, né? Barbaridade. Quanta água, né, gente? Quanta água nas últimas horas aí, né? Valeu, Cecílio, um abraço. Olha quem tá chegando aqui também. Família Mondardo, lá de Pato Branco, né? O Vanderlei, a dona Irene, o Gustavo, pessoal ligado sempre, curtindo a nossa, né? Um abraço, brigadão pela sintonia aí, a família Mondardo em Pato Branco. Olha aí, tchê. Ô, Maicon, é em Saudades do Iguaçu, isso aí? Na usina em Saudade? É, acho que é mesmo, né? Olha aí quanta água, rapaz do céu. Que loucura, né? É, Saudades do Iguaçu, diz aqui, né? Maicon acabou de passar por lá agora. Na usina em Saudade, fez um vídeo, ó. Lá... muita água também, né? Eita! Um abraço, Maicão! Maicão tá retornando aí pra Pato Branco e o rádio sintonizado, cravado na 102, aí, né, Maicão? Maicão, por onde que ele anda, na região sudoeste, região centro-sul, só dá a nossa aí com o Maicão, né? Ei, lá, tchá! E vamos que vamos, desse jeito assim, ó. Sempre!

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1: 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Vamos lá, que tem o nosso zap tá chamando aqui, vamos conferindo, né?
3: Boa noite, Veraldo.
1: Boa noite, certo.
3: Eu estava lá na comunidade da Barra do Bugrino, meu tio tá vindo embora pra cidade, achei um escapamento de um carro silencioso, novo. O cara deve ter perdido ali naquele trajeto lá da comunidade da Barra do Bugrino até no asfalto ali. E daí eu acabei achando esse silencioso aí. Se alguém quiser pegar ele, o dono, o proprietário, é só me ligar no número que eu vou passar aí, ó. 999-1830-79. Esse é meu número, se o cara quiser, é só entrar em contato. De repente, se ele quiser pegar de volta, é bem novo.
1: Entendi.
3: Não faz muito dia que o cara trocou esse silencioso. Escapamento aí, o silencioso aí, ó. Uhum. Zero bala.
1: Então, né?
3: Beleza.
1: Valeu, Luiz. Obrigado. Utilidade pública, então, né? Se você perdeu aí um escapamento silencioso aí, na proximidade da Barra do Bugre, entre em contato aí no 999-1830-79. Tá legal? Tá com o Luiz lá. Entrar em contato com ele aí. Tá bom? Quem mais tá ouvindo a gente aqui? O Padilha. Tá chegando, confirmando a audiência. Um abraço, meu amigo. Diego, lá do Virmon. Curtindo a nossa FM. O Antônio Oliveira, também a Elma, tá mandando aí pra Elma toda a nossa programação, né? São João, Evandro, São João também tá chegando aqui na programação, um abraço aos nossos vizinhos. São João, tomada o povo ligado na nossa FM.
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2: Nesta quinta-feira, segue o potencial para pancadas de chuva com trovoadas pontuais nas regiões de divisa com o estado de São Paulo. Nas demais regiões, o sol aparece entre muitas nuvens. No período da noite, há potencial para chuvas isoladas nas demais regiões do Paraná. As temperaturas se mantêm amenas no decorrer do dia, não ultrapassando os 25 graus no noroeste do estado. Em Chopinzinho, a mínima de quinta-feira, amanhã 14, máxima 22 graus e não chove. Informações que estão no site do CIMEPAR.
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4: A Prefeitura de Francisco Beltrão iniciou os preparativos para a 20ª Semana Farroupilha da Integração, marcada para ocorrer entre os dias 16 e 20 de setembro no Parque de Exposições Jaime Canet Júnior. A programação vai reunir atrações nacionais, artistas locais, música tradicionalista e atividades ligadas à cultura gaúcha. A organização do evento está sob responsabilidade do Departamento de Cultura. Segundo a diretora do setor, Fran Tomás, a edição de 2026 será preparada para celebrar os 20 anos da Semana Farroupilha da Integração. A administração municipal informou que trabalha na organização de uma programação ampliada para a edição comemorativa. A administração já está a passos largos na organização da Semana Farroupilha da Integração, afirmou a diretora. Segundo ela, o evento se consolidou como uma das principais programações tradicionalistas do Paraná e do Brasil. A expectativa da organização é reunir milhares de visitantes durante os 5 dias da programação, que terá nomes da música tradicionalista e fandangueira. Entre as atrações nacionais confirmadas estão Baitaca, Gaúcho da Fronteira, Carlos Magrão, Chiru Missioneiro e Marinê Siqueira. Os artistas integram a programação musical da edição comemorativa. A distribuição das apresentações e os horários ainda não foram divulgados pela administração municipal. Com informações, Evandro Artuzzi.
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Muito bem, nós vamos finalizando aqui o Terra Brasil desta quarta-feira, hoje 22 de julho. Fiquem todos com Deus, que é a melhor companhia e que graças a ele a vida continua. Já já tem Evandro Artuzzi aqui na programação. Um abraço, gente, até amanhã.

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Vem se ligar no Companhia, boa noite, 7:02 agora pelo horário de Brasília. Tô chegando para ficar com você até as 9 da noite aqui na Líder Regional em Audiência, aqui na nossa FM. E se tá na nossa, tá bom demais. Tá no Companhia de Amigos a partir de agora, melhor ainda. Vamos juntos, eu de cá, você de lá, Evandro Artuzzi, desejando tudo de bom, tudo de melhor para você nesta quarta-feira, 22 de julho de 2026. E nós começamos assim, nesse ritmo do corpo e alma das antigas.

0: Vestido Azul, fechando o primeiro bloco do Companhia, banda musical São Francisco, foi a indicação do Porto Barreiro, a Margarida, que tá ligado com a gente também, musical Calmon, a mesma mulher, quem pediu aqui o Calmon foi o Idamir. Alô, Idamir, obrigado pela audiência, já curtiu aí o Calmon, e a abertura ficou por conta hoje da banda Corpo e Alma, Vida Boa, pra gente matar a saudade, né? Dessa música dos tempos do Flavião Dalcin, ainda na Corpo e Alma, Vida Boa, você curtiu aqui no Companhia de Amigos, um bloco inicial só de bandas, né? O pessoal ontem e hoje tá priorizando as bandas aqui no Companhia de Amigos. 7:13 agora, boa noite para você na região toda acompanhando a gente, boa noite para você que está nas rodovias, muito cuidado, gente, muita atenção, rodovias perigosíssimas. Perigosíssimas as rodovias, devido a todo o volume de chuvas que foi registrado aí durante a madrugada e durante a manhã, principalmente desta quarta-feira. Felizmente cessou, amanhã, quinta-feira, previsão de sol, né? Previsão de tempo bom amanhã, quinta-feira, aqui para nossa região, mas choveu muito hoje, causou problemas aí, alagamentos, deslizamentos, enfim, muitos problemas aí para nossa comunidade regional devido ao excesso de chuvas, né? Mas a partir de amanhã aí é para voltar à normalidade do tempo, né? E eu falei das rodovias, quero compartilhar com você aqui uma notícia triste, mais uma notícia triste relacionada à BR-277, né? Hoje teve um acidente com 4 vítimas fatais aí na região de Guarapuava, né? 4 pessoas morreram e outras 2 ficaram gravemente feridas em um grave acidente registrado na tarde de hoje na BR-277 em Guarapuava. De acordo com a Polícia Rodoviária Federal, uma colisão frontal por volta das 3 horas da tarde, lá no quilômetro 325, envolveu um Volkswagen Up e um Citroën C4. No Up, dos 2 ocupantes, ambos homens, morreram no local. Já no Citroën C4, 2 mulheres também não resistiram aos ferimentos e morreram ainda no local do acidente. Um homem e um recém-nascido, que também estavam no Citroën C4, sofreram ferimentos graves. As vítimas foram socorridas pelas equipes de resgate e encaminhadas até o hospital de Guarapuava. A ocorrência mobilizou as equipes da Polícia Rodoviária Federal, da concessionária responsável pela rodovia, do serviço de resgate e também da Polícia Científica. Em razão do atendimento a esta ocorrência, dos trabalhos parciais e da remoção dos veículos, da BR-277 permaneceu totalmente interditada entre as 3 e 5:30 da tarde, com o tráfego sendo liberado de forma gradual após esse período, após as 5:30 da tarde. As causas da batida, da colisão, serão investigadas pela Polícia Rodoviária Federal. Triste, né, gente? Mais famílias sendo destruídas pela BR-277, esse trecho aí de Guarapuava até Cascavel, principalmente, um trecho crítico. Olhe quantas vidas, infelizmente, se foram nesses últimos meses, né? Nesse trecho, né? Só entre este acidente desta tarde e o acidente do domingo ali em Candói, foram 7 pessoas que morreram, famílias destruídas, e pouca coisa se faz para dar mais condições aí à BR-277. Uma rodovia extremamente movimentada, a rodovia que eu diria assim, a mãe, né, do estado do Paraná, porque é a rodovia que tem um movimento imenso e pouquíssimas obras de duplicação são realizadas. Alguns trechos são duplicados, agora eu acho que seria necessário que as autoridades dessem uma atenção maior para esse trecho, né, que sai lá do relógio, lá que pertence a Prudentópolis e vem até aqui na região de Cascavel, onde ainda não foi feita a duplicação, que se revisse, né, se pensasse em uma alternativa também para minimizar, porque acabar com os acidentes é difícil, a gente sabe, mas para que pelo menos pudesse serem minimizados aí os acidentes, que lamentavelmente estão destruindo famílias, estão levando vidas todos os dias praticamente nessa rodovia, na BR-277. Agora 7:19.
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0: Vamos que vamos de Bob Robson. Na indicação do Nereu, do Porto Barreiro, 7:23. Boa noite.

0: Muito bem, Belmonte, Amaraí, modão aí do passado pra gente matar a saudade aqui. Saudade do Minha Terra foi a indicação do seu José Irineu. Boa noite, seu José Irineu, tá lá em Santo Antônio do Sudoeste acompanhando a gente. Também teve por aqui banda Champion com Brilhação, Dois Amigos. A indicação foi da Ju, pessoal lá da panificador e confeitaria Delícias da Ju, em Saudade do Iguaçu, né, Ju? Um abraço aí. A Jo, né? Pessoal lá tá acompanhando a gente, não é a Ju, é a Jo, né? Panificador e confeitaria Delícias da Ju, em Saudade do Iguaçu. Pessoal tá lá sempre acompanhando a gente. Abraço pra Jo, abraço pra toda a equipe. Muito, muito obrigado pela audiência, muito obrigado também por prestigiar sempre a nossa programação. Bob Robson, Amor Total, foi a indicação do Nereu, que tá ligadão conosco no Porto Barreiro, né, Nereu? Tudo certo por aí? Choveu muito aí, Nereu, no Porto Barreiro hoje? É. Um abraço também pra Eliane, pro Tio Quinho, aí no bairro Nossa Senhora Aparecida, aqui em Chopinzinho. Quero mandar um abraço também pro Adelar, né? O Adelar tá acompanhando a gente, e o Adelar diz aqui, muito triste esses acidentes, mas quando envolver crianças, acho muita imprudência dos motoristas, né? Infelizmente, envolvendo aí crianças nesses acidentes, né? Que não consegue se defender, que não tem a mínima noção do que tá acontecendo, e muitas vezes crianças que acabam ficando órfãs, né? Por conta desses acidentes. O Ademar também tá acompanhando a gente. Boa noite, Ademar. Aquele abraço. O Heitor Santos está em Coronel Vivida curtindo a programação. O Heitor, quero ouvir aí música do o telefone mudo, né? Telefone mudo, ele tá oferecendo para uma pessoa que bloqueou ele, né? Bloqueou ele. Que coisa, hein? Heitor Santos, o que que tá acontecendo, homem? Aconteceu mais ou menos que nem esse aqui.
1: Não gostei nem um pouquinho, mostrei pra mãe e a mãe mandou bloquear você.
0: Desse tipo aí, né, Heitor? Um abraço pro Heitor Santos, tá ali em Coronel Vivida, na Anitta Garibaldi, se não me falha a memória, né, Heitor? Tá acompanhando a gente por lá, vai curtir já já o telefone mudo e tá oferecendo pra essa pessoa que bloqueou, né? Bloqueou o contato. O Márcio tá lá em Rio Bonito do Iguaçu, lá no Charqueado, tá pedindo uma boa do Renan e Raí pra curtir. Abraço, Marcião. Pessoal aí do Charqueado em Rio Bonito, também o Eugênio Jacoboski tá ligadão com a gente, quero ouvir uma do Céu e Cantos. Bora lá, Eugênio. Eugênio tá na colônia São Pedro Candói nos acompanhando. Aliás, aí um abraço também pro pessoal que tá ali na Mercearia Sedorco. Alô, Pedro Sedorco, né? Pedrinho Sedorco tá por lá acompanhando a gente. O pessoal tá ali, né, tomando aquela gelada, mentindo um pro outro, né? Curtindo a nossa programação, jogando uma sinuquinha, né? Um baralhinho. Né? Hoje choveu, né, gente? Não deu pra trabalhar. O pessoal foi pro bar, né? Foi pra lá pra mercearia do Pedrinho Sedorco, ali na comunidade da colônia São Pedro, em Candói. É assim, né, Pedro? Quando chove, movimenta por aí, o pessoal aí não vai trabalhar e não vem só no finalzinho da tarde, né? Vem já cedo, né? Um abraço pro pessoal que tá por lá curtindo, acompanhando a nossa programação nesta noite, início de noite, né? Desta quarta-feira, né? O Pedro Sedorco e toda a galera por lá, deve estar lá o Nestor, né? Certeza que tá por lá. O Minhoca, talvez, né? O pessoal por ali, né? O pessoal ali da colônia São Pedro em Candói, que tá tomando aquela geladinha aí, acompanhando a gente na mercearia do Pedrinho Sedorco, né? Um abraço, obrigado pela audiência. Já que falei aí do São Pedro, eu quero falar da Santa Marta, porque tá acontecendo lá a novena da padroeira Santa Marta, começou na sexta-feira passada, vai seguir até sábado, agora dia 25, e no domingo, né? Do domingo vai ter aquela festança, né? Festa Julina, Arraiá Julino ali na comunidade da Santa Marta neste domingão. Início às 15h, com comidas e bebidas típicas da época, e também vai ter aquele fandango animado pelo Aldo dos Teclados e pelo Renato Gaiteiro, e às 18h a queima da fogueira. Então, se agenda aí, né? Se agenda para participar desse evento, né? Julino, que acontece ali na comunidade da Santa Marta neste próximo domingo, dia 26. Início 15h, e agora durante a semana está acontecendo a novena da padroeira Santa Marta. 7h36, também quem tá me acompanhando no Candói, lá no sítio Carula, meu amigo Palito, alô Palito Iabá acompanhando a gente, muito obrigado pela audiência. Tudo de bom, tudo de melhor, e que Deus abençoe sempre o casal. Tá curtindo a gente por lá também. Daí, Palito, tá chegando fácil ir no sítio Carula, né? O Palito já enfrentou sérios problemas em época de chuvarada, né? Será que hoje também ou chegou com facilidade, né? Abração aí pro Palito, que está acompanhando a gente ali no sítio Carula, em Candói. Muito obrigado pela audiência. Também quero mandar um abraço aqui para quem? O Genilson, né? O Genilson, pessoal que tá no Alagado, na nossa audiência. O Genilson, Nelto, o tio Fé, o Sassá, o Dionei, o Bruno, o Nelto e o Gilson, pessoal que tá curtindo a gente no Alagado, estão acompanhando a gente, né? O Genilson e a galera por lá. Querem ouvir o Zezé de Camargo e Luciano? Pior é te perder. Tão chonados, piá, na beira do Alagado, né? O Leones Furquim também tá curtindo a nossa FM. Boa noite, Leones. Tudo certo? Tudo tranquilo? 100%? O Emílio tá em Coronel Vivida também, acompanhando a gente. O Nilson, em Saudade do Iguaçu, abraço, boa noite também pra Rose Silva, São Roque, Foz do Jordão, pedindo aqui o Jean Giovanni, sua vez. O Carlão tá na Sulina também, confirmando a audiência, né? Abraço, Carlão, abraço pessoal de Sulina, que sempre nos acompanha. O Célio, no Célio, tá lá no sítio Cachoeirinha, em Clevelândia. Alô, Célio! O Célio, a Adriane, a Adriele, o Adrielson, o Oliver, a Maria, Isabela e o Sebastião, né? Que é irmão do Célio, tá, veio lá de Nova Mutum, no Mato Grosso, tá visitando o irmão, visitando a família em Clevelândia, estão reunidos ali no sítio Cachoeirinha, né? Muito obrigado pela audiência, muito obrigado pela companhia. 7:38 agora, informação para você, acidente na BR-373, ali próximo ao acesso à comunidade do São Pedro, em Candói. Equipe da Brigada Comunitária e do SAMU deslocando para o atendimento, né? Acidente registrado ali entre Candói e o acesso à comunidade de Colônia São Pedro. Acidente registrado agora há pouco, equipes de socorro em deslocamento para atender esta ocorrência, né? A gente vai buscar aí mais informações e vamos atualizando você que está ligado, acompanhando aqui o nosso programa. 7:39.

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8: De volta com nossa companhia de amigos, faltando 15 para as 8. Zezé de Camargo e Luciano.
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8: Indicação do Genilson para toda a galera aí no Alagado.

Ô, sofrência, telefone mudo, trio parada dura, essa é judiaria total, né, meu amigo Heitor Santos, bloquearam o Heitor, né, foi bloqueado o Heitor, se vingou, né, na mesma moeda, telefone mudo, trio parada dura rolando por aqui no Companhia de Amigos. Também teve a banda Céu e Canto, Sem Cama, foi lá pro Eugênio Jacobosque, o pessoal aí do Candoaizão que tá curtindo a gente, obrigado. Também Zezé de Camargo e Luciano, Pior é te Perder, o Genilson, e a galera que tá no Alagado lá, o Nelto, o Tio Fé, o Sassá, o Johnny, o Bruno, o Nelto e o Gilson. Meu Deus, pense na nata, né? Só a nata ali no Alagado acompanhando a gente, né? Obrigado, pessoal. Tudo de bom aí, tudo de melhor pra vocês. Agora faltando 4 minutos para as 8 da noite, quero registrar aqui que participa comigo o Antônio Oliveira. Fala, seu Antônio. Ele quer ouvir a música da Fátima Leão, né? Um abraço pro Antônio Oliveira, que está nos acompanhando. Obrigado pela audiência. É também a Ivaneia Fontana, tá curtindo a programação. Quero ver o Phil Collins, The Same Moon. É, a Ivaneia Fontana tá curtindo a gente aí no Cantagalo, pedindo esse clássico. Dona Laura Fontana e a família também na ligação. Deixa eu ver quem mais tá participando por aqui. Boa noite pro meu compadre, o Nereu Miz, tá pedindo aqui. Nereu quer curtir o Rastros da Areia do Dudu Kidalvan, oferecendo para todo o pessoalzão que tá na escuta nessa noite molhada, encharcada, ensopada, né, compadre? Que choveu uma barbaridade hoje, né? Choveu por demais nesta quarta-feira em toda a nossa região, mais de 100 milímetros aí em todos os municípios. Pessoal de Mangueirinha também acompanhando a gente, boa noite, amigo de Mangueirinha, né? O homem que tá curtindo a gente aí, que tem uma foto no Instagram, né? Com uma caixinha de som, manda um nome aí, abençoado. Você que tá nessa foto aí, tomando uma gelada, né? Da latinha vermelha aí, manda o nome, abençoadão, que não aparece aqui no WhatsApp o seu nome. Também a Adriane tá curtindo a gente, né? O Célio não contou que tava de aniversário ontem. Ô, Célio, que é isso? Não quer pagar a festa, né? Ficou quietinho, né? Mas o Célio aí do Sítio Cachoeirinha, lá em Clevelândia, tava de nível ontem. Parabéns, Célio, felicidades, tudo de bom.

Bortolini, Edilson Bortolini, popular Suzinho. É, tá no trecho, tá na estrada aí, seguindo rumo a Canduá. Ele não consegue ficar longe do Canduazão, né? Ele vai lá pra Palmas, dá uma trabalhada e volta pro Canduá, né, Suzinho? Abração aí, obrigado pela audiência. Cuidado nas estradas, meu amigo. Cuidado aí nas estradas. Informação do acidente que aconteceu ali no Canduá, ali na BR-373. Foi entre a cidade e o acesso à comunidade da Colônia São Pedro, uma saída de pista. O acidente envolveu uma caminhonete Fiat Estrada com placas de Candói, acabou saindo da pista e caiu num barranco aí em meio à vegetação. O motorista não foi localizado, provavelmente não se feriu, né? Saiu lá do local antes da chegada das equipes de socorro, equipes de atendimento, né? Segundo as informações, o carro, essa caminhonete Fiat Estrada, teria esbarrado num caminhão, aí o motorista perdeu o controle da direção e acabou saindo da pista. Felizmente nada de grave, apenas a princípio aí apenas os danos materiais nesta caminhonete, nessa Fiat Estrada envolvida no acidente, uma Fiat Estrada que esteve envolvida nessa ocorrência aí, Fiat Estrada com placa do Candói. Só verificar aqui mais detalhes aí do veículo, né? Uma Fiat Estrada de cor branca acabou aí se envolvendo neste acidente. 8 da noite, agora eu volto já.

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3: Bora lá, 8:08. Abraço pro seu Nicolau Kruk. Eita, gaiteiro, né? Aí na audiência, pediu uma bengaldéria. Jorge Guedes e família.

Fechando aqui esse bloco com esse modão do Jean e Giovanni, essa é de chorar no canto da casa, né? Pra você que beijou muito alguém, ficou pensando agora que vai sentir saudade daqueles beijos, né? Eita, mundo velho. O Heitor Santos se desmanchou no choro agora, né? Bloquearam ele no WhatsApp, no telefone, e ele tá lembrando agora que vai lembrar dos beijos. Eita, Heitor, né? Um abraço. Essa música do Jean Giovanni foi a indicação da Rose Silva, que tá no São Roque, Foz do Jordão, nos acompanhando. Antes teve a Fátima Leão, esse ícone da música sertaneja, uma grande compositora, né? E cantora também. Fátima Leão, Pecado de Amor, foi para atender a participação, deixa eu ver quem pediu aqui, o Antônio Oliveira foi quem pediu a Fátima Leão, e teve também o Jorge Guedes e Família, o Taio Feio, mas bate, essa foi pro seu Nicolau Kruk, que tá ali no São Pedro, em Candói, nos acompanhando, né? Gaiteiro por demais, e o seu Nicolau tá ligado com a gente aí no São Pedro, em Candói, muito obrigado pela audiência, quero mandar um abraço aqui também, deixa eu ver para quem tá participando aqui, o José Wilson Silva, né? O José Wilson Silva, tá pedindo aquela, acho que você conhece, né? Que diz: eu era um grão de areia, todos pisavam em mim. Agora, eu sei qual que é, meu amigo. Eu sei qual música tu tá pedindo, né? Tamo ligado nas paradas. Nosso amigo, nosso ouvinte aí, o José Wilson Silva, ele tá ligadão conosco aí e tá pedindo essa música aí que fala, né? Que era um grão de areia, todos pisavam em mim e coisa e tal e coisa. É essa aqui, meu amigo. Isso é sofrência pura, né? Essa aqui é pra você que tá agora mirando aquela latinha de cerveja, mirando aquele litro de pitu. Esse camelinho, né? Meu Deus! Que judiaria!

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1: Eita, mundo velho, quer curtir ela daqui a pouquinho, né? Daqui a pouquinho você vai ouvir essa na íntegra, o Homem de Pedra com Trio Parada Dura, que é o pedido aí do José Wilson da Silva. Também quero mandar um abraço pro prefeito César Bovino, prefeito aí de Rio Bonito do Iguaçu, tá no trecho, tá aí na BR-277, retornando de Guarapuava, né? Retornando para Rio Bonito do Iguaçu, nos acompanhando. O prefeito mandou um áudio aqui, vou ouvir o áudio já já, viu, prefeito, no intervalo, mas quero já mandar um abraço aí e agradecer pela audiência. O Marcião da Pós-Vendas com a Sul tá lá em São João, ó, o Márcio, viu, o Márcio escutou a música do Homem de Pedra, já abriu uma latinha lá e tá descendo-lhe uma, né? O Grilo, a Insulina também, né? Meu amigo Anselmo também já tá debulhando uma, né? Deu vontade, né, Grilo? Deu uma sede danada, né? Obrigado pela audiência também, o Wagner Ramos, né? O Wagner Ramos de Bairros tá acompanhando a gente, né? Alô, Wagner, tudo bem, meu amigo? Onde que você tá me acompanhando, né? Informa aí em que local você está me ouvindo, meu amigo. O Palito e a Bá também, né? Já destamparam uma ali no Candói, ali no Sítio Carula. Uma não, um, né? Porque o homem só toma de litrão. É só litrão de cerveja lá no Sítio Carula, né? Lá não tem lugar pra latim, não tem lugar pra garrafa. É só no litrão mesmo, né, meu amigo Palito? Um abraço, obrigado pela audiência. O Wagner Ramos de Bairros é de Reserva do Iguaçu. Alô, povo querido aí de Reserva do Iguaçu, que sempre me acompanha também. Muito obrigado pela audiência. E atenção, a Chácara Resplandecer aí do Distrito da Paz em Candói promove agora no dia 9 de agosto a Festa Agostina. Vai ser uma tarde de muita diversão, com comidas e bebidas típicas, vai ter música com o Aldo dos teclados e o Renato Gaiteiro, vai ter brinquedos aí para as crianças e a entrada lá é gratuita. Isso mesmo, você vai gastar com alimentação e com a bebida, né? O restante é gratuito para você fazer a festa. Festa Agostina, agora no próximo dia 9 de agosto, na Comunidade da Paz em Candói, ali na Chácara Resplandecer. Fica aí o convite para você participar, para você se divertir na companhia dos amigos e na companhia principalmente da sua família. 8:24.
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8h31. Agora sim a sofrência por completo, né? O trio Parada Dura, na indicação do José Wilson da Silva. Pode abrir mais uma, pode destampar mais uma aí.

0: Fechou o brinque aí com o Chico Rei e Paraná, encanto e magia. Essa foi pro Vermelho e pro prefeito César Bovino. Vermelho é o motor aí, né? O motorista oficial da prefeitura, oficial do prefeito, né? César Bovino, que tá retornando de Curitiba com um caminhão de notícia boa aí pra Rio Bonito do Iguaçu, né? O prefeito nos repassou aí as informações. Amanhã, no Revista 102, amanhã, a partir das 7 horas da manhã, o prefeito César vai falar aí das conquistas, né, que ele teve em Curitiba, hoje na capital do estado, lá muitas conquistas, muitas coisas importantes aí para a comunidade rio-bonitense, né? Amanhã, 7 da manhã, tem o Revista 102 comigo, Evandro Artuzzi, e o prefeito César vai estar falando aí sobre todas as conquistas, né, para o município de Rio Bonito do Iguaçu, que ele obteve na capital do estado. Tá retornando agora, né? Tá retornando de Curitiba aí, na companhia do seu motorista, o Vermelho, e o Vermelho diz que é fanzaço aí, pediu o Chico Rei Paraná e ouviu o Encanto e Magia. Antes teve o musical Calmão, Quando Me Apaixonei. Essa foi para atender o pedido do Diego, do Virmonde. Alô, pessoal do Virmonde, Diegão, né? O Diego e toda a família aí no Virmonde nos acompanhando. Muito obrigado pela audiência. Também aí o trio Parada Dura, Homem de Pedra. Essa foi para atender o José Wilson da Silva, né? O José Wilson da Silva, que tá nos acompanhando aí nesta noite. Abraço, José. Também quero mandar um abraço aqui pro Cid, né? O Cid que tá acompanhando a gente. Muito obrigado, Cid. Tudo de bom aí, tudo de melhor. Que Deus abençoe, né? Tá curtindo a gente. Obrigado pela sua audiência, obrigado pela sua companhia. Deixa eu ver, peão todo tatuado. Pessoal tá pedindo aí, né? Pessoal tá pedindo peão todo tatuado pra curtir aqui na nossa programação. 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Agora 8h43.
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0: Vamos que vamos por aqui com o clássico Phil Collins, na indicação da Ivaneia Fontana. Tá ligado com a gente em Cantagalo, 8:50 agora. Abraço, boa noite para Cris Limberger em Sulina. Também vai curtir esse clássico aqui. Não é tão velha essa, é mais recente, né? Do Phil Collins.

Tá valendo a indicação do Nereu Mis, o Nereu oferecendo para todos que estão nos acompanhando, do Duque Dalvan, Rastros na Areia. Antes teve o Phil Collins de Sun Moon, foi para atender a participação da Ivaneia Fontana, pessoal que curte aí as músicas internacionais, curtem clássicos, curtiram essa por aqui. Eu tô finalizando o Companhia de Amigos, tô indo nessa, agradecendo a todos, abraço pro Banana, abraço pra Valquíria Almeida em Saudade do Iguaçu, abraço pra Angélica em São João, mandando um abração aí também pros seus pais em Rio Bonito do Iguaçu, abraço pro Ataíde Rodrigues em Cantagalo, obrigado pela audiência, o Márcio Buchecha aí no Charqueado, Rio Bonito do Iguaçu, também um abraço pro Ademar em São João, obrigado pela audiência, o Carlão em Sulina, o Emílio em Coronel Vivido, o Nilson em Saudade do Iguaçu também esteve conosco, não consegui atender, um abraço também pra Adriane, né? Que eu não consegui atender aqui, muito obrigado pela audiência, Maria Helena, fiquei devendo a música aqui também para Maria Helena, né? O Simão, né? O Simão também tá acompanhando a gente aí, abraço Simão de Mangueirinha também, tá na audiência, muito obrigado pela sua companhia, o Pirola, né? O Dilair Pirola e família também na audiência com a gente, obrigado a todos que estiveram comigo, tudo de bom, tudo de melhor, tô finalizando por aqui, atendendo participação do tio Quinho aqui da Avenida Getúlio Vargas aqui do Shoppingzinho, que vai curtir o Sorriso Lindo com o Marlon Moraes, Cabelão Preto, e depois tem o Geninho, peão todo tatuado. A participação é da Mariana Fagundes para atender a nossa ouvinte, a Cidiane, né? A Cidiane que está aí nos acompanhando. Obrigado, Cidiane, pela sua audiência, pela sua companhia também nesta noite. O Marcião da Pós-Vendas tá curtindo a gente aí também. Muito obrigado, Marcião. Tudo de bom aí, tudo de melhor para você. Amanhã eu volto, gente. 7 da noite tem mais Companhia de Amigos. Tchau, tchau. Tudo de melhor. Não vai ser...

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0: está no ar a Voz do Brasil. As notícias do governo federal que movimentaram o país no dia de hoje.
1: Olá, boa noite.
2: Boa noite para você que nos acompanha em todo o país.
1: Quarta-feira, 22 de julho de 2026.
2: Vamos aos destaques do dia.
1: Ampliado o plano de apoio a empresas exportadoras afetadas pelas tarifas impostas pelos Estados Unidos.
2: Nova fase contará com 18 bilhões e 500 milhões de reais em linhas de financiamento para setores estratégicos. Gabriela Noronha.
3: Os recursos vão apoiar, por exemplo, empresas que querem manter suas operações enquanto reorganizam as vendas ou servir para a compra de máquinas e investimentos produtivos.
1: Violência contra a mulher. Brasil registra queda no número de feminicídios no primeiro semestre do ano.
2: Os dados foram divulgados pelo Ministério da Justiça e Segurança Pública, Márcia Fernandes.
4: O Brasil registrou 741 casos de feminicídio no primeiro semestre, uma redução de 2,5% em comparação ao mesmo período de 2025.
1: E hoje a Voz do Brasil